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1: Daqui a pouquinho, mais sucessos pra você.
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0: 21 horas e 5 minutos.
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1: Mais uma que você recordou e ouviu com a gente também. Bom, daqui a pouco tem mais sucessos.
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2: 21:22.
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3: Meus amigos, se nesse momento algum de vocês me perguntasse onde estão os meus passos, eu não saberia dizer. 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
1: A gente volta em instantes com você.
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3: 21:37.
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1: Você está ouvindo o sertanejo classe A, de volta com você com mais um bloco de música boa.

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1: Daqui a pouquinho tem mais após o nosso giro. Aguenta aí que eu volto já.
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3: 21:52.
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1: Chegando mais sucesso em nossa programação, deixa cair os modão.

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1: Forte abraço para você, do amigo Elbert Andrade. Voltaremos à nossa próxima edição com muito mais músicas. Um abraço e até.
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5: 22:10.
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para você que estava aguardando o Cidade Love. 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

0: Muito boa essa sequência, uma melhor que a outra. Já já tem mais.
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3: 22:26.
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0: Cidade Love, sempre com as canções que tocam o coração de toda a cidade. Já já tem mais, não saia daí.
1: 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Para sua reflexão, pensamentos que edificam. Existem momentos na vida da gente em que as palavras perdem o sentido ou parecem inúteis. E por mais que a gente pense numa forma de empregá-las, elas parecem não servir. Então a gente não diz, apenas sente. Sigmund Freud.
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3: 22:45.
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4: 22:58.
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1: Canção linda é essa, hein? Já já tem mais, depois do intervalo.
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8: 23 horas e 17 minutos.
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0: As mais belas canções estão aqui no Cidade Love. Já já tem mais pra você.
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2: 23:31.
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0: As mais belas canções estão aqui no Cidade Love. Já já tem mais pra você.
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2: 23:43.
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1: Valeu, meus amores. Que pena que tudo que é bom acaba rápido. Prometo voltar na próxima edição com as mais lindas canções pra você. Até a próxima.
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2: 23:59.
3: 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Encerra neste instante suas transmissões referente a este dia. A você que nos dá o carinho da audiência, mais uma vez, muito obrigado. Amanhã voltaremos a nos encontrar para mais um dia de trabalho, com muita informação, música e entretenimento. Boa noite.

0: 5 horas.
1: Neste momento, a Rádio Grande Lago, ZYJ 330, 580 kHz, com estúdios situados na Avenida Brasil, 1720, primeiro andar, município de Santa Helena, estado do Paraná, inicia suas atividades referentes ao dia de hoje. Senhor, no silêncio deste dia que amanhece, venho pedir-te a sabedoria, a paz e a força. Quero olhar hoje o mundo com olhos cheios de amor, ser paciente, compreensivo, manso e prudente. Quero ver teus filhos, meus irmãos, além das aparências, como tu mesmo os vês. E assim, não ver senão o bem em cada um.

seja tão bondoso e alegre que todos quantos chegarem a mim sintam a tua presença. Reveste-me de tua beleza, ó Senhor, e que no decurso deste dia

5 horas mais 5 minutos, 5 e 5, minha gente. Bom dia, meu povo. Bom dia. Alô, alô, estamos aí, estamos chegando, estamos já aqui no nosso programa, no Alvorecer de Minha Terra, madrugando com vocês aí, meu povo. Vocês já estão aí em pé? Ouvindo o nosso programa já, só aguardando a nossa chegada, que beleza, obrigado pela audiência.

Agradecendo a Deus a oportunidade, mais uma vez aqui, pelo acordar, pelo nosso trabalho, pela saúde, pela família, por tudo que, né, tem nos proporcionado diariamente.

0: hein?
1: Já por aqui tomando um chimarrão junto com vocês, né, meu pessoal também. Preparando já um cafezinho, né? Que beleza. 5:06. Bom dia, sexta-feira, minha gente. Sexta-feira, 21 de agosto de 2026. Vai ligando, vai participando já do nosso programa através do telefone WhatsApp 45-3268-1212. Meu amigo Rony já está por aí, hein? Confirmando a audiência, com certeza já deve estar no chimarrão ou preparando um chima nesta manhã. Obrigado aí, Rony, obrigado pela audiência, ótima sexta-feira para você aí, meu amigo, bom dia.
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1: E vamos começando o programa hoje. Vamos lá, meu povo, começando mais um programa Alvorecer de Minha Terra, aqui pela Grande Lago, mais ou menos deste jeito. Bom dia.

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1: 5 horas 24 minutos, 5 e 24 aí, minha gente. Bom dia.
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1: Bom dia, Santa Helena. Bom dia a toda a nossa região aí. É sexta-feira, minha gente. Vamos tomando mate, hein? Pessoal, vamos acordando. Tá na hora, tá na hora. Manhã geladinha, manhã fresquinha aí, meu povo. É, ontem, antes de ontem, essa semana, nós tivemos aí uns dias tardes, principalmente, e até o final de semana, né?
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1: de calor, de sol, e agora esse frio, hein? Não há quem aguente, né, gente? Ó. Tomando mate aqui no nosso programa, quem tá pedindo música? Ah, já tá ligado com a gente aqui na nossa manhã? Ele mandou, na verdade, bem antes, né? O Valdoir de Tich. Ô, Valdoir, já tá ligadaço aí com o nosso programa? Pedindo Chico Mineiro do Sérgio Reis aqui.

0: Muito bem, aquele abraço para você aí, para toda a família na nossa madrugada. Eu achei que eu tinha na programação. Tem vários, né, que canta o Chico Mineiro, mas com o Sérgio Reis não tem. Deixa eu ver aqui no YouTube, né? O Chico Mineiro. Essa é antiga, né? Matar o Chico Mineiro. Sérgio Reis, apareceu já. O grande Sergão, hein? E eu vou trazer o Chico Mineiro lá do disco Saudade de Minha Terra. Vamos trazer então. Esse é lá do ano de 1975. Meu Deus do céu, hein? 1975, Sérgio Reis gravou.
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0: Muito bem, gente, agora 5 horas mais 38 minutos, 5 e 38. Sexta-feira, hein? Bom dia. Daí tudo certo por aí, pessoal? Pessoal que acorda cedo na madrugada, o pessoal resolveu fazer um foguinho hoje no fogão a lenha, no jipão, porque tá friozinho, né, pessoal? Bom dia. Ou esse fogãozão não desliga nunca? Nunca apaga, sempre com a lenha aí, sempre com muita brasa, esquentando o ambiente.
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0: É, minha gente, condenado por homicídio no Maranhão, entregou à Polícia Federal supostas provas contra políticos. Etiqueta de dinheiro, bilhete e vídeo de carro poderiam, segundo o condenado, ajudar a comprovar a participação do grupo do governador Carlos Brandão

Destaque: Força Aérea Brasileira acionou o sistema para encerrar voo de foguete sul-coreano lançado no Maranhão. O FTS, sistema que a FAB acionou para interromper o voo. É, gente, perdi tudo. E São Paulo revela vícios em bets e ameaças por dívidas de 3 milhões de reais. Caso Maradona, júri é adiado após suposto erro em exames. Número de candidaturas a deputado federal cai 28% em relação a 2022. Investigação. Polícia Federal diz que Lulinha e empresária projetavam ganhos milionários com o poder público. Inquéritos estariam arquivados se ele não fosse filho do presidente, diz defesa. É, minha gente, não é fácil, né? Não é fácil. PGR diz que lobby em favor de careca do INSS não resultou em contrato. Pessoal tá aí, né? Quais são as suspeitas da Polícia Federal sobre Lulinha e Marcola? Tá quente as notícias hoje sobre Lulinha, né? O Lulinha, que é o filho do Lula. Frente fria traz ventania ao sudeste, ciclone ainda influencia o sul. Tempo muda hoje em São Paulo e derruba temperaturas no fim de semana. Fim de semana pode ter geada, gente, temperaturas abaixo de zero no Rio Grande do Sul. Que coisa de louco, hein, gente? Aqui na nossa programação. E de um lado também, ó, secas extremas podem pressionar abastecimento de São Paulo, Rio de Janeiro e aí diz estudo. Ainda também, caverna guarda registros do El Niño ao longo dos séculos. Ainda no nosso programa, dia D de vacinação acontece amanhã, sábado, em todo o país. Terremoto de magnitude 6.7 atinge área de cordilheira no Peru. Peru registra terremoto dias após simular abalo de 8.8. Também nós vamos destacando aí na programação Grande Lago. Deixa eu ver por aqui o que mais nós temos, né? Avião e helicóptero da polícia batem nos Estados Unidos. Dois agentes ficam feridos. Pescadores são resgatados após 5 dias à deriva em caixa térmica. Que loucura, hein, gente? Ninguém acerta dezenas da Mega Sena e acumula em 58 milhões de reais. Destaque aqui no nosso programa, no Alvorecer de Minha Terra.

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1: Muito bem, gente, agora 5 horas 45 minutos, 5h45 aqui na nossa madrugada. Quem está conferindo o nosso programa, sempre na nossa audiência, é raras as vezes que não está ouvindo o programa. Bom dia, comadre.
2: Bom dia, Cleminha. Que frio.
1: Oh, é?
2: É, já fazia tempo, né, que dias, né, no caso, que não dava um frio desse, né, Cleminha. Mas fazer o quê? Isso aí é, nos lugares passa tempo frio, depois daí o vento frio vem pra cá, né? Beleza, Cleminha? Um abraço, tá aquela mosquita no chororó. Bom dia.
1: Valeu, Nica, aquele abraço, minha comadre. Bom dia. É, pedindo então, né?

0: o cavalo Zaino aqui no nosso programa, no Alvorecer de Minha Terra. 5:56, 5:56. Bom dia, o Rock. Bom dia, meu amigo Rock. Aí no nosso programa. Bom dia, Clarinho, um grande abraço. Cadê o Mate, Rock? Um abraço para o comadre Mário também, né? Toda a família aí, o pessoal que está de pé já. Bom dia, meu amigo André. Bom dia. Tomando um mate aí. Pensando numa cuia cheia de erva, né? Cheia de chá. O chá de Marcela, acho que rendeu bem a colheita de Marcela, né, André? Porque cada vez mais ou menos é um quilo de Marcela, que tal? Pra dar um quilo precisa muito, né? Bom dia, meu amigo André, bom dia. Nas horas de folga, pesca, né? Aí quando tá trabalhando, o que faz, meu amigo André? Chumbada? Ah, como é que tá a fabriqueta de chumbada, hein? Diga que neste desterro foi chorando. 5:57. Aí, Rock, tomando mate, mandou foto, né, mestre? Confirmando a audiência aqui no nosso programa.
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0: Grande abraço, obrigado, gente, pela audiência. Já, já, aqui no, na programação da Rádio Grande Lago. Aí sim, estou com 70 quilos de chumbada pronta. Nosso amigo André. Aquele abraço, valeu, obrigado pela audiência. É, já já aqui no Momento Espírita.
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0: O tema... Hoje sexta-feira, provocando escândalos. É o tema hoje aqui no nosso programa, provocando escândalos. Já já, no Momento Espírita, então não saia daí. E também já já eu volto na sequência aqui da nossa programação. Não saia daí, bom dia.

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provocando escândalos. Profundo conhecedor das suas ovelhas, Jesus de Nazaré asseverou que o escândalo se faz necessário na terra, mas advertiu sobre a responsabilidade de quem o provoca. Em 1937, o pintor espanhol Pablo Picasso concebeu a célebre obra Guernica. O quadro retratava o terrível massacre da Alemanha nazista, sofrido por aquela cidade no período da Guerra Civil Espanhola. Durante a Segunda Guerra Mundial, o seu apartamento em Paris foi invadido por soldados alemães. Ao encontrarem os esboços da obra, um dos militares questionou de forma imediata: "Você fez isso?" Com serenidade, o pintor respondeu: "Eu não. Vocês fizeram." Qual seria o verdadeiro escândalo? Pintar Guernica para denunciar o mal ou ser responsável pelo massacre? No final do século XIX, um escândalo político abalou a França. O judeu Alfred Dreyfus, oficial da artilharia do exército francês, foi condenado à prisão perpétua sob a acusação de alta traição. O processo, embasado em documentos falsos, foi conduzido a portas fechadas, impedindo que o inocente produzisse provas a seu favor. Inconformada, sua família lutou sem sucesso pela revisão da sentença. Em busca de apoio, procurou o escritor Émile Zola, que, indignado, publicou na primeira página de um jornal uma carta aberta ao presidente da República, que ficou conhecida como Eu Acuso. Isso lhe custou o exílio em Londres. Contudo, o impacto da matéria foi tão grave que o processo foi reaberto. O verdadeiro traidor foi descoberto e Dreyfus, após 5 dolorosos anos de prisão, recuperou a liberdade. Em 1857, quando Allan Kardec publicou o Livro dos Espíritos, provocou um escândalo que abalou as bases da filosofia e da religião. Ele e seus seguidores enfrentaram severas perseguições, culminando no Auto de Fé de Barcelona, em 1861, quando 300 livros espíritas foram incendiados por ordem do bispo local. Não menores, com toda certeza, foram os escândalos provocados por João Batista, com o anúncio de que vinha preparar os caminhos do Senhor. E do Nazareno, que nos apresentou Deus como o Pai de todos os residentes do planeta. Um Deus de amor, misericórdia e justiça, que ampara aos seus filhos. Escândalos numerosos produziram os primitivos seguidores do Cristo. Descendo as arenas do circo romano, cantando louvores, testificando da romagem que empreendiam para a verdadeira vida. A história mostra que quase todo grande avanço moral, científico ou artístico, começou como um escândalo. A afirmação de Galileu Galilei de que a Terra girava em torno do Sol foi um escândalo que abalou a visão de mundo da época. A luta para que mulheres tivessem o direito ao voto e o movimento pela abolição da escravatura foram tratados como atos escandalosos que destruiriam a família e a economia. Podemos dizer que o escândalo positivo é a dor do crescimento intelectual e moral da humanidade. Ele destrói uma velha ordem para que uma forma mais elevada de pensamento, justiça ou empatia ocupe o seu lugar. Que tal nos tornarmos promotores de escândalos positivos, agindo como verdadeiros seguidores do homem de Nazaré?

0: 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E assim chegamos ao final de mais um Momento Espírita. Hoje, sexta-feira, 21 de agosto de 2026. 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

É isso aí, minha gente. Agora 6 horas mais 10 minutos, 6:10, meu povo. Bom dia, bom dia, bom dia aqui na nossa madrugada especial aí, minha gente, com Pedroso Despachante. Pedroso Despachante traz a previsão do tempo para o final de semana, gente. Vamos lá, então. Destaque aqui no nosso programa. Neste momento estamos com 10 graus de temperatura, hein? Tá frio aí fora? Tá frio? Será realmente que está tudo isso? Acho que é isso aí mesmo, né? Para amanhã, 12 graus, não chove, tempo bom. Amanhã, sabadão, domingo também, tempo bom, temperaturas baixas aí no final de semana. Mais ou menos como está hoje, né, na madrugada. Segunda-feira, muitas nuvens também, não chove, mínimas aí de 11, 12, máximas de 21, 22. Terça-feira tem um pouquinho de chuva, com 98% de probabilidade, cerca de 4 a 5 milímetros. Vamos em frente. Meu amigo, o André está em... deixa eu ver aqui. Tá entralhando redes, né? Aí no nosso programa. Só no entralhamento das redes. Um grande abraço, muito obrigado. Obrigado aí pela audiência, obrigado pelo sempre aí com o nosso programa. Trabalhando, faz de tudo, homem, né? Não sei como é que tá agora, mas trabalhava também de guarda noturno. 6:12. Diga pra minha querida. Obrigado aí pela audiência. Pessoal tomando mate. Quem tá tomando mate, pode mandar foto pra nós aí, ó. Pessoal que acordou mais tarde, a turma das 6, ó. Quer mandar um abraço? Faz dias que não manda mais alô pra nós. Acho que esqueceu de nós, sabe quem? Meu amigo Tião, lá do Pacuri. Ô, dona Maria Pires, como é que tá o Tião? Tá recuperando? Já está recuperado aí? Grande abraço, Tião. Ô, dona Maria, família Pires, no Pacuri, ali no Allianz Pacuri. Obrigado pela audiência aqui na nossa manhã. Pessoal todo em toda a região. Como a gente tá falando aqui, né, gente, da temperatura, do tempo, né, na verdade, como tá mudado as coisas, né? Eu não sei, agosto, setembro, geralmente no mês de agosto, não sei vocês, mas geralmente no mês de agosto era uma ventania, um calorão, mormação, poeira, lembra disso? Fumaça. E esse ano como está? Como está diferente, né, meu povo? Por exemplo, no Rio Grande do Sul, terá um final de semana marcado pelo frio intenso, gente. Uma massa de ar polar avança sobre o estado e mantém o tempo estável. Amanhã e domingo, mas provoca quedas significativas das temperaturas. Além disso, a previsão de chuva fraca a moderada durante a madrugada desta sexta-feira, especialmente na região sul. Aí o destaque, hein? Aqui a manchete é a seguinte: frio ganha força no Rio Grande do Sul e final de semana pode ter até geada, hein? E temperaturas abaixo de zero. 6:15 aí, minha gente. Tá aí, ó. Esse é das antigas. Grupo Minuano. Baile na Serra.

0: Muito bem, gente, agora 6:31, 6:31 aqui na nossa programação, e nós vamos ao intervalo e também ao programa O Homem e a Terra. Não saia daí, é 10 minutos, passando um pouquinho, né? Pode ser um pouquinho mais, tá? A gente retorna atendendo a todos aí, toda a nossa região oeste na madrugada, 6:32 Brasil.
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0: Olá, amigo, minha amiga. Pedimos licença para chegar mais uma vez na sua casa, no seu trabalho, né? Trazendo para você e para todo mundo, né? Mais uma nova edição do programa O Homem e a Terra, serviço de comunicação do IDR Paraná, que é o Instituto de Desenvolvimento Rural do Paraná, e a Par Emater. Aqui na produção e apresentação estou eu, Amarildo Alba, conversando com você nesta sexta-feira de lua crescente, 21 de agosto de 2026. Semana Nacional da Pessoa com Deficiência Intelectual e Múltipla, Dia Nacional da Habitação e o Dia Internacional de Lembrança e Tributo às Vítimas do Terrorismo também. Nosso primeiro recado, na verdade um convite, né? Vai para você, meu amigo, para você, minha amiga, agricultora, agricultora da região de Londrina. É o seguinte, hein? Agora na próxima terça-feira, dia 25, em São Jerônimo da Serra, né? Vamos ter lá uma tarde de campo, né? Um evento bem interessante que vai mostrar os benefícios do uso de plantas melhoradoras do solo. Será na propriedade da família do agricultor Valdinei Bonetti, da comunidade Cabiúna. E você, claro, né, está convidado a participar. O evento começa, né? A reunião começa 1:30 da tarde. E no último dia 11 deste mês de agosto, né, a DAPAR publicou uma nova portaria que abre caminho aí para você, produtor, aqui do nosso estado, regulamentar a sua produção de queijos feitos com leite cru, né? Então, para você regulamentar essa sua produção, o leite deve ser proveniente de propriedade certificada como livre de brucelose e tuberculose, e a queijaria precisa estar registrada em serviço oficial de inspeção e manter boas práticas de fabricação, programa de autocontrole, controle de qualidade da água, rastreabilidade da matéria-prima e dos lotes, além de condições adequadas de transporte e manipulação. E também existem regras, né? Para o intervalo entre a ordenha e a fabricação do queijo. O leite deve ser processado em até 2 horas após o término da ordenha, e caso isso não ocorra, né, precisa ser resfriado imediatamente a 4 graus centígrados, chegar à queijaria com temperatura máxima de 7 graus e ser processado em até 14 horas após a ordenha. E não é permitido ainda a mistura do leite resfriado de ordenhas anteriores com o recém-ordenhado antes do início da fabricação. Uma boa notícia, né? Para você, meu amigo, para você, minha amiga, que já produz queijo, né? Usando leite cru, né? Então, fazendo esta regulamentação aí da sua fábrica, da sua queijaria, você pode agregar mais valor ao produto, conquistar novos mercados, né? E até participar, olha só, da próxima edição do concurso Prêmio Queijos Paraná, que já está aceitando inscrições. Agora, a gente chama aqui a participação do agrônomo Edivan José Possamay, que fala lá de Pato Branco e também é coordenador estadual do Programa Segurança Hídrica aqui no nosso instituto, né, aqui no IDR Paraná. Vamos ouvir?
1: Olá, Marildo. Olá a todos os amigos ouvintes do programa Homem à Terra. É um prazer estar conversando com vocês. Marildo, então, nós estamos acompanhando aí a questão das previsões climáticas para primavera e verão, início dessa safra. Todas elas vêm apontando aí o que já se conhecia, que é o estabelecimento do El Niño de alta intensidade. Então, considerado muito forte, e ele tende a impactar na questão climática, principalmente aqui na região sul do Brasil e no Paraná, né? Principalmente com o aumento das precipitações, das chuvas, né? A ocorrência de chuvas ela pode ficar na média dentro da normalidade, só que os eventos, as chuvas, elas podem ser de alta intensidade em curtos períodos. Então, nós temos aí um risco muito grande de chuvas torrenciais durante esse período do que se fala. Isso nos traz uma preocupação muito forte com relação à questão da água no sistema de produção agrícola dentro das propriedades rurais. Primeiro, pela questão do excesso de chuva, que pode comprometer aí o estabelecimento das culturas, o plantio, os tratamentos, né, os tratos culturais, mas principalmente quando vem grandes volumes de chuvas e o solo está compactado, com pouca cobertura, a tendência é os processos erosivos se intensificarem. Então a gente já vem acompanhando a ocorrência desses eventos de chuvas torrenciais aí nos últimos anos. Elas têm ocorrido praticamente todo ano, com chuvas aí acima de 60 milímetros por hora de intensidade. E os solos que não estão preparados, que não têm uma boa infiltração de água no solo, eles acabam tendo aí um escorrimento superficial que em algumas situações causam grandes problemas de erosão. Então é importante que o agricultor veja e faça uma boa análise de como que está o seu solo. Primeiro, verificando essa questão da compactação do solo. Se o solo está compactado, ele reduz drasticamente a infiltração de água no solo. E quanto menos água infiltra, mais água sobra para escorrer e causar o problema erosivo. E a segunda é a questão da cobertura do solo. Então, o solo coberto com bastante palha ou com plantas, né, isso reduz também o problema erosivo. Então, é importante manter esse solo coberto. A gente sempre fala que o ideal é 365 dias por ano solo coberto ou com planta ou com palha, sem a incidência de luz direta aí no solo, né? E o terceiro ponto que a gente pode frisar é principalmente relacionado, então, à questão do terraceamento das curvas de nível, as curvas embutidas, base larga, enfim, vários sistemas de terraços que são implantados aí hoje no estado do Paraná, que ele é uma medida complementar de manejo da enxurrada. Então, a água que não infiltrou e que está presente no sistema, ela precisa ser manejada. Então, a curva de nível, os terraços, elas são práticas na grande maioria aí dos solos do estado do Paraná, que tem um pouco de declividade e presença de erosão, elas são necessárias para fazer o manejo, então, dessa encosta. Porque quanto maior a encosta, quanto mais comprida essa encosta, maior é a energia de água e maiores os estragos. E os terraços, eles acabam, então, encurtando, fazendo um encurtamento dessa rampa e acaba segurando e tirando a energia da água e infiltrando essa água dentro da propriedade. Então ela reduz o problema da erosão de solos. Então é importante, nós temos visto em várias regiões aí os agricultores retomando sabiamente nessa questão do terraço, colocando o terraço, colocando as curvas de nível, refazendo as que tinham, quem não tem às vezes construindo, porque isso acaba sendo uma medida importante nesses momentos, principalmente de excesso de chuva, para não estragar, quem sabe, o patrimônio maior do agricultor, que é o solo. Amarildo, era isso, um grande abraço e fiquem todos bem e vamos acompanhando aí como que vai o decorrer da safra com relação ao El Niño e a gente volta com mais dicas aí para os produtores. Um abraço.
0: Valeu, Edivan, muito obrigado, forte abraço para você também e até outro dia. E agora a gente destaca aqui um projeto piloto que está sendo realizado na propriedade de um agricultor lá do município de Tibagi, que tem um sistema próprio, né, de geração de energia elétrica com placas solares. Então estão fazendo lá uma experiência que avalia a viabilidade do uso de baterias, né, para atender a propriedade quando acontece aí a interrupção do fornecimento de energia pela empresa distribuidora. Então, quando tem sol, as placas produzem a energia, né, que atende à necessidade das máquinas e equipamentos do sítio, e quando sobra energia, acumula esta energia nas baterias para uso posterior em caso de emergência, né, em caso de falta de luz na propriedade. A experiência começou agora e deve durar um ano, quando serão divulgados aí os resultados que podem comprovar ou não a viabilidade desta iniciativa. Vamos esperar para ver. Era esse o recado que a gente tinha para hoje. Vamos ficando por aqui, desejando a todos vocês uma ótima sexta-feira, um excelente final de semana também, e até segunda, até semana que vem, quando estaremos aqui mais uma vez, né, conversando com você, trazendo para você e para todos que estão por aí mais uma nova edição do programa O Homem e a Terra. Forte abraço, fiquem com Deus e até lá.

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1: 6 horas, 6 horas mais 45 minutos, 6h45, hein, minha gente? Bom dia. 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
1: 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Tudo bem, Ari? Tudo certo? É, pedindo música Tempo de Guri, com os Monarcas, é isso? Tempo de Guri, eu acho que é com os Mirins, hein? Tempos de Guri. Eu acho que é com os Mirins.

É, nós temos aqui com os mirins, viu? Aliás, tem com o Gaúcho da Fronteira também, nas regravações por aí, né? Mas oficialmente essa música é dos mirins, tá? Um grande abraço, já já a gente vai tocar pra você, viu? Meu amigo Ari, nas horas vagas, é piloto de motorista de aplicativo, né? Muito bem. 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O final de semana de campeonato brasileiro aí, gente. Vamos verificando o que nós vamos ter aí. As partidas do final de semana. Seu time joga com quem? Contra quem, né? Amanhã tem Fluminense e Remo às 16 horas. Amanhã, às 18h30. Internacional e Atlético Mineiro. Não é fácil, o Atlético Mineiro tá com um timaço, né? Cruzeiro e Flamengo amanhã também às 20h30. Domingo às 16h tem Vitória e Bahia. Às 16h, Bragantino e Grêmio. O Grêmio

jogando fora, domingo 16 tem Palmeiras e Vasco da Gama, domingo às 18h30 Chapecoense e São Paulo, domingo 18h30 Santos e Mirassol, domingo às 19h30 Coritiba e Corinthians. Aí também vamos ter na segunda-feira daí, né? Vamos ter o Botafogo e Atlético Paranaense, meu povo. Será que ela não sabe como é triste o abandono? Muito bem, está aí o destaque para o esporte no final de semana. Alô, Ari, tempos de guri. E vamos tomando mate. 6h30.

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4: Aí, gente, na nossa manhã, 7 horas, acertando a hora, 7 horas, mais 2 minutos, 7:02, minha gente.
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4: Nós vamos fechando aqui o programa, o Alvorecer de Minha Terra, agradecendo a todos vocês, né, a audiência aqui no nosso programa. Muito obrigado, eu retorno amanhã. Amanhã, a partir das 5 da manhã, sempre aí com uma Grande Lago, tá bom? Alvorecer de Minha Terra. Grande abraço, obrigado, obrigado pelo carinho, pela audiência. E claro, ainda hoje tem o nosso, o seu Grande Lago Show tradicionalíssimo nas suas manhãs. Né? Aí sempre já fazendo parte da sua vida, com a tradição aí da programação da Rádio Grande Lago na sua casa. Um grande abraço, valeu meu povo, obrigado, obrigado pelo carinho e pela audiência, bom final de semana e eu retorno daqui a pouco. Depois do Jornal da Manhã, tá bom, gente? Grande abraço, alô Ivete Simonetti, bom dia, comadre. Valeu meu povo, um abraço, bom dia Brasil.

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3: Sete horas e 11 minutos.
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1: KDM Internet Fibra informa. Dia D da multivacinação acontece amanhã em Santa Helena. Campo Santa Helena promove cerimônia de inauguração do Banco Vermelho no próximo dia 25. Tribunal de Justiça do Paraná absolve ex-delegado de Santa Helena que havia sido condenado a mais de 150 anos de prisão. Santa Helena disputa a partir de hoje fase macro-regional dos Jogos Abertos do Paraná. Acidente entre caminhão e ônibus escolar deixa 5 feridos. Acusado de matar e decapitar vítima no primeiro dia do ano é preso na região. Golpistas atraíam vítimas por aplicativos de relacionamento para extorquí-las no Paraguai. Homem morre em confronto com policiais do choque. Policiais salvam criança de 1 ano durante crise convulsiva. Veículo de Santa Helena se envolve em acidente na região. Palestra do Augusto Lilás e mobilização abordam o combate à violência em Pato Bragado. Nova portaria permite comercialização de queijo artesanal produzido com leite cru. Cibersegurança ganha espaço na pauta do agro. Município da região adquire novos equipamentos para reforçar controle da qualidade da água. Exército, Marinha e Aeronáutica realizam demonstrações militares em cidade da região. Vigilância atualiza boletim epidemiológico da dengue em Itaipulândia. Estas e outras notícias a partir de agora no Jornal da Manhã, edição desta sexta-feira, 21 de agosto de 2026.
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1: Hoje, uma massa de ar frio avança pelo sul do Brasil. No Paraná, o amanhecer está sendo gelado, com temperaturas mínimas abaixo dos 10 graus, podendo atingir cerca de 5 graus nos municípios próximos à divisa com Santa Catarina. No decorrer do dia, o tempo permanece estável com presença marcante de sol. À tarde, as temperaturas se elevam aproximando-se dos 20 graus em boa parte do estado e superando essa marca na metade norte, enquanto no centro-sul as máximas deverão variar entre 13 e 16 graus. Amanhã e no domingo, os amanheceres e finais de noite serão gelados, com temperaturas abaixo dos 5 graus na metade sul paranaense. Durante o período vespertino, o sol deverá aparecer em grande parte do estado, favorecendo a elevação das temperaturas. Apenas no leste haverá maior variação de nuvens, especialmente entre a Serra do Mar e litoral, onde não se descarta a possibilidade de chuva fraca. A partir de segunda-feira, o amanhecer ainda será gelado na metade sul do estado, enquanto a nebulosidade aumenta, com maior chance de chuva ocasional na faixa norte. Gradualmente, as temperaturas voltam a aumentar a partir de terça-feira, com retorno de pancadas de chuvas isoladas e trovoadas em todas as regiões do Paraná. A previsão do tempo indica para hoje em Santa Helena céu claro com temperaturas de 13 a 19 graus. Para amanhã, céu claro com temperaturas entre 11 a 21 graus. Domingo terá céu claro com temperaturas de 12 a 22 graus. Segunda-feira, a previsão é para dia com muitas nuvens e temperaturas entre 13 a 23 graus. Terça-feira próxima teremos dia parcialmente nublado com pancadas de chuva e temperatura oscilando entre 16 a 21 graus. Quarta-feira terá céu claro com temperaturas de 16 a 28 graus.
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3: Acidente entre caminhão e ônibus escolar deixa 5 feridos. O acidente envolvendo um caminhão carregado com toras de madeira e um ônibus escolar deixou 5 pessoas feridas na área rural de Bocaiúva do Sul, na região metropolitana de Curitiba. A colisão frontal aconteceu na localidade de Passa 20 e mobilizou equipes da Polícia Rodoviária Federal e do SAMU de Curitiba. O motorista do caminhão sofreu ferimentos graves. Já 4 crianças que estavam no ônibus escolar tiveram escoriações consideradas leves. Devido à gravidade do quadro do caminhoneiro e a localização do acidente, foi mobilizado o helicóptero Patrulha 14 da PRF. Para realizar o atendimento, a aeronave pousou em um pequeno campo de futebol de uma propriedade próxima ao local da colisão. Após os primeiros socorros, o motorista foi levado de helicóptero ao Hospital do Trabalhador em Curitiba. Segundo a Polícia Rodoviária Federal, o transporte aéreo até a unidade hospitalar durou aproximadamente 15 minutos. As circunstâncias da colisão frontal não foram informadas. acusado de matar e decapitar vítima no primeiro dia do ano, é preso na região. Homem acusado da morte de Daniel Santana foi preso novamente na noite. Homem acusado da morte de Daniel Santana foi preso novamente nessa semana em Laranjeiras do Sul. Ele é investigado por homicídio qualificado em um crime ocorrido no primeiro dia do ano, em Cascavel. O acusado estava em liberdade mediante medidas cautelares, entre elas o uso de tornozeleira eletrônica, após uma decisão em habeas corpus. Na última quarta-feira, uma nova decisão judicial determinou o restabelecimento da prisão preventiva, revogando os efeitos da decisão que havia permitido que o investigado respondesse ao processo em liberdade. A Delegacia de Homicídios de Cascavel iniciou as buscas para localizar o homem. Os policiais descobriram que ele estava em Laranjeiras do Sul e solicitaram o apoio da 2ª Subdivisão Policial do município. Com as informações sobre o possível endereço, os policiais localizaram o acusado na rua e cumpriram um mandado de prisão preventiva. Depois da prisão, o homem foi encaminhado ao Departamento de Polícia Penal de Laranjeiras do Sul, onde permanece à disposição da justiça. Golpistas atraíam vítimas por aplicativos de relacionamento para extorquí-las no Paraguai. 4 pessoas foram detidas durante a operação Falso Match, realizada em Cidade del Este, no Paraguai. O grupo é investigado por suspeita de utilizar aplicativos de relacionamento para atrair vítimas e depois exigir dinheiro delas. A Polícia Nacional do Paraguai cumpriu mandados em duas residências no bairro San Rafael. Segundo os investigadores, as vítimas eram abordadas por meio de aplicativos como o Grind e também o Tinder e atraídas para encontros. A investigação apura casos relacionados a sequestro relâmpago, extorsão sexual e roubo agravado. Em um dos episódios investigados, a vítima teria marcado o encontro pelo aplicativo e acabou sendo alvo de uma ação violenta. As buscas começaram por volta das 4:30 e resultaram na apreensão de uma arma de fogo, celulares, capacetes, documentos, uma peça de roupa que pode estar relacionada ao crime e 55 porções de maconha. Entre os detidos estão Severiano Flores, de 55 anos de idade, Alexis Vicente Saavedra Freitas, de 34, uma mulher identificada como Guilhermina Dolores Romero Cavaleiro, e um adolescente cuja identidade foi preservada. A operação foi conduzida pelas promotoras Zunilda Acampos e Júlia Gonzalez, com participação de agentes do Departamento Antissequestro e Antiextorsão e outras unidades especializadas da Polícia Nacional. As investigações continuam para determinar a participação de cada suspeito e se o material apreendido está relacionado aos crimes investigados. Homem morre em confronto com policiais do choque. Um homem morreu durante um confronto com equipes do batalhão de choque da Polícia Militar ontem em Londrina. Segundo informações, o homem estava em um veículo carregado com vários estepes. O automóvel utilizado pelo suspeito já teria sido flagrado em diferentes ocorrências de furto de estepes registrados na cidade. Durante a ocorrência, houve um confronto com as equipes policiais e o homem acabou sendo baleado. Ele não resistiu aos ferimentos e morreu no local. A movimentação policial chamou a atenção dos moradores da região, que registraram a imagem ou imagens da ocorrência. Durante a ação, algumas ruas precisaram ser interditadas para o trabalho das equipes de segurança, enquanto o helicóptero também foi utilizado para dar apoio à operação. As circunstâncias do confronto e a origem dos estepes apreendidos deverão ser esclarecidas pelas autoridades. Policiais civis salvam criança de 1 ano durante crise convulsiva. Uma criança de 1 ano e 3 meses de vida foi socorrida por policiais civis após apresentar dificuldade para respirar e uma crise convulsiva em São José dos Pinhais, na região metropolitana de Curitiba. O atendimento aconteceu na primeira delegacia regional de polícia. Inicialmente, a situação parecia ser um engasgo. O policial civil Ronald Agner Silva realizava manobras de desobstrução das vias aéreas enquanto segurava a menina pelos braços. Na sequência, o agente de polícia judiciária Nicolas Cabral dos Santos assumiu o atendimento. Nicolas é enfermeiro e trabalhou durante 5 anos em um pronto-socorro antes de ingressar na Polícia Civil. Durante as manobras, ele percebeu que nenhum objeto ou secreção saía da boca da criança, que continuava com dificuldade para respirar e apresentava longos períodos de pausa respiratória. Ela aparentava estar engasgada, mas não saía nada. A manobra de desengasgo era repetida e, mesmo assim, ela continuava roxinha e apresentava uma pausa respiratória muito grande, disse Nicolas, que começou a considerar que poderia não ser um engasgo. A menina também apresentou olhar fixo, respiração superficial e ruidosa e movimentos involuntários nos braços, sinais que fizeram o policial considerar a possibilidade de uma crise convulsiva. Diante da gravidade da situação, os policiais decidiram levar imediatamente a criança ao Hospital São José. O deslocamento foi realizado em uma viatura com sinais sonoros e luminosos acionados. Nicolas permaneceu no banco traseiro ao lado da menina e do pai. Durante o trajeto, a criança apresentou novos movimentos involuntários e flacidez na região do pescoço. O policial realizou manobras para facilitar a passagem de ar e a ventilação boca a boca até a chegada ao hospital. Após a avaliação médica, foi confirmado que a criança havia apresentado uma crise convulsiva. Ela permaneceu hospitalizada para atendimento e investigação do quadro. Ontem, a família confirmou que a menina recebeu alta e retornou para casa. O pai, Luan Sebastian, agradeceu aos policiais pelo socorro prestado. Ele disse que, graças à ajuda imediata dos policiais, ela está salva e está em casa com a família. Ela está medicada e está tudo certinho, disse o pai, que ressaltou ser muito grato por tudo que os agentes fizeram. Veículo de Santa Helena se envolve em acidente na região. Um acidente de trânsito foi registrado na tarde de ontem na PR-495, próximo ao acesso ao município de Missal. A colisão envolveu uma Toyota Hilux com placa de Santa Helena e um Hyundai HB20. Segundo informações de testemunhas que passavam pelo local, o Hyundai HB20 teria cruzado a preferencial e atingido a Toyota Hilux, provocando a colisão. Com impacto, os ocupantes dos dois veículos sofreram ferimentos leves e receberam atendimento das equipes de socorro. O SAMU esteve no local para prestar assistência às vítimas. A Polícia Militar e Polícia Rodoviária Estadual também atenderam a ocorrência e realizaram os levantamentos necessários. O trânsito ficou parcialmente interrompido durante o atendimento e a remoção dos veículos.
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5: 7:25.
3: Dia D de multivacinação acontece amanhã em Santa Helena. 7 unidades básicas de saúde de Santa Helena abrem amanhã, das 8 às 17 horas, para o dia D de mobilização da campanha de multivacinação 2026. A ação da Secretaria de Saúde tem como objetivo atualizar a caderneta de vacinação de crianças e adolescentes com doses atrasadas ou esquemas incompletos. A mobilização de amanhã integra a campanha de multivacinação 2026, que segue até o dia 1º de setembro, nas 7 unidades básicas do município. A data foi escolhida para atender quem não consegue procurar a unidade durante a semana por causa do trabalho ou da rotina escolar. A campanha é voltada a crianças e adolescentes menores de 15 anos de idade, ou seja, 14 anos, 11 meses e 29 dias. Na unidade, a equipe de saúde verifica o histórico de cada paciente e indica as doses que estão faltando, conforme o calendário de vacinação. Para ser atendido, é preciso levar a caderneta de vacinação e um documento de identificação. Fora do dia D, o atendimento nas unidades básicas de saúde segue o horário normal, de segunda a sexta-feira, das 7h30 às 11h30 e das 13 às 17 horas. A Secretaria de Saúde reforça o convite às famílias para aproveitar amanhã, sábado, e colocar a caderneta de vacinação em dia.
6: Campus da UTFPR Santa Helena irá realizar a cerimônia de inauguração do Banco Vermelho no dia 25 de agosto. O Campus Santa Helena da Universidade Tecnológica Federal do Paraná, UTFPR, realizará a inauguração do Banco Vermelho no dia 25 de agosto, às 14 horas, no auditório Daniel Rodrigues Blanco. A ação é vinculada ao Instituto Banco Vermelho, organização sem fins lucrativos, responsável pelo projeto que originou a Lei Federal de número 14.942, de 2024. A legislação estabelece a instalação do símbolo em espaços públicos com o objetivo de conscientizar a comunidade sobre a prevenção e o enfrentamento da violência contra a mulher, além de abordar a igualdade e a defesa dos direitos das mulheres. A programação contará com intervenções da vice-reitora da UTFPR, Vanessa Rasotto, e da analista judiciária do Tribunal de Justiça do Estado do Paraná e pesquisadora da área de violência contra a mulher, a santa-helenense Maíra Soalheiro Grade.
3: Tribunal de Justiça do Paraná absolve ex-delegado que atuou em Santa Helena após condenação de mais de 150 anos de prisão. O Tribunal de Justiça do Estado do Paraná absolveu na tarde de ontem o ex-delegado de Santa Helena, Deuclécio Detros, após ele ter sido condenado em primeira instância a 153 anos, 7 meses e 22 dias de prisão. A decisão foi tomada por unanimidade pela 2ª Câmara Criminal do TJ durante o julgamento do recurso relacionado às investigações da Operação Xadrez, deflagrada pelo GAECO em 2019. Além de Deuclécio, os demais denunciados no processo também foram absolvidos. A condenação em primeira instância proferida em dezembro de 2023 estava relacionada às acusações de organização criminosa e corrupção. Conforme a denúncia, haveria um suposto esquema envolvendo a cadeia pública de Guaíra, com facilitação de regalias e entrada de materiais ilícitos mediante o pagamento de propina. No julgamento do recurso, a defesa formada pelo advogado Alessandro Silvério e equipe e o advogado Edival Bueno, que é aqui de Santa Helena, sustentou, entre outros pontos, a fragilidade do conjunto probatório e a ausência de provas suficientes para sustentar a condenação nos 17 fatos atribuídos aos réus. As teses defensivas foram acolhidas pelos desembargadores da 2ª Câmara Criminal. Com isso, a sentença condenatória foi reformada e Deuclécio Detros e os demais denunciados foram absolvidos no processo. A decisão representa uma mudança significativa em relação à sentença de primeira instância, que havia imposto ao ex-delegado uma pena superior a 153 anos de prisão. Palestra do Agosto Lilás e mobilização abordam o combate à violência em Pato Bragado. A Secretaria de Assistência Social de Pato Bragado, por intermédio do CREAS do município, promoverá no dia 25, a partir das 19 horas, no Centro Cultural Arte e Encanto, mais uma edição da palestra sobre protagonismo feminino. O evento será ministrado pela psicóloga Márcia Sar e terá como proposta promover reflexões sobre o papel, a valorização e o fortalecimento das mulheres em diferentes espaços da sociedade. A participação é gratuita e, após a apresentação, será servido um coquetel aos participantes. A iniciativa integra a programação do Agosto Lilás, campanha nacional de conscientização pelo fim da violência contra a mulher. Como parte das ações de conscientização do Agosto Lilás, ontem, durante o dia, as equipes do CREAS e CRAS, com apoio da Polícia Militar, realizaram uma panfletagem na Avenida Continental. A ação teve como objetivo levar informações à população sobre a importância da prevenção e do enfrentamento à violência contra a mulher.
7: É
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11: 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Um papo rápido sobre a nossa língua portuguesa.
12: Vou protocolar esse pedido de empréstimo junto ao banco. Ok, boa sorte com o pedido de empréstimo. Mas eu peço a palavra para recomendar que você protocole esse pedido de empréstimo no banco, para evitar um vício de linguagem condenado pelas gramáticas. É que pela norma culta, junto a quer dizer perto de, próximo a, ao lado de. Então, junto ao banco pode ser uma clínica veterinária, por exemplo, ou um açougue, ou uma padaria. E nesses lugares, geralmente, eles não dão empréstimo. Mas você pode estacionar o seu carro numa vaga junto ao banco. Aí está tudo certo.
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5: 7h35.
1: Nova portaria permite comercialização de queijo artesanal produzido com leite cru. A informação com o repórter Daniel Carvalho.
15: Produtores paranaenses de queijo artesanal produzidos a partir de leite cru contam com um novo caminho para regulamentar os seus produtos. Publicado no último dia 11 de agosto pela Agência de Defesa Agropecuária do Paraná, ADAPAR, a portaria 317/2026 estabelece agora procedimentos para a segurança sanitária desses queijos serem comprovadas, abrindo assim espaço para regularização da variedade artesanal e de processos de maturação inferiores a 60 dias. A medida partiu do grupo de trabalho instituído pela ADAPAR, com participação de técnicos também do sistema FAEP, professores, pesquisadores, produtores rurais e representantes da indústria. A construção da portaria concilia segurança sanitária, viabilidade produtiva e as particularidades da produção artesanal de queijos no Paraná. Na prática, a principal mudança está nos produtos que ainda não contam com um regulamento técnico de identidade e qualidade, o RTIQ. Até então, essa ausência representava um obstáculo para registrar determinadas famílias de queijos. Agora, o produtor pode caracterizar seu queijo e o processo de fabricação, comprovar controle de todas as etapas, realizar análise e validações exigidas, comprovada a segurança, buscar registro junto ao serviço de inspeção. O leite utilizado deve ser proveniente exclusivamente de propriedades certificadas ou homologadas pela ADAPAR, como livres de brucelose e tuberculose. Atualmente, 124 propriedades paranaenses possuem certificação livre de tuberculose e de tuberculose bovina. A queijaria também precisa estar registrada em serviço de inspeção oficial e manter boas práticas de fabricação, programa de autocontrole, controle de qualidade da água, rastreabilidade da matéria-prima e dos lotes, além das condições adequadas de transporte e manipulação. Também existem regras para intervalo entre a ordenha e a fabricação. O leite deve ser processado em até 2 horas após o término da ordenha. Caso isso não ocorra, precisa ser resfriado imediatamente a 4 graus, chegar à queijaria com temperatura máxima de até 7 graus e ser processado até 14 horas após a ordenha. Não é permitida a mistura do leite resfriado da ordenha anterior com recém-ordenhado antes do início da fabricação. O produtor ganha uma portaria regulatória, mas também assume uma responsabilidade de provar que seu processo funciona. Sanidade do rebanho, qualidade do leite, boas práticas, autocontrole, rastreabilidade, memorial descritivo e análises passam a ser fundamentais, reforçou Luciana Matsuguma, coordenadora de projetos especiais da FAEP. Vamos trazendo agora as cotações de acordo com o Deral, Praça de Toledo, ao qual Santa Helena pertence, para essa sexta-feira, 21 de agosto. O milho começa o dia cotado a R$58, a soja R$131, o trigo R$75, boi pé arroba R$370, a média do quilo do suíno no Paraná em R$4,84 e a tonelada da mandioca em R$566,07. O dólar em R$5,19 e com R$1 você compra 1.159 guaranis.
1: Cibersegurança ganha espaço na pauta do agro. A transformação digital redefine a forma como o agronegócio produz, gerencia informações e toma decisões. Sistemas integrados, automação, conectividade, inteligência artificial e análise de dados passaram a fazer parte da rotina de cooperativas, agroindústrias e propriedades rurais. Nesse novo cenário, a cibersegurança deixou de ser uma preocupação restrita aos departamentos de tecnologia da informação para se tornar um componente estratégico da gestão. O tema ganhou destaque em uma ação realizada pelo Sul Sigma sobre os riscos cibernéticos que podem comprometer a continuidade das atividades no agro. A iniciativa mostrou que, à medida que o setor amplia sua dependência de ambientes digitais, cresce também a necessidade de proteger informações críticas, infraestrutura tecnológica, logística, equipamentos conectados e sistemas que sustentam toda a cadeia produtiva. O gerente de TI da Copavel, Rogério Aver, e o coordenador de infraestrutura e coordenador do Show Rural Digital, José Rodrigues Costa Neto, estão conectados ao tema. Para Aver, a evolução tecnológica trouxe ganhos expressivos de eficiência, mas também elevou o nível de responsabilidade das organizações na proteção de seus ativos digitais. O agro vive uma transformação sem precedentes. Hoje, praticamente todas as etapas da produção dependem de tecnologia. A cibersegurança deixou de ser uma questão técnica para tornar-se um fator primordial de continuidade dos negócios, afirma Rogério Aver. Neto observa que a conectividade alcançou praticamente todas as áreas do negócio, tornando indispensável uma visão integrada entre inovação, infraestrutura e segurança. À medida que ampliamos o uso de automação, equipamentos conectados e soluções digitais, também precisamos fortalecer os mecanismos de proteção. Segurança cibernética significa preservar a confiabilidade dos sistemas e assegurar que toda a operação continue funcionando com estabilidade e eficiência, destaca José Rodrigues Costa Neto. Produtor rural enfrenta diversos desafios climáticos. A formação de um ciclone extratropical no sul, o calor próximo de 40 graus no centro-oeste e a chegada de ar polar até a Amazônia mostram os contrastes climáticos que o produtor rural enfrentará nos próximos dias. Enquanto o tempo seco favorece a reta final da colheita do milho segunda safra, temporais, ventos fortes, baixa umidade e risco de geada exigem atenção em diferentes regiões do país. O ciclone começa a se organizar entre o Rio Grande do Sul e Uruguai e deverá provocar chuva forte, granizo e rajadas de vento nos 3 estados do sul. Hoje, o sistema ganha força sobre o oceano e se afasta da costa, mas deixa uma frente fria que avançará pelo centro-sul. No Rio Grande do Sul, os temporais podem atingir todas as regiões. Os acumulados devem variar entre 10 e 50 milímetros na maior parte daquele estado, mas podem chegar a 80 milímetros no oeste da Campanha e no sul. O risco é maior nas áreas ainda onde rios e arroios já receberam volumes elevados de chuvas. As rajadas podem variar de 70 a 90 quilômetros horário em pontos do sul, especialmente entre as Serras Gaúcha e Catarinense. Para o produtor, os principais riscos são o acamamento de lavouras, a queda de estruturas, danos a silos e galpões, interrupções no fornecimento de energia e dificuldade para a movimentação de máquinas. A chuva também alcança Santa Catarina e Paraná, inicialmente pelas regiões oeste e sul. O excesso de umidade pode interromper colheitas, impedir a entrada de equipamentos e ampliar a pressão de doenças em cultivos de inverno. Depois dos temporais, a entrada de ar polar deverá provocar forte queda das temperaturas. Há possibilidade de geada no sul do Rio Grande do Sul e do Paraná e de temperaturas negativas em áreas de Santa Catarina durante o fim de semana. Lavouras sensíveis, hortaliças, floricultura e animais jovens ou debilitados exigem acompanhamento mais próximo. O frio avançará pelo interior do continente e atingirá Mato Grosso do Sul, São Paulo e partes de Mato Grosso. A massa de ar polar também deverá alcançar Acre e Rondônia, provocando friagem no sudoeste da região norte. A mudança brusca de temperatura pode levar ao desconforto dos rebanhos e exige cuidado com alimentação, abrigo e disponibilidade de água.
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1: 7:44.
2: Voo da Latam faz 7 voltas antes de pousar em aeroporto da região. Uma aeronave da Latam, que saiu de Guarulhos, em São Paulo, com destino a Cascavel, precisou fazer pelo menos 7 voltas no espaço aéreo da região antes de pousar no aeroporto regional do Oeste na manhã de ontem. Os giros foram realizados nas proximidades de Campina da Lagoa, região onde

0: aérea são acompanhados pelas equipes responsáveis pela operação aeroportuária.
1: Advogado de Lulinha diz que bolsonaristas da Polícia Federal tentam ganhar eleição no tapetão. O advogado Marco Aurélio de Carvalho, que defende Fábio Luiz Lula da Silva Lulinha, afirmou ontem que parte da Polícia Federal é bolsonarista e quer ganhar a eleição no tapetão ao investigar o filho do presidente Luiz Inácio Lula da Silva do PT. Segundo ele, as investigações têm o objetivo de atingir a campanha de reeleição de Lula, disse ele numa entrevista. Temos um quebra-cabeça de ilações de parte da Polícia Federal que está sendo instrumentalizada porque quer ganhar a eleição no tapetão, porque no voto a oposição não ganha, porque não tem um projeto para o país, disse o defensor. As declarações foram dadas após a Procuradoria-Geral da República, PGR, pedir ao ministro André Mendonça, do Supremo Tribunal Federal, STF, que um dos inquéritos contra Lulinha seja remetido à primeira instância. Para a PGR, não há autoridade com foro privilegiado investigada que justifique a permanência do caso no Supremo. Carvalho também acusou a Polícia Federal de estar dividida por ódio e intolerância e afirmou que haveria, dentro da corporação, um grupo de delegados e agentes alinhados ao bolsonarismo que estaria tentando conduzir as investigações a partir de conclusões previamente estabelecidas. Lulinha é alvo de 3 inquéritos no STF. As investigações apuram, entre outros pontos, suspeitas relacionadas a uma suposta atuação junto ao governo federal para viabilizar a comercialização de medicamentos à base de canabidiol. O advogado disse que o diretor-geral da Polícia Federal, Andrei Rodrigues, seria uma vítima desse cenário e criticou os vazamentos clandestinos e criminosos de informações sobre o caso. Carvalho disse que o inquérito não teria sido aberto caso Lulinha fosse filho do ex-presidente Jair Bolsonaro do PL. Disse ele, se o Fábio Luiz não fosse filho do presidente Lula, se fosse com qualquer outra pessoa, esse inquérito teria sido arquivado. Ele carrega o peso de um sobrenome, disse o advogado. Ele mencionou a investigação sobre a suposta interferência de Bolsonaro na Polícia Federal. Contudo, a própria corporação disse não ver irregularidades na atuação do ex-mandatário.
0: Município da região adquire novos equipamentos para reforçar o controle da qualidade da água. Ontem, o Departamento de Serviço de Abastecimento de Água de Entre Rios do Oeste, SAER, vinculado à Secretaria de Viação, Obras e Serviços Públicos, anunciou a aquisição de novos equipamentos para o controle e monitoramento da água distribuída no município. A iniciativa busca fortalecer a segurança hídrica e garantir que o abastecimento siga rigorosamente os padrões de qualidade exigidos pela legislação sanitária. Os novos aparelhos portáteis e microprocessados permitem a realização de análises rápidas e precisas, tanto nas coletas de campo quanto nos exames efetuados no laboratório municipal. A modernização representa um salto qualitativo na infraestrutura local, conferindo maior agilidade no acompanhamento diário da água fornecida às residências. Com os novos investimentos, o SAER reafirma o compromisso com a saúde pública e o bem-estar da população de Entre Rios do Oeste. O monitoramento contínuo e rigoroso é fundamental para prevenir doenças de veiculação hídrica e assegurar um serviço de abastecimento eficiente e seguro para toda a comunidade.
1: Lulinha processa Flávio Bolsonaro e pede remoção imediata de vídeo sobre farra do INSS. O empresário Fábio Luiz da Silva, conhecido como Lulinha, ingressou na Justiça de São Paulo com uma ação por danos morais contra o senador Flávio Bolsonaro do PL do Rio de Janeiro. O processo reclama da publicação de um vídeo que o associa às fraudes no Instituto Nacional do Seguro Social, INSS. A indenização pedida é de R$10 mil. Além de ressarcimento financeiro, Lulinha solicitou uma liminar para a retirada imediata do material do ar. Além do parlamentar, as plataformas Meta e X, nas quais o vídeo foi veiculado, também foram acionadas na mesma ação. Na petição inicial, o advogado Marcelo Pacheco argumenta que a publicação, que exibe uma animação inspirada no filme Top Gun, possui nítida intenção difamatória. Não existe contra o autor investigação, indiciamento, denúncia ou sequer hipótese acusatória de participação nas fraudes praticadas contra beneficiários do INSS, aponta o documento. A ação foi protocolada e agora

0: falar dos desdobramentos judiciais. Procurada, a assessoria do senador não retornou o contato e não houve manifestação pública sobre o tema até o momento. Paralelamente, parlamentares da oposição ao governo federal protocolaram no Congresso Nacional um requerimento para a criação de uma comissão parlamentar mista de inquérito CPMI, com o objetivo de apurar uma eventual atuação de Lulinha no Executivo. O empresário é alvo de 3 inquéritos da Polícia Federal relacionados a essas suspeitas. No entanto, a defesa de Lulinha ressalta na petição que tais investigações não possuem nenhuma relação direta com os desvios nas aposentadorias do INSS, ao contrário do que sugeriria a publicação do senador.
1: Exército, Marinha e Aeronáutica realizam demonstrações militares em cidade da região. Cerca de 700 militares do Exército Brasileiro participaram em Foz do Iguaçu de um treinamento da Organização das Nações Unidas, a ONU, voltado à preparação para atuação em cenários de guerra e em missões de paz. O Exército Felino reúne integrantes do Exército Brasileiro, da Marinha do Brasil e da Força Aérea Brasileira, além de militares dos 9 países que integram a comunidade dos países de língua portuguesa. Segundo o oficial superior do Exército Felino, Paulo César Ferreira, a operação tem um significado especial por integrar as Forças Armadas Brasileiras e fortalecer a cooperação entre os países da comunidade. De acordo com o oficial, a operação teve início no dia 10, mas o planejamento começou ainda no ano passado, durante o encontro realizado na Guiné Equatorial. Já a fase prática acontece neste ano em Foz do Iguaçu. Hoje será realizado o último dia de treinamento envolvendo 700 militares. Atualmente, 67 brasileiros estão distribuídos em missões de paz em diferentes países do mundo. Vigilância atualiza boletim epidemiológico da dengue em Itaipulândia. Foram atualizados ontem os dados divulgados pela Secretaria Municipal de Saúde de Itaipulândia por meio do setor de vigilância em saúde, trazendo o panorama recente sobre a situação da dengue no município. Ao todo, foram registrados 97 casos notificados. Do total de notificações, 3 casos permanecem sob investigação como suspeitos, enquanto 2 foram confirmados. De acordo com o órgão, ambos os registros confirmados são importados, ou seja, contraídos fora do município. Apesar do índice controlado, as autoridades de saúde reforçam o pedido para que a população mantenha

0: As relações que desafiam o tempo são aquelas construídas sobre a arte de conversar. Friedrich Nietzsche.
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2: Chega, pensei que estava certo. Assim eu peço a palavra para dizer que pelas gramáticas você não estava nada certo. Porque deveria dizer cheguei a pensar, com o verbo auxiliar concordando com o sujeito, eu cheguei, e o verbo principal no infinitivo depois da preposição a. Essa construção chega a pensei é classificada pela norma culta como um desvio gramatical, um erro de concordância, mesmo na linguagem oral, mesmo informalmente. Então use cheguei a pensar, cheguei a fazer, cheguei a acreditar e por aí.
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1: 7:55.
2: Santa Helena disputa a partir de hoje fase macro-regional dos Jogos Abertos do Paraná.
3: Santa Helena disputa a fase macro-regional dos Jogos Abertos do Paraná a partir de hoje em Marechal Cândido Rondon. É a edição de número 68 dos JAPs, Jogos Abertos do Estado. Santa Helena está representado em diferentes modalidades, com equipes buscando os bons resultados e classificação para a próxima fase da competição. Ao todo, o município terá representantes no basquetebol masculino, futsal masculino, handebol masculino, voleibol masculino, voleibol feminino, disputados nos níveis ouro e prata. O basquete masculino, nível prata, jogará já nesta sexta-feira, às 10 horas da noite, contra Palmas, no ginásio Ney Braga, em Marechal Rondon. Já o futsal masculino, que está no nível prata, jogará no ginásio de esportes Clarindo Bortolom, hoje também às 17h30, enfrentando Matelândia. Já pelo handebol masculino, nível ouro, Santa Helena entra em quadra, também nesta sexta-feira, no ginásio de esportes Colégio Rui Barbosa, às 22h, enfrentando Capanema. Já no voleibol masculino, nível ouro, Santa Helena joga hoje no Ginásio de Esportes Colégio Martin Luther, às 21h, contra o time da casa, Marechal Rondon. No vôlei feminino, nível prata, Santa Helena joga no Ginásio de Esportes Colégio Martin Luther, às 16h de hoje, contra a Nova Prata do Iguaçu. A fase macro-regional será o mais importante desafio para Santa Helena. E nós estaremos, é claro, acompanhando junto aqui ao esporte da Rádio Grande Lago. E lembrando também que o Clube Alma Colorada de Santa Helena está promovendo a segunda edição do Campeonato de Canastra Misto do Alma Colorada. A competição é disputada em duplas e mista, composto por um homem e uma mulher. As inscrições são no valor de R$150 para a dupla e cada dupla recebe duas fichas de jantar. Membro do Alma Colorada em Santa Helena, Paulo Zembrezusco, o Paulão, faz o convite para a população adepta da canastra participarem da competição.
4: Olá, Daniel. Então, a Associação Alma Colorada vai estar realizando o segundo campeonato de canastra mista. Vai ser nas quartas-feiras, a partir das 19h. Vai ser às 5 quartas-feiras, agora do mês de setembro. As inscrições estão abertas. Quem tiver interesse pode procurar tanto qualquer membro da Associação da Alma Colorada, ou até mesmo a mim, que vou estar coordenando esse evento. O valor da inscrição é R$150, com direito a duas jantas para o encerramento. A janta vai ser já no dia 3 de outubro, né? Início então dia 2 de setembro, às 5 quintas-feiras do mês de setembro. Dia 3 de outubro já a gente vai fazer o nosso encerramento. Lembrando que a premiação, primeiro lugar vai ser R$500 mais um jantar, segundo lugar R$400 um jantar, terceiro lugar R$300 e um jantar. O quarto lugar R$250 e o quinto lugar R$200, todos eles acompanhados de um jantar. Esse ano a gente fez uma parceria com o restaurante Cave 7, então vai ter um prato específico que é de premiação, um jantar então a dois, que é os cinco primeiros além do premiação em dinheiro, das duas

0: bicho de para o jantar, não ser nem entregue a premiação, também vai ter direito aí a esse jantar. Então fica aberto aí as inscrições para quem queira participar do segundo campeonato de canastra misto na Associação da Alma Colorada, que é a nossa associação aí na sede e no clube do BDH, todos estão convidados.
1: O início está previsto para o dia 2 de setembro. Com as informações do Esporte Local, repórter Grande Lago, Daniel Carvalho.
2: Maracanã será palco da abertura e encerramento da Copa do Mundo de Futebol Feminino. Em jogo pela Copa Libertadores, Corinthians supera a expulsão e está nas quartas de final. Classificação do Vasco na Copa Sul-Americana foi com goleada no Paraguai. As informações do esporte com Daniel Esperon.
3: A FIFA divulgou o calendário de jogos da Copa do Mundo Feminina de 2027, que vai ser disputada no Brasil. Um evento realizado na Suíça, Maracanã, será o dia 24 de junho e também do encerramento da Copa. A entidade máxima do futebol mundial divulgou também quantos jogos cada estádio das 8 cidades sedes vão receber. A Casa das Brabas do Timão, a Arena do Corinthians, foi contemplada com o maior número de partidas, serão 10. Em seguida estão Maracanã e Arena Castelão, com 9 jogos cada uma. Anfitrião, o Brasil é cabeça de chave do Grupo A e vai fazer seu segundo jogo em São Paulo, no dia 29 de junho. A terceira partida da fase de grupos

0: 4 de julho. Lembrando que as semifinais serão disputadas no Maracanã e também na Arena Corinthians, e a decisão no Maracanã no dia 25 de julho. O Corinthians é mais um brasileiro classificado às quartas de final da Copa Libertadores da América. O Timão recebeu o Rosário Central da Argentina na Neoquímica Arena. Ficou com um jogador a menos aos 12 minutos do segundo tempo, quando Ranieri foi expulso. E mesmo em desvantagem numérica e sendo bastante pressionado, juntou forças e venceu por 1-0 com gol de Breno Bidon, aproveitando uma cobrança de falta de Memphis Depay. Bidon falou sobre a alegria de fazer o gol da classificação.
1: O grupo trabalhou para acontecer, então acho que, claro, né, ficou muito feliz com o gol, mas mais feliz ainda com a classificação. A gente estava com a menos, mas a gente se uniu, a gente sabe que é viver o Corinthians e não foi diferente, a gente lutou até o final e graças a Deus eu consegui fazer o gol.
0: Agora o Corinthians tem outro argentino no caminho, vai enfrentar o Estudiantes de La Plata em busca de uma vaga na semifinal da Libertadores. Por ter a melhor campanha, o Timão vai decidir o mata-mata em casa, ao lado da sua torcida. A Conmebol ainda não divulgou as datas, mas os duelos serão disputados nos dias 8, 9 ou 10 de setembro, as partidas de ida, e 15, 16 ou 17 de setembro, os duelos de volta. Já o Mirassol deu adeus à Copa Libertadores da América até conseguir um empate em 0-0 com a LDU em Quito, mas nos pênaltis foi derrotado por 5-4. A LDU, portanto, vai enfrentar o Palmeiras na próxima fase. Os outros brasileiros: o Fluminense encara a Platense da Argentina, o Flamengo vai esperar o vencedor de Independiente Del Valle e Tolima, que jogam na próxima semana. E o Corinthians enfrenta o Estudiantes de La Plata. O Vasco está classificado às quartas de final da Copa Sul-Americana. E essa classificação veio com autoridade. A equipe cruzmaltina goleou o Olímpia por 4-1 dentro do Defensores del Chaco, depois de empatar sem gols na ida em São Januário. Os paraguaios chegaram a sair na frente com um golaço, mas o time cruzmaltino virou com gols de Thiago Mendes, David, Adson e Spinelli. E agora, na próxima fase, o adversário será o River Plate ou o Santa Fé, que vão jogar ainda na semana que vem. O técnico do Vasco, Pedro Emanuel, falou sobre essa classificação e a mudança de postura do time, que vinha com uma sequência sem vitórias.
2: Eu acho que tivemos mais oportunidades no geral, com trabalho, e digo-vos já, nem ontem pensava que éramos a melhor equipa do mundo, nem hoje penso que somos a pior. Sabemos qual é o nosso caminho, sabemos que temos estes percalços duros, são muitos duros, não vou mentir. Estou com o sentimento que saiu daqui do estádio toda a nossa torcida, que acho que fizemos o suficiente, mas no final é demasiado penalizador este resultado. Mas é a realidade e temos que seguir em frente em relação a isso.
0: Se deu tudo certo para o Vasco, mesmo a gente não pode dizer do Botafogo, que ficou pelo caminho, mesmo vencendo no Rio de Janeiro, o Cienciano do Peru, pelo placar de 1-0, essa vitória não foi suficiente para garantir a classificação da equipe brasileira, já que foi goleado na altitude de Cusco por 6-1. Portanto, precisava vencer por pelo menos 5 gols de diferença para poder avançar. Em uma situação mais tranquila, o Santos conseguiu a vaga nas quartas de final e foi diante do Macará com 0-0. Mas como venceu na Vila Belmiro, poupou o time e conseguiu essa classificação. O próximo adversário agora será um duelo brasileiro, o Atlético Mineiro, na próxima fase.
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5: 8:07.
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0: Finalmente você chegou, hein? Bom dia, bom dia, bom dia, dona de casa, bom dia, mamãe, bom dia à secretária do lar, empregada doméstica, diaristas, cuidadoras, a vocês aí em casa hoje sexta-feira. O tempo não vai chover de acordo com as previsões, viu, gente? De acordo com o site de previsão aí, não vai chover hoje, amanhã e tal. Domingo, mas vai ficar assim, ó, friozinho. Vai ficar friozinho.
1: Sexta-feira sua linda.
0: Tomara que o sol apareça.
1: A semana terminou.
0: Não quero enganar vocês, hein? Pessoal aí que vai lavar roupa e tal, ó. Sei não, aqui tá dizendo que o sol não vai aparecer, hein?
1: Fim de semana começou.
0: Bom, mas vamos lá, né, gente? Bom dia, bom dia, bom dia, mais. É. Mais uma sexta-feira, final de semana que está começando, meu povo. Bom dia então a todos vocês de casa, as mulheres maravilhosas.

situação a gente esteja, vivendo ou não, sempre é uma luta, né, gente? Desde que nós fomos escolhidos para vir a este mundo, a nossa luta é grande. Até chegar no, como diz assim, no óvulo, né? É, gente. Nós vencemos cerca de 100 a 300 milhões de concorrentes. Para estar aqui, você tem uma ideia disso? Então, ó. Essa é a corrida em que o mais rápido vence sozinho. É. Esse é o processo. A biologia, então, mostra que o processo é uma ação coletiva de sobrevivência e seleção natural. São milhões de células, né? Ou células reprodutivas.

Você sabia que quando isso acontece, né, o corpo feminino destrói a grande maioria dos espermatozoides logo nos primeiros minutos, sabia? Devido à acidez, enfim. É. Apenas algumas centenas com 100

Também é destaque que o prefeito do Rio faz alerta para ventos de até 90 km por hora. Parques serão fechados. Frente fria traz ventania ao sudeste, ciclone ainda influencia no sul. É, o fim de semana no Rio Grande do Sul pode ser de geada e temperaturas abaixo de zero. A prof aqui, prof Carla, tá de jaquetão aqui, né? Deus, aí tiver que tirar o aí os, colocar mais um edredom. Esposa diz que

foi discretamente incorporado à família do príncipe Lawrence durante uma cerimônia na prefeitura há 6 meses, embora os detalhes só tenham vindo a público agora. Embora passe formalmente, será uma dotação da Casa Real. O novo príncipe teve vários anos para se acostumar com a ideia de ter um pai membro da realeza e declarou recentemente que ainda não tinha certeza se começaria a

0: Dona Tereza da Silva. Ô, Dona Tereza, tudo bem? Bom dia, minha comadre. Está aí ouvindo o nosso programa também, todos os dias, na audiência. Bom dia.
1: Eu aprendi, pois é, hoje eu tenho meu cunhado, o meu do Rossone, de aniversário. Peço as bênçãos do padre Reginaldo para ele, que Deus abençoe.
0: Muito bem, aquele abraço, bom dia. Alô, bom dia.
2: Bom dia, Clenine. Que essa nossa sexta-feira seja abençoada por Deus com tudo. Paz, amor e tudo de bom, saúde, né? Linda mensagem essa.

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2: Chegando as previsões
3: astral e as previsões para o seu signo nesta sexta-feira. Ótimo início de final de semana. Gente, agora é hora.

0: Várias
1: vezes.
0: Vocês
1: não são malucos que tá fazendo
0: Olha,
1: isso?
0: Olha, eu acho assim.
1: Não, vamos falar sério, né? Vamos esclarecer Sim. bem aqui, uh-huh. né? Vocês não são malucos? Como é que vocês fazem para lidar com a rotina de vocês, com tantas crianças e tal? Como é que é isso, prof?
0: Assim, eu acho que de maluco cada um tem um pouco, né?
1: É, isso é verdade.
0: Cada um tem um pouco com as suas loucuras, né? As suas maluquices, né? E com certeza, se eu fosse

0: E veio, né, a pauta, a Emanuele. Então, a Emanuele, ela, desde sempre, essa criança, ela nos ensinou. Eu sempre digo que a Emanuele, aonde muitas pessoas enxergavam na Emanuele um problema, mais ou menos assim, puxa, ela já tem tantos, agora pegou um problema. Não, a Emanuele não foi um problema. A Emanuele, ela não veio para ser curada, ela veio para curar. A Emanuele não falava, a Emanuele não andava. Mas através da Emanuele, nós aprendemos muitas coisas. E a Emanuele me levou, eu falo eu porque eu que tive que acompanhá-la em todas as internações, em todas as casas de apoio. A Emanuele me levava para onde era preciso estar. Mas não era apenas para consultas ou internações, mas eu tinha que estar com ela naquele momento. Por quê? Porque tinha uma mãe, tinha uma criança, tinha uma família que estava precisando ouvir o que era para ser dito. Então, assim, a Emanuele foi um instrumento. A Emanuele foi uma luz, sabe? Tanto que Emanuele, se você pegar Emanuel, é Deus conosco, sabe? Então, ela é, nós chamamos ela carinhosamente de estrelinha de luz, que hoje essa estrelinha está brilhando lá no céu.
1: Com quantos anos ela faleceu?
0: Então, ela tava com, ela ia fazer 9 anos agora em novembro, né? Então, ela faleceu com quase 9 anos.
1: Ela ficava só dentro, como é que é a situação dela?
0: Então, a minha preocupação sempre foi desde o início, foi incrível a aprendizagem. Aprendizagem, eu sempre brinco, eu falo que só falta o certificado de enfermagem, medicina e direito, porque é,
1: o resto é
0: sim, a prática, sabe? Então, assim, a minha preocupação sempre
1: só falta diploma, mas aprendeu tudo.
0: Tudo. Então, assim, a prática, a minha preocupação sempre foi torná-la visível. O que que é tornar? Não é apenas olhar a Emanuele com um olhar de compaixão, de pena. Não. É dar visibilidade, porque é, eu existo. Eu estou aqui. Eu faço parte da tua vida. Eu faço parte de uma sociedade. Então eu tenho que ser vista. Eu tenho, e foi uma luta. Essa luta foi contínua. Sabe? E, porque eu sou, pra quem me conhece sabe, eu sou muito persistente, insistente, e eu não desisto nunca. Sabe? E, então, assim, eu sempre me preocupei em olhar a Emanuele e dar oportunidade para ela, para que ela pudesse ser vista, sabe, com todos os seus direitos, sabe? É, seria combater o capacitismo, sair daquele padrão. Porque veja bem,

0: Então.
1: Porque é muito caro, tudo. Verdade. É muito caro. Tudo é muito caro. E daí ela participava, ela assistia o programinha dela de televisão, uhum. Os desenhos, a gente dançava, a gente brincava, ela sorria.

0: Então, olha a grandeza dessa criança. Uhum. Olha a grandeza dessa criança. Sabe? Então, assim, os pais tiveram a oportunidade de estar com ela no fim da vida dela. E eu não tenho nenhum pingo de remorso de ter chamado os pais. Eu faria tudo de novo. Sabe? A Manu, pra mim, nunca foi um fardo. Nunca. Pra mim, foi uma honra ser mãe dela. Uhum. Como a dos demais, mas pelo fato dela, sim, necessitar 24 horas de mim, então nós nos tornamos uma única pessoa. Tanto que agora eu estou tendo que reaprender a viver. E eu tenho certeza.
1: Está procurando os espaços, né?
0: Os espaços. E eu sei, eu tenho certeza absoluta que hoje ela, sabe, ela está comigo lá do céu, sabe? E ela nunca estará ausente da minha vida, da nossa vida, sabe? Então, a Emanuele é grandiosa. Foi grandioso, inclusive no dia do velório dela. Ela conseguiu unir os 12 irmãos. Fazia muito tempo que os 12 não se reuniam. Que tal? Naquele dia do velório, todos os 12 me abraçaram. Os 12. Eu sempre falei para os meus filhos que era um quebra-cabeça. Se faltasse uma peça, esse quebra-cabeça ficava, né? Não, os 12 estavam ali. Ela e os 11.

0: mais incomodava os de fora do que os de dentro, sabe? Sim. Porque, não sei se é impressão, mas tem pessoas que conseguem mais se envolver com problemas ali do que o seu próprio. Então, a gente tem que ter esse cuidado, sabe? Porque nem sempre aquilo que você acha que é real, uhum. Sabe? Porque só quem está ali dentro, 24 horas, pode saber a verdade, pode te dar essa informação, né? Então nós temos que ter esse cuidado. E uma coisa assim que eu sempre deixei muito claro, eu não sou ONG, sabe? Eu, em todos os momentos, nós, família, tivemos que dar conta, porque nós somos a família, né? E não tem benefícios. Eu sempre brinco que a nossa classe, eu falo a classe média, ou ela é rica demais para ter direitos a benefícios, ou é pobre demais para não ter. Então a gente é esmagado no meio, né? Né? Então, assim, não teve participação nenhuma de políticos, nem governo, absolutamente nada. Tudo o que nós recebemos até hoje foi de livre e espontânea vontade. Foi pela vontade da pessoa, que ela se sentiu no coração que ela queria fazer aquilo e fez. Mas nada foi imposto, nada foi, sabe? Não, não houve esse auxílio
1: de fora do governo.
0: Não, não. Agora, uma coisa assim, eu quero também colocar que, graças a Deus, eu consegui aqui em Santa Helena todos os benefícios que eu precisava, via judicial, bem claro, tá? Eu consegui para a Emanuele, graças a Deus, sabe? Tudo que eu precisei, assim, que eu entrei via judicial, eu fui atendida, sabe? E eu vejo, porque eu acompanho, eu faço parte de muitos grupos de apoio, né? As famílias.
1: Sim.
0: Tanto essas mães lutam, tento adquirir uma cadeira especial, uma dieta especial, e não há esse retorno do município, não há. E graças a Deus aqui eu tive tudo que eu solicitei via judicial, é óbvio que tem que ter. Sim. Porque eu não posso chegar lá e falar, eu quero isso. Sim. Né? Então, através desse mandato, eu consegui, e tem muita família que fora daqui que não consegue. Então, assim, eu consegui, graças a Deus. Mas sempre, eu falo, é uma luta contínua.
1: Inclusive, a possibilidade futuramente, tá pensando, né, prof, em fazer, montar, então, ou construir uma ONG?
0: Muitas pessoas, assim, durante toda essa minha caminhada, eles falam para mim assim, Carla, todo esse conhecimento que você adquiriu, você não pode guardar para si, né? Então eu falo, eu estou pensando, porque como eu falei para ti, eu tô em processo de cura, né? Cura e libertação. Eu estou me reconstruindo, aprendendo a viver sem ela, né? Porque a gente não pode parar. E como diz, ela sempre confiou em mim, e ela sempre acreditou em mim. Então eu não posso parar agora, porque tem os demais. Sim. Apesar que ali em casa agora estou com

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4: Muito bem, turma! Estamos de volta nesta sexta-feira com mais um bloco do Giro Astral, atualizando você com as previsões para o seu signo. Agora vai ter neste bloco Libra, Escorpião e Sagitário. Alô, Libriano! Bom início de fim de pra você. O céu coloca você em movimento e traz uma força extra para suas relações com outras pessoas. Seu lado empreendedor ganha destaque e seus projetos ficam em primeiro plano, contando com o apoio de uma rede de contatos próxima. Se existe a vontade de lançar uma empresa em parceria com amigos, o momento favorece essa iniciativa. Número da sorte 22, Libra. Alô, Escorpião. A intenção colocada nas suas palavras pode provocar

0: mensagem, mandaram a sua mensagem de texto ali, mandaram seu áudio. Nosso muito obrigado em nome da Combate Max por vocês participar e deixar a manhã de todos os ouvintes, todos os amigos, a minha manhã mais legal, mais boa, né, Cleni?
1: Sim, porque verdade.
0: É bonito quando as pessoas participam, mandam mensagem bonita aí, que quer ganhar. Isso só deixa o programa mais bonito ainda, mais cheio de participação.
1: Foi a Solange que ganhou aí ontem.
0: Solange.
1: É lá da linha São Jorge, acho que é, né?
0: Olha que maravilha, hein?
1: Lá da linha São Jorge, é isso aí mesmo.
0: Parabéns, Solange, obrigado por participar, tá?
1: Ela já... Ela...

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1: Muito bem, galera! Estamos de volta, reta final do Giro Astral desta sexta-feira, último bloco no ar, e eu trago agora previsões para Capricórnio, Aquário e Peixes. Alô, Caprica, chega mais! Sua segurança e tranquilidade, Capricórnio, vão atrair amizades espontâneas e conversas marcadas pela confiança. Um novo fôlego começa a surgir e vai colocar você em movimento. Aproveite essa disposição para buscar seus objetivos, porque a tendência é seguir na direção certa. Número da sorte é o 15. Alô, Aquário, discussões intensas pode abrir portas interessantes e novas conexões têm potencial para trazer bons resultados. Sua disposição física estará em dia, mas existe um ponto de atenção: você vem se dedicando demais aos outros e pouco a si mesmo. Então, cuidado para não exagerar no trabalho. Número da sorte é o 2, Aquário. Alô, Peixes! Hoje você estará especialmente exigente consigo mesmo, mas tome cuidado para que essa cobrança não acabe nas pessoas. O cansaço pode aparecer, principalmente por causa do sono que ficou para trás. Mesmo assim, sua disposição será suficiente para compensar essa falta de descanso e ajudar você a seguir em frente. Número da sorte 24. E o nosso Giro Astral de hoje vai ficando por aqui. Eu sou o Silva Júnior, o seu amigão, e amanhã, sabadão, eu volto com a última edição da semana e conto com você.

Aí, gente, na nossa manhã, não vai ser possível colocar os áudios aí, mas a gente quer agradecer de coração aí a participação dos nossos ouvintes, a Romilda, aí que mandou um alô pra gente. Bom dia, Romilda! Bom dia, Nelcinda Brau também, Nelcinda. Meu amigo Demirec Pescador mandou fotos de peixe aí também. Ô, Demi, aquele abraço pra você! A Nica também mandou aqui pra gente, hoje ela não mandou foto, mas tudo bem. Um abraço pra dona Edith Burchais também. A Ana Aparecida Morim, alô Ana, também um grande abraço, obrigado. Obrigado aí pelo carinho aqui na nossa manhã, na manhã Grande Lago. Gente, e nós vamos fechando, agradecendo a todos vocês, a audiência, o carinho, a participação no nosso programa. Fica aqui o nosso agradecimento muito especial a todos, tá bom? Muito, muito obrigado mesmo de coração a todos vocês. Um grande abraço e eu volto amanhã. Valeu, meu povo. Fui. Tchau, tchau, Brasil. Valeu, gente. Fechando aí com destaque na manhã Grande Lago, no programa Grande Lago Show. O pessoal pediu pra gente aí. Valeu, gente. Um abraço. Fui. Tchau, tchau, Brasil.

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3: 9:59.
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0: Louvado seja nosso Senhor Jesus Cristo, para sempre seja louvado. Queridos filhos e filhas, eu quero saudar a todos. É sexta-feira da misericórdia divina. Misericórdia divina que brota do seio do Pai, eu confio em vós. Filhos amados, nós estamos numa novena, eu dizia ontem, repito hoje, uma novena muito especial, que tem sempre, todos os anos, dado muitas graças e bênçãos na nossa conversão e rezando por alguém. Nós estamos na novena de Santa Mônica, Santo Agostinho, segundo dia, rogai por nós. Quero saudar a todos que estão nos acompanhando, a partir da Rádio Evangelizar, de onde tudo começa. As rádios irmãs, cujos nomes cito neste momento.
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0: Milagres neste lugar, acredite nisso, novena de Santa Mônica, Santo Agostinho, seu orar, seu clamar, as muralhas. Saúda você pela TV Evangelizar, sinal digital em todo o país, em várias cidades, canal aberto, pelo YouTube Padre Manzotti Oficial, isso mesmo, Padre Manzotti Oficial, aproveite e se inscreva no canal, sempre novidades para você o dia todo e coisas muito especiais. Saúdo a você pelo aplicativo da Associação Evangelizar é Preciso e todas as plataformas digitais. Filhos amados, seu orar, seu clamar, Deus me atenderá com certeza, porque Deus é misericordioso, porque Deus quer nos atender, Ele é Pai. Então iniciemos em nome do Pai, do Filho e do Espírito Santo. Amém. Naquele tempo, os fariseus ouviram dizer que Jesus tinha feito calar os saduceus. Então, reuniram-se em grupo e um deles perguntou a Jesus para experimentá-lo. Não foi com o coração aberto. Era uma armadilha. Era uma tentativa de pegá-lo em alguma palavra. E perguntou: Mestre, qual é o maior mandamento da lei? Jesus respondeu: Amarás o Senhor teu Deus de todo o teu coração, de toda a tua alma e de todo o teu entendimento. Esse é o maior e o primeiro mandamento. O segundo é semelhante a esse: Amarás o teu próximo como a ti mesmo. Toda a lei e os profetas dependem desses dois mandamentos. Senhor, fostes perguntado, não com o coração limpo, verdadeiro, translúcido, mas como uma armadilha, qual o maior de todos os mandamentos? Respondestes a eles e a nós: Amar. Amar. Amar a Deus de todo o coração, toda a alma, todo entendimento, um amor completo, verdadeiro e sincero. Mas também estabeleces um segundo mandamento de igual importância: amar o próximo como a ti mesmo. Então, Senhor, hoje, quando contemplamos a sexta-feira da misericórdia, quando estamos pedindo a Santa Mônica que tanto amou, e a prova do amor é a oração, a paciência, a perseverança, a resiliência, amou na oração, no joelho dobrado, eu quero pedir, queremos pedir, dai-nos, Senhor, o verdadeiro amor. Voltar ao primeiro amor, o amor verdadeiro a Deus, o amor completo. Então diga: quero voltar ao primeiro amor. Eu quero voltar àquilo que me fascinou, que me instigou. quando aquele que meu coração ardeu quando eu te encontrei, Senhor. Quando a minha alma estremeceu diante de ti, aquele encontro de amor, aquele encontro de acolhimento, de empatia, aquele encontro que me fez segui-lo, amá-lo, servi-lo. Deixei tudo para seguir em missão. Quero voltar ao primeiro amor. Meu primeiro amor é Jesus. Diga isso para você mesmo. E a cada vez que disser, renuncie a toda e qualquer forma de idolatria. Qualquer coisa que ocupe maior lugar na tua vida do que Deus. Meu primeiro amor é Jesus. É o maior amor que tenho, é Jesus Cristo. E nada se iguala. Sou do meu amado.
2: Meu coração.
0: Cântico dos Cânticos. Nada me separe, ó amado meu. Nada no mundo. Nada. Nada me fascine, nada me encante, nada me enfeitice, nada me leve a um erro, ao engodo. Sou do meu amado. Meu coração é teu, Senhor. Diga isso. Entre as panelas, tá aí trabalhando, tá aí no computador, tá me ouvindo pelo rádio, tá me ouvindo pela televisão, está com fone de ouvido, não importa. Diga isso para você mesmo. Quero voltar ao primeiro amor, eu quero me encantar de novo com o Senhor. Eu quero sentir meu coração arder de amor por ti, Senhor. Novamente, faça soprar o Espírito Santo, a brasa que ainda está acesa, possa reacender. Quero voltar ao primeiro amor, quando o teu olhar então me tocou. Que a misericórdia divina produza isso em nós. Que esse derramamento da misericórdia produza isso em nós. Um coração ardente, uma alma encantada, um discipulado vivificado. Meu amor é o Senhor. Meu primeiro amor é Jesus. Ah, é Jesus. Sempre será. Mas diga isso para você mesmo, colocando-o no altar da tua alma e do teu coração. Meu coração é Jesus. A minha vida é Jesus. O meu esperar é Jesus. O meu confiar é Jesus. É Jesus. Sim, eu te amo, Jesus. Eu te amo, Jesus. Diga de novo, diga com a coragem. Eu te amo, Jesus. Nós só começamos o programa. Foi a leitura orante do Evangelho do Dia. Mas nós voltamos com a leitura orante sequencial. Voltamos com partilha de vida. Voltamos com testemunhos que nos edificam. Por quê? Porque escutando que o outro recebeu a graça, a minha, a tua, a nossa hora vai chegar. Aproveite, chame um amigo e uma amiga. Chame alguém para acompanhar a experiência de Deus. Eu volto já. Volte comigo.
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E por falar nisso, amanhã, sábado, eu estarei em Delran, Nova Jersey. Amanhã, povo de Deus, da

0: inabalável, com fé, a tempestade vai passar às 7 horas da noite e acontecerá na Basílica do Santuário Nacional de Nossa Senhora Rainha do Universo, em Orlando, Flórida. 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Filha de Deus, que a paz de Jesus esteja com você, filha. Bom dia.
1: Amém, padre, bom dia.
0: Deus abençoe, filha de Deus. De onde você fala?
1: De algum lugar de Pernambuco.
0: Tá bom, filha de Deus, de algum lugar de Pernambuco. O que que tá acontecendo?
1: É, padre, eu gostaria de pedir um aconselhamento.
0: Vamos lá, que o Divino Espírito Santo nos ilumine.
1: É, eu fui casada por 11 anos, né? No total, relacionamento, 13 anos. Iniciei o namoro aos 16 anos, 17 anos eu engravidei, no calor da emoção, era muito nova. E a gente passou 5 anos morando junto. Então, depois de 5 anos, assim, como a gente participava na igreja, o pároco, não é que ele pressionou, mas assim, cobrava, né? O sacramento orientava. Claro. E assim, eu também me sentia na obrigação, como cristã, né? De ter o sacramento do matrimônio. Mas assim, o meu esposo, ele sempre foi uma pessoa acomodada, relaxado, não queria trabalhar, mentia, saía para beber. Mas também, em contrapartida, assim, a gente tem uma filha, né? Hoje está com 13 anos, eu não queria largar ele, né? Tá. Eu achava que, assim, a família, para mim, era o meu bem maior, que eu tinha que carregar minha cruz. E, assim, também no meio de uma crise, a gente casou.
0: No meio de uma crise, vocês casaram?
1: Sim.
0: Isso? Eu entendi certo?
1: Foi, padre.
0: Tá.
1: Assim, no meio de uma crise, a gente teve... Durante a nossa relação, foi, eu digo crise, por quê? Por esse conflito de ele ser acomodado. Entendi. Ele nunca trabalhou, entendeu? Não me ajudava, eu precisei trabalhar assim muito, trabalhei em 2 empregos, assim, eu fazia o meu papel e fazia o papel dele.
0: Perfeito. E aí?
1: Então, em 2024... A gente separou e já fazem 2 anos agora em maio que a gente está separado.
0: Tá.
1: Eu optei, foi muito difícil, né? Eu me perguntei se eu rezei pouco, vi, né, o testemunho de Santa Rita, de Santa Mônica.
0: Sim.
1: Fiquei assim, muito cansada de estar cansada, chorosa e assim, estava entrando em depressão.
0: Tá.
1: Então minha filha precisava de mim. Eu precisava de mim, então eu optei, não estava bem, eu estava entrando num buraco. Não tinha nem, assim, vontade de chegar em casa, porque eu me deparava com aquela circunstância.
0: Entendi.
1: Então eu optei pela separação.
0: Tá.
1: Então, assim, hoje eu vivo sozinha, né? Não tenho ninguém, desde que a gente separou. E, assim, eu me pergunto, eu devo procurar nulidade? É cedo? Será que eu vou ser bem acolhida, vou ser julgada, vai ser procedente? Qual é a vontade de Deus, né, para mim?
0: Eu imaginei que você ia chegar, quando você começou a falar, eu imaginei que você ia chegar nessa pergunta. Filha, eu digo assim, mais do que ninguém, é você que tem que examinar a consciência. Digo que sim, você vai ser bem acolhida. De modo geral, é bem acolhida. Os passos é você procurar o padre e aí convém, se você mora na mesma cidade, procurar o padre que conhece você há tempo. E o que você contou para mim, vai contar para ele. E ele perceberá na sua reta intenção, na sua fala, se realmente o casamento foi nulo ou não. Havendo matéria, você me conta e me faz compreender que há uma nulidade. Mas isso não quer dizer nada. É justo que, se no teu coração existe que foi sob alguma forma pressão, que você procure o padre. O padre, em

0: caminhará para o tribunal eclesiástico, é feito um chamado libelo e aí segue os trâmites. Geralmente, e digo para você, é feito de uma forma muito carinhosa, é feito de uma forma muito séria e exatamente não é declarar que o casamento está nulo, é declarar que ele nunca existiu. Você sabe a diferença disso, né?
1: Sim.
0: Então, é lícito. Se você tem essa inquietação na tua alma, procure o padre da sua paróquia. Abra teu coração do jeito que você abriu para mim. E você será, sim, muito bem atendida. Será muito bem acolhida. Claro que você vai ter que ter um pouco de paciência. E digo por quê. E não tá cedo de procurar isso, não. Porque é um processo lento, às vezes moroso, porque são muitos os casos. Os tribunais eclesiásticos estão abarrotados de processo. Por mais que tenha se simplificado bastante, a demanda é grande. Mas eu digo para você, assim, o coração também leve. É justo que você tire essa dúvida do seu coração. Compreendeu?
1: Compreendi, padre.
0: Mas vá com muita serenidade e fale isso com o padre. Ele vai ter discernimento. Ele que te conhece, sabe da tua história, vai ter elementos muito claros para poder te direcionar. Enquanto isso, você está sozinha. Continue comungando. Continue participando da igreja. Não se afaste. Tá bom?
1: Perfeito, padre.
0: Que Deus abençoe, filha de Deus de Pernambuco. Papa Francisco já tinha pedido muito que se facilitasse, não facilitasse, não é ser lascivo, mas se pudesse dar agilidade aos processos. É justo que se entre, mas a demanda é muito grande, é só isso. Que Deus abençoe, filha, e que realmente a verdade venha à tona e que, se for de Deus, que você consiga a nulidade. Eu vou para o intervalo, eu volto com a leitura orante. Volte comigo, povo de Deus. Por falar nisso, você acompanhou, já ouviu a catequese da semana? YouTube Padre Manzotti. Enquanto eu vou para o intervalo, se inscreva lá no YouTube Padre Manzotti Oficial. Eu volto já, volte comigo.
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Queridos filhos e filhas, nós estamos no mês de agosto, mês das vocações. E nós estamos na última etapa da campanha de Jesus das Santas Chagas. 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Agora, vamos à leitura orante? Bíblia aberta, cartilha de oração.

versículo 5. Para quem perdeu ontem, só dou um gostinho. Foi sobre a paciência. Vai lá, tá lá no YouTube. Mas vamos lá, continuando. Paulo que diz: em tudo nos mostramos servos de Deus. Eu tenho que voltar um pouquinho para dar continuidade. Suportando com muita paciência aflições, sofrimentos e dificuldades. Versículo 5, hoje. Veja Paulo relatando como ele se fez servo de Deus. Temos sido chicoteados, presos, agredidos nas agitações populares. Se você lembrar comigo, quando nós fizemos a leitura de Atos dos Apóstolos, você lembra quantas vezes Paulo apanhou publicamente? E eu pergunto, teríamos nós tamanha disposição? Às vezes, estamos trabalhando na igreja e por uma

picuinha, largamos tudo. Por um mal entendido, eu diria por orgulho ou vaidade, largamos tudo e não entendemos que tudo o que fazemos deve ser para Cristo, a ponto de Paulo dizer, de suportar. Eu queria bater nessa tecla hoje. Suportar sofrimentos por Cristo, suportar aflições por Cristo. E ele diz, chicoteado, preso, agredido em as agitações populares, temos trabalhado demais. Paulo diz, temos ficado sem dormir, sem comer, por meio da nossa pureza, olha lá, pureza, conhecimento, paciência e delicadeza, mostramos que somos servos de Deus. Então, espera aí. Quais são as virtudes de um servo de Deus? Ah, entendeu? Vamos lá. Quais são as virtudes que Paulo diz que um servo de Deus tem que ter? Tô falando para mim mesmo, tá? Mas para você também. Primeiro, pureza. Bem-aventurados os puros de coração, não foi a primeira bem-aventurança? Conhecimento. Conhecimento de Deus, profundidade em Deus. Depois, a virtude da paciência. E algo que não pode nos faltar, delicadeza. Quatro virtudes importantes. Vou frisar melhor. Pureza, conhecimento, paciência e delicadeza. Às vezes eu percebo que falta muita delicadeza nas nossas paróquias. Agora ele fala, por meio do Espírito Santo, temos mostrado isso pelo nosso amor verdadeiro, pela mensagem da verdade e pelo poder de Deus. Então tudo que fazemos como fruto do Espírito Santo, por vivermos em obediência à vontade de Deus. De novo, outro ponto a ser refletido, vivermos segundo a vontade de Deus, guiados pelo Espírito. Você está abrindo teu coração? Você está prestando atenção, filho? Temos armas que usamos tanto para atacar como nos defender. Ué, que armas são essas? Pureza, conhecimento, paciência, delicadeza. Estas virtudes servem tanto para atacar como para se defender. Paulo tem muita clareza sobre si mesmo. Versículo 8. Somos elogiados e caluniados. Alguns nos insultam, outros falam bem de nós. Somos tratados como mentirosos, mas falamos a verdade. Somos tratados como desconhecidos, embora sejamos bem conhecidos de todos, somos tratados como se tivéssemos mortos. Mas como vocês estão vendo, continuamos vivos. Percebe uma liberdade de Paulo interior muito grande? Ele não se deixa abalar pela calúnia. Uns elogiados, outros caluniados, mas eu sigo o Evangelho, sigo no Espírito Santo, sigo nessas virtudes. Às vezes, ficamos tristes. Quem não fica? Outras vezes, ficamos alegres. Parecemos pobres, mas enriquecemos muitas pessoas. Parece que não temos nada, mas na verdade, possuímos tudo. Senhor, que nada possa impedir, nada, o anúncio do teu reino. Senhor Deus, dai-me essa liberdade de Paulo. Dai-me essas virtudes que Paulo enumera. A
pureza, o conhecimento, a paciência, a delicadeza. Senhor, fortalece-nos de tal forma, vivendo no Espírito, que nada possa nos abalar. Críticas, calúnias, se nos tratam bem, se nos tratam mal, se pensam que não temos nada, nós temos tudo. Em Cristo temos tudo. É lindo demais, gente. É bonito ver Paulo, e sabemos que ele é um dos maiores apóstolo de todos os tempos, mas que sofreu muito. Dai-nos, Senhor, estas virtudes. Dai-nos, Senhor, estas virtudes. Eu paro por aqui. Eu vou para o intervalo. E esta foi a leitura orante de hoje. Vale a pena retomar, você que é líder de uma paróquia. Capítulo 6, pode ser do versículo 1 até o versículo 13, que eu faço amanhã. Voltamos já.

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5: Morei na roça há muito tempo atrás. Eu acredito, mas eu peço a palavra para lembrar que, segundo o bom uso da gramática, ou você morou na roça há muito tempo, ou você morou na roça muito tempo atrás. Como nessa frase o a do verbo haver já indica passado, se você usar o atrás na mesma expressão, fica sendo uma redundância, igual a subir para cima ou descer para baixo. Use há muito tempo ou então muito tempo atrás. Vale lembrar que existe também o a para futuro, que é a preposição de uma letra só e não o verbo haver. Assim, vou viajar daqui a 2 dias.
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0: escute esse testemunho e digo para você, talvez você fale assim, nossa, eu tenho um testemunho, eu queria tanto falar com o padre. Não é fácil, são milhares de pessoas tentando a cada dia, mas você pode deixar gravado. Manda um áudio, 41-3221-6060, escute.
1: Eu me chamo Maria Inês, tudo começou há 3 anos atrás, quando eu retornei para a igreja.
0: Opa,
1: a igreja católica para mim era muito repetitivo as coisas. Eu fui me afastando, fui esfriando. Aí há 3 anos atrás eu retornei. Quando eu retornei, retornei numa fase muito difícil da minha vida. A minha vida de ponta cabeça. Eu achava que estava tudo bem, mas cheguei nessa igreja do Guadalupe, no santuário, às quartas-feiras, às 12 horas. E sempre com muito problema familiar, profissional, relacionamento. A minha vida detonada.
0: Imagina.
1: Quando eu voltava para casa, a minha filha se drogando num quarto, minha filha formada, tem faculdade, trabalhando no computador ali, né, arquiteta, e fumando aquelas drogas no quarto dela. Só que eu permitia, porque eu falei, se eu não deixar, ela vai pra rua. E a droga chegava em motoboy. Marido bêbado no sofá da sala. Eu falava, Senhor, eu te sirvo. Saio de um ambiente maravilhoso, olha que eu tô parando na minha casa. O que importa? Minha filha deixou as drogas.
0: Deus seja louvado.
1: Minha filha deixou o mundo.
0: Deus seja louvado.
1: Sem eu gritar, sem eu pedir, sem eu implorar para ela. Eu chorava, eu pedia, eu rezava só para Jesus e para Nossa Senhora.
0: Amém. Vida
1: quanto
0: transformada.
1: Ao marido, nas madrugadas, eu pegava meu rosário, eu ia para a sala. Ele bebendo, fumando, jogando, se prostituindo no celular e eu rezando no meio da minha sala. Ele ria. É, o demônio ria, né? Mas chegou o momento de que Deus ouviu a minha prece. Esse marido se transformou, deixou o alcoolismo. Ele ainda joga, mas é muito pouco. Mas eu creio que falta pouco.
0: Tá,
1: o alcoolismo ele deixou para trás.
0: Amém.
1: O marido perfeito me ajuda nas coisas dentro de casa, me ajuda na limpeza, me ajuda na arrumação, me ajuda a cuidar
0: filha,
1: do neto, faz tudo. É outro marido.
0: Transformação.
1: A partir do momento,
0: hein,
1: que eu tomei a atitude de ser associada e ser dizimista, a minha vida parece um
0: tá
1: sonho.
0: Aí,
1: tudo acontece no momento certo e eu vejo a mão de Deus agindo. É muito lindo. Quero agradecer a Deus, a Nossa Senhora,
0: sempre,
1: né? Ao Padre Manzotti também pela força desse ministério. Que Deus tenha misericórdia.
0: Obrigado,
1: que é uma obra
0: mim.
1: Muito linda. É uma obra que alcançou
0: que
1: tantas vidas e alcançou a minha vida. Um abraço fraterno e muito obrigada.
0: Amém. Faça ecoar, viu, sacristão, em todas as redes esse testemunho muito forte da Maria Inês, com muita sensatez, mas confiando em Deus. Seja bem-vinda. É o Volta para Casa. Maria Inês do Paraná. Marlene, que a paz de Jesus esteja com você, Marlene.
2: Sua bênção, padre. Bom dia.
0: Bom dia, Deus abençoe. Você fala de onde?
2: Eu falo de Palmital, estado de São Paulo.
0: Palmital, estado de São Paulo. E

0: bom, diga lá.
1: Dá dois testemunhos.
0: Por favor.
1: O primeiro é, o ano passado eu consegui ligar pro senhor no dia de Santo Expedito. Eu tava com uma dor, até liguei chorando pro senhor com uma dor no reto, muito forte. Eu tava esperando para ser chamado para fazer uma cirurgia, mas pelo SUS é complicado, né? Então eu tava demorando muito para chamar, mas assim, eu consegui falar com o senhor, aí na outra semana já me ligaram chamando para fazer a cirurgia.
0: E como foi a cirurgia?
1: Foi bem, graças a Deus, tô bem, tô curada.
0: Amém.
1: Tô bem, graças
0: então,
1: a Deus.
0: Graça outro, recebida.
1: É graça testemunhada. Toco... Tipo sacristão.
0: E vamos pro segundo testemunho.
1: Tá, e o segundo é pelo meu genro também, que ele foi chamado, ele fez um concurso para delegado aí no Paraná mesmo. E só que sim, demorou bastante para chamar ele. Então a gente tava sempre rezando, fazendo as novenas para ele ser chamado, graças a Deus. Ele também foi chamado, já está trabalhando como delegado.
0: Opa!
1: Outra graça muito especial pra gente também.
0: Graça recebida.
1: É, graça.
0: Tá certo.
1: E eu queria pedir oração, padre, também pra minha filha, né? Posso falar os nomes?
0: Claro, por favor.
1: É, pra minha filha Ana Caroline.
0: Tá.
1: Pro meu neto Enzo Ravi.
0: Enzo, só um minutinho. Quem mais?
1: Ravi.
0: Tá.
1: E pro meu genro Denner.
0: Tá.
1: Aí pra todas as minhas irmãs, meu irmão também, pra minha tia, pra minha sogra que é acamada também, pro meu marido José.
0: Tá bom. Que Deus abençoe Marlene, fique com Deus, meu abraço a Palmital, São Paulo, e ela escuta, como ela disse, a partir da rádio de Assis, São Paulo, Dom Argemiro Azevedo de Assis. Érica, que a paz de Jesus esteja com você, Érica, bom dia.
2: Bom dia, Padre Reginaldo, tudo bem?
0: Deus abençoe, você fala de onde?
2: De Braslândia, Distrito Federal.
0: Braslândia, Distrito Federal, tá certo. Sim. Diga lá, minha querida, como é que você me acompanha?
2: Pela Nova Aliança, quando eu não estou no trabalho, e quando eu vou ao trabalho, né, eu pelo YouTube.
0: Tá certo, diga, a palavra é sua.

0: e a gente não, eu e meu esposo não tinha coragem, né? Pra encarar essa responsabilidade de novena em novena, nas missas, pedindo Deus, né? Entendimento, coragem, a gente conseguiu. Estou grávida de 7 meses.
1: 7 meses, que Nossa Senhora abençoe a sua gravidez, que transcorra tudo bem e que já tem nome?
0: Já, Helena.
1: Helena, que seja uma criança que venha com saúde e paz. Deus abençoe a sua gravidez, Érica.
0: Amém.
1: Um grande abraço. Você quer deixar alguém em oração?
0: Sim, pedi de oração para minha mãe.
1: Nome?
0: Que... Antônia Duran Ornelas.
1: Tá.
0: Ela tem 61 anos e, assim, ela já teve várias síndromes do pânico, né? Depressão, ansiedade. Eu peço para que Deus cure ela dessas doenças psicológicas.
1: Tá certo, levarei no altar do Senhor. Meu grande abraço, Érica, de Braslândia, Distrito Federal. Acompanha pelo aplicativo, pelo YouTube. E lá temos a Rádio Nova Aliança FM, Cardeal Arcebispo Dom Paulo César Costa, da Arquidiocese de Brasília. 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Como começar e como ter? Eu diria, comece rezando o terço das Santas Chagas. Todos os dias, às 15h, eu rezo o terço das Santas Chagas. Se acompanha pelo YouTube Padre Manzotti. Também, na madrugada, na TV Evangelizar, depois da bênção do Santíssimo, tem o

Quem trabalha para Jesus, torna 3221-6060, 0800-410-6060. E acredite, meus irmãos, Deus está esperando que você se torne um mensageiro. Lembrando que nós teremos a festa das Santas Chagas este ano, que será entre os dias 21 e 27 de setembro, aqui em Curitiba. Portanto, prepare-se, organize-se e venha celebrar conosco. Eu vou para o intervalo e volto com a novena, segundo dia de Santa Mônica e Santo Agostinho. Voltamos já.

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Hoje, aniversário de Dom João Mamé de Filho, da Diocese de Umuarama, minha saudação. Também aniversário da TV Irmã, Diário do Sertão, Cajazeiras, Paraíba. 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Filhos amados e povo querido, escute esse testemunho

veio o manuscrito. É do Rio de Janeiro. Bom dia, Padre Reginaldo. Meu nome é Tânia Maria Pedreira, do estado do Rio de Janeiro. Vim relatar um milagre realizado por Jesus das Santas Chagas e por São Padre Pio de Pietrelcina. Eu sou um milagre. Eu tive dois infartos seguidos. Com isso, coloquei dois stenders. Logo em seguida, comecei a sangrar pela boca, misericórdia. Através de diversos tratamentos, foi descoberta uma ferida no pulmão direito. Com isso, realizei um procedimento e logo após tive outro infarto. Após o ocorrido, voltei a sangrar. Depois de 8 dias, tive que fazer outro procedimento e aumentei a minha fé e clamei: São Pio de Pietrelcina, me ajuda! Após o procedimento do meu pulmão, ainda tive uma hemorragia interna, quase indo a óbito. Ao longo dos dias, os médicos sugeriram mais um procedimento no pulmão com contraste. E eu clamava: Jesus das Santas Chagas, São Padre Pio, não me abandone. Meses depois do procedimento, tive ainda sangramento na boca. Cirurgia. Padre, foi tirado metade do pulmão. Mas hoje, apesar de tudo que eu passei, eu tenho que agradecer. Agradecer a Jesus das Santas Chagas, a São Padre Pio de Pietrelcina. Por quê? Porque todos diziam que eu não viveria e eu sobrevivi. E sou um milagre de Deus. Sou associada fiel e agradeço a muito, muito a obra. Assinado, Tânia Maria Pedreira, do estado do Rio de Janeiro. Graça recebida, graça alcançada. Toca o sino, sacristão. Filhos queridos, para quem você está fazendo novena este ano? Olha, junto com o Jornal do Evangelizador, não sei se você lê, mas eu gostaria de dizer, não coloque lá na gaveta não, leia, gente. O Jornal do Evangelizador nós fazemos com muito carinho para você. Tanto que tem um artigo sobre vocações, que eu fiz logo no início, porque é o mês vocacional. E exatamente, no Jornal do Evangelizador, tem ali, ó, Sagrada Família pelos Pais, que nós já fizemos, e tem a novena Santa Mônica, Santo Agostinho, que estamos fazendo. E depois, tem um especial do Dia dos Pais. Leia o Jornal do Evangelizador. Você quer receber o Jornal do Evangelizador? Ter imenso prazer de mandar. Ligue agora, 0800-410-6060. Vou repetir, 0800-410-6060 e diga: quero receber o Jornal do Evangelizador. E aí cheguei onde eu queria. A história de São Tarcísio. A história linda de São Tarcísio para contar para o teu filho, tua filha, para os coroinhas. É o patrono dos coroinhas. Tá aí, Jornal do Evangelizador. E agora, juntos, segundo dia da novena de Santa Mônica, Santo Agostinho. Hoje eu vou fazer do próprio jornal para mostrar que não é enfeite, é para utilidade o Jornal do Evangelizador. Rezemos, segundo dia. Santa Mônica, Santo Agostinho, levai-me à verdadeira conversão. Santa Mônica, Santo Agostinho, levai-me à verdadeira conversão. Ó Santa Mônica, que pela oração e pelas lágrimas alcançaste de Deus a conversão do vosso filho e do vosso marido, olhai para o meu coração amargurado. Rezo agora por esta pessoa que tantos dissabores e sofrimentos causam ao meu coração e à minha família. Diga o nome da pessoa. Pode dizer agora. Santa Mônica, que vossas orações se juntem às minhas para comover o bom Deus, a fim de que ele, Deus vivo e verdadeiro,
Faça com que esta pessoa por quem rezo possa voltar ao bom caminho. Oremos. Ó Deus, consolador dos aflitos, saúde dos que em vós esperam, que aceitastes misericordiosamente as piedosas lágrimas da bem-aventurada Mônica, pela conversão do filho Agostinho e do marido Patrício, concedei-nos, por vossa intercessão, que choremos nossos pecados e encontremos a indulgência da vossa graça. Por nosso Senhor Jesus Cristo, na unidade do Espírito Santo. Amém. Santo Agostinho, rogai por nós. Santa Mônica, rogai por nós. Preparou a água? Depois beba. Dê aos seus familiares. O Senhor esteja convosco. Ele está no meio de nós. Abençoai, Senhor, a água, a roupa dos enfermos, as fotos de família, os remédios. Por intercessão de Nossa Senhora de Guadalupe, Jesus das Santas Chagas, São Pio, nos méritos de Jesus das Santas Chagas, em nome do Pai, do Filho, do Espírito Santo. Amém. Eu me despeço, como eu comecei, com o clipe Meu Primeiro Amor. YouTube Padre Manzotti, evangelizar é preciso...

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4: Bom dia, caríssimos irmãos e irmãs, paroquianos da Paróquia São Roque, ouvintes da Rádio Grande Lago, todos que nos acompanham também da Paróquia Santo Antônio, comunidades vizinhas. Alegria de estar junto com você nesta sexta-feira para os nossos avisos comunicados. Desde já agradecendo a grande festa que tivemos domingo, a participação, os momentos celebrativos, momento espetacular de fé e de oração de nossa comunidade paroquial, celebrando, né, São Roque, o nosso padroeiro. Assim com alegria iniciamos em nome do Pai, do Filho, do Espírito Santo. Amém. E ouçamos o evangelho deste domingo. O Senhor esteja convosco, Ele está no meio de nós. Proclamação do evangelho de Jesus Cristo segundo Mateus. Glória a vós, Senhor. Quando chegou à região de Cesareia de Felipe, Jesus perguntou a seus discípulos: quem as pessoas dizem que é o Filho do Homem? Eles disseram: alguns dizem que é João Batista, outros que é Elias, outros que é Jeremias ou algum dos profetas. Perguntou-lhes então: e vocês, quem vocês dizem que eu sou? Simão Pedro, respondendo, disse: tu és o Messias, o Filho do Deus vivo. Palavra da salvação. Glória a vós, Senhor. Caríssimos irmãos e irmãs, o texto que lemos neste domingo constitui um marco importante no Evangelho de Mateus. De um pagã, Cesareia de Felipe, Jesus quer saber o que seus seguidores mais próximos pensam dele. E Pedro, porta-voz do grupo, reconhece nele o Messias,

Vocês, quem dizem que eu sou? A resposta deve ser dada pela nossa prática, pelo nosso compromisso e com o projeto de Jesus, que exige liberdade e vida digna para todos. Que assim nós possamos então reconhecer Jesus, o nosso Salvador. Reconhecendo, possamos sim, né, estarmos nele comprometidos, nele, né, vivenciando, para que a confia cada um de nós possa ser com

temos missa em São Miguel, né? 19 horas a missa aqui na Matriz, todos convidados também, a qual estarei celebrando meu aniversário, né? De vida, 50 anos de vida, e assim então convidamos todos, reserve a sua presença, né? Quer adquirir uma ficha também do almoço, né? Como é muitos amigos, né? Não tem como pagar para todo mundo, né? Então quem quiser ver, faremos churrasco, né? O cardápio a R$30, né? Então, para a gente estar participando aí nesse momento. Então, dia 29, 19 horas a missa, né? E depois o jantar de confraternização. Domingo, dia 30, teremos a Romaria Diocesana para a Catedral. Então, quem quiser, dê o nome, quanto antes, na Secretaria Paroquial, para ir de ônibus, né? E assim participar desse momento bonito em nossa diocese, onde será consagrada nossa diocese a São Miguel. Então, um momento bonito também, né? Com também a presença das irmãs do Instituto Hessen, né? Para a gente estar lá celebrando, também vivenciando esse momento. Então, conto com a presença de todos, né? Quanto antes dar o nome também para participar. E então, domingo 8h30, Matriz, culto, né? 9 horas Moreninha também culto, porque estarei participando da Romaria Diocesana. Atividades pastorais, dias 23, né? Formação para os novos mestres, a quinta etapa em Missal. E dia 24 a 28, então, Encontro Regional do Presbíteros, em Maringá, estarei lá. Dia 30, Romaria Diocesana na Catedral, né? Estamos juntos participando deste momento, né? Importante em toda a nossa diocese, celebrando, então, os 47 anos, né? 48 anos da nossa diocese, nos preparando também para 2028 celebrar os 50 anos da nossa diocese. Então, juntos estaremos lá participando e vivenciando esse momento bonito. E nós queremos imensamente agradecer, bendizer a Deus, louvando por tantos momentos bonitos, né? Tem algumas coisas que são coisas muito pessoais, né? Que a gente não fala, né? E que a gente percebe que já valeram a pena toda a caminhada que a gente fez, 15 dias visitando as comunidades sendo acolhidas, as comunidades indo, né, para outra comunidade, levar o padroeiro. Então foram momentos muito bonitos, né, de encontro, o trido na matriz, né, momentos de muita fé, e por isso, né, tudo isso valeu a pena, já foi 100%, né? E aí tivemos ainda no domingo uma grande participação da comunidade, uma grande participação das pessoas, tanto na missa quanto no dia festivo, né? Vendemos aí mais de 2.000 quilos de carne, né? Muita gente veio, participou, tivemos um dia bonito de sol, as pessoas se confraternizando, e assim também domingo nós entregamos os prêmios, né? Fizemos o sorteio da ação entre amigos, onde muitas pessoas participaram. Nossa gratidão, né, a todos, nossa gratidão a essa atitude bonita, né, que nós vamos construindo juntos, onde todos nós nos empenhamos, né, em prol da nossa paróquia, em prol, né, de celebrarmos o nosso padroeiro. Dia 16 era dia de São Roque, e nós celebramos esse dia, essa grande festa. Então, nossa gratidão, nosso muito obrigado. Que Deus abençoe e recompense a todos. Como disse, a nossa caminhada continua. Juntos, continuemos construindo essa caminhada. Juntos, continuemos vivenciando, né, aquilo que Deus pede a cada um de nós. Então, o resultado financeiro, que é, né, necessário, mais ou menos importante, ainda não temos, né? Tem ainda umas coisas para serem pagas, para serem, né, acertadas e organizadas, né, para fazermos um balanço de final, mas certeza de que o resultado de fé, o resultado do encontro foi 100%. Então, muito obrigado a todos, que São Roque continue abençoando a todos, que São Roque continue conduzindo sempre, sempre a nossa comunidade paroquial. E assim, nesta alegria, agradeço, peço a Deus que abençoe a todos nós, aos meios de comunicação, principalmente aí Rádio Grande Lago, que nos ajuda a comunicar os nossos eventos, a todos, que Deus recompense e abençoe a todos. O Senhor esteja convosco. Ele

0: está no meio de nós. Que Deus Todo-Poderoso, por intercessão de São Roque, vos abençoe, Ele que é Pai, Filho, Espírito Santo. Amém. Bom dia, bom final de semana e até a próxima sexta-feira, se assim Deus nos permitir.
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Ladies and gentlemen, estamos chegando, tá começando Rádio Atividade por aqui, na melhor, na boa, na M580, canal 330, Rádio Grande Lago de Santa Helena, pra toda a região oeste do Paraná, leste paraguaio, Brasil e mundo através da internet. Tamo aí, estamos aqui.

É, estamos aí, vamos juntos por aqui, na frequência 580, canal 330, Rádio Grande Lago de Santa Helena, extremo oeste do Paraná, para toda a região oeste, leste paraguaio e para o Brasil e pelo mundo também, né? Através da internet, através dos aplicativos, através das Alexias, é, meus queridos, estamos chegando, bom dia, bom dia! Manhã gostosa, um tanto quanto gelada, manhã de sexta-feira, ah, ela chegou, graças a Deus, hein? Sextou, meus amigos, hoje, dia 21 de agosto, Dia Nacional da Habitação, Dia Nacional do Teatro de Bonecos. É, hoje é o dia que nasceu o velocista, multicampeão e recordista mundial jamaicano Usain Bolt, também o empresário da tecnologia e cofundador da gigante Google, Sergey Brin, em 1973 nascia ele. Também o dia em que nascia o galã de TV, de novela Murilo Rosa e Carmo de la Vecchia, ator. Também o dia que morria na Bahia a insígnia militar Maria Quitéria de Jesus, heroína da Guerra da Independência do Brasil. Falecia na capital baiana o icônico Maluco Beleza. Raul Seixas nos deixava no dia 21 de agosto de 1989. É dia de São Pio X, sumo pontífice lembrado por suas reformas litúrgicas e pastoriais na igreja. Estamos em uma sexta-feira, oficialmente no inverno. E, meus amigos, a lua que está nos regindo nesse dia é a lua crescente.

0: por aqui, sexta-feira especial, no final de semana especial também, né? Teremos aí um domingão de festa de comunidade, bairro Cidade Alta em festa aqui em Santa Helena, né? É, meus amigos, nesse dia 23, o bairro Cidade Alta estará mais uma vez celebrando a sua festa de comunidade da Capela Santa Helena. Tanto aqui dá nome ao nosso município, né? E você está convidadíssimo a participar da festa e também do programa. Sabe por quê? Tá valendo. No oferecimento da De Gasperi Imobiliária, a imobiliária amiga das comunidades, uma ficha, um kit para você almoçar na festa da Capela Santa Helena. É só mandar assim, ó: quero a ficha da De Gasperi. Tem que ter o nome De Gasperi, hein, na mensagem, tá bom? Quero a ficha da De Gasperi. É a ficha para almoçar na festa da comunidade Santa Helena neste domingão. Mandando aí, quero a ficha da De Gasperi, vocês vai pro sorteio, vai estar concorrendo. Manda no 3268-1212. Tá valendo a ficha para almoçar domingão na festa da Capela Santa Helena, bairro Cidade Alta, que vai estar em festa. Vai estar comemorando mais uma edição da sua comunidade, da sua festa de comunidade, e vai juntar, claro, povos de todas as outras aqui também da cidade. Muita gente comprando ficha, muita gente pedindo onde é que tem ficha para vender, para comprar no final de semana. E aqui você pode ganhar uma. Manda aí, 3268-1212.
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0: Participe, meus amigos, participe, minhas amigas. E aqui no programa tá valendo, então, a ficha que a De Gasperi tá oferecendo para vocês aí. Doação da De Gasperi pra festa. E aí ela doa para os ouvintes do Rádio Atividade que participarem por aqui. Manda aí, quero a ficha da De Gasperi. Eu vou trazer para vocês no Dicas e Truques hoje, oferecimento da Farmácia Real e Loja Arco-Íris, uma dica interessante para vocês acenderem a churrasqueira. Hã? Tem sofrido muito para acender a churrasqueira, meu amigo, minha amiga? Tem uma dica aqui, super simples, tá? Super fácil, você não vai precisar de álcool nem de óleo. O óleo dá aquele cheiro, o álcool é até perigoso. Então vamos aprender um truquezinho básico para você já utilizar no seu churrasco do final de semana aí, tá? Fica a dica. Daqui a pouquinho eu trago para você, ainda claro, os destaques de Santa Helena e região, as últimas informações aqui do nosso município para essa sexta-feira, os destaques do final de semana, e falaremos, é claro, de esporte, porque tem corintiano feliz da vida. O Corinthians passou no sufoco, mas passou do Rosário Central e segue vivo na Libertadores.

0: É, pois é, o Coringão tá lá, né? Avançou, passou de fase, segue na Libertadores. Daqui a pouco falaremos, claro, sobre os destaques esportivos também do Brasileirão, com o Inter e Grêmio em campo. Amanhã é o Inter, domingão é o Grêmio e vamos trazer tudo aqui pra vocês. Conto com a sua participação e o seu recadinho por aqui, tá? Tá valendo ficha pra almoçar domingão. E você aqui se diverte, se informa e fica sempre entre amigos. Tá no Rádio Atividade. Tá, tá, mas vai ficar tocando até amanhã esse hino aí, tá bom? Chega. Já, tá.
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0: Vai mandando o seu recadinho aí, 3268-1212, diz que quer a ficha da De Gasperi, né? Que a gente vai sortear pra você. A Grande Lago vai estar lá domingo também fazendo a cobertura, trazendo as histórias, como a gente tem passado em todas as festas e comunidades, né? Então você se liga aí domingão, tá? Vamos estar por lá, vai ter sorteio de prêmios aqui na Grande Lago. O Alex Moreno vai estar aqui, eu vou estar circulando por lá e trazendo todas as informações das festas e comunidades para você. 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A verdadeira amiga das comunidades, a Grande Lago, é claro que não vai deixar de participar da festa da Cidade Alta desse domingão. 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Vamos ver quem tá mandando mensagem aqui, participando do sorteio. Quero a ficha da De Gasperi. Essa aqui é minha amiga Dulce Grade. Tudo bem, dona Dulce? Como é que você tá? Quero mandar um abraço pro Volmir Grade também, a Giane, né? 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Um abraço, Dulce. 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Alô, bom dia!
2: Bom dia, Daniel. Tudo certo? Tudo bem? Quero ganhar a ficha da De Casco. Terezinha, me subsegue.
0: Muito bem, Terezinha. Tá participando. Bom dia, Daniel. Quero a ficha da De Gasperi e sua Clarice. Quem mais tá mandando pra mim aqui? Marli Dolores e o Naldo também querem. Quem mais? A Camila também quer. Alô, alô, bom dia.
2: Eu quero participar da ficha do... Do De Gasper.
0: Muito bem.
2: Lourdes Schaefer.
0: Valeu, dona Lourdes. Abraço, bom dia.
3: Bom dia. Quero a ficha da De Gasper. Sou a Valdice Maria Batista.
0: Valeu, Valdice Maria Batista também, né? O médio participando. O Tom Espilma, o homem com os olhos cor de Grêmio, tá mandando aqui, ó. Bom dia, artista Daniel Carvalho. Tem uma ótima sexta-feira, excelente final de semana. Um abraço. Daniel, quero participar do sorteio da ficha de churrasco da festa do De Gasper aí. Um abraço. Um abraço pra você também, Tom Espilma. O bronzeado e baiano, aquele alô. Bom dia, senhor Daniel. Quero participar do sorteio da De Gasper. Quem tá mandando aqui é a minha amiga Kimberly, lá da Aqua Life ou da Aqua Vitae, né? Representante da Aqua Life, água de extrema pureza. Tá nos ouvindo lá. Valeu, minha querida. Ganha a ficha aí, né? Lá saborear um churrasco, tomar uma aguinha da Aqua Life pra hidratar, mas também tá liberado tomar um chopp no domingo, né, Kimberly? Um abraço pra você e a equipe aí da Aqua Vitae na Rua Argentina, aliás, pertinho ali da loja Arco-Íris. Aquele alô! Alô! Tudo bem? Bom dia!
4: Bom dia, Daniel, Nelsinda Brown, eu quero a ficha do De Gasperi. Vamos lá na festa da Capela Santa Helena. Grande abraço a todos. Deus abençoe. Toca uma música do JM, se tá tempo, Daniel. Tá bom? Você sabe que eu sou muito fã deles. Apesar de que o Clayton Tocaia do meu filho já não é mais o agora do conjunto, não é mais o vocalista do conjunto JM, mas ele é carreira solo e eu sigo o sucesso dele, que é tudo de bom. Essa voz é única. É que nem era a voz do Paulinho, coitado Paulinho, que vai ter que batalhar muito para chegar lá de novo. Porque quando a gente foi lá pro sul, começo do ano, fui na mãe dele, que mora em São Paulo das Missões. Tivesse chegado um dia antes, o Paulinho ainda estava lá. Ela falou para a gente pedir muito a Deus, fazer orações por ele, para ele, para a voz dele se firmar de novo e voltar como era antes, porque tá bem difícil, bem complicado. Tá tocando no conjunto lá, mas a voz é muito falha ainda. Mas se Deus quiser, vai voltar a ser normal. Grande abraço, Daniel. Tudo de bom.
0: Valeu, dona Nelcinda. Tá aí, revelando a sua reverência aos cantores aí. Pois é. Acontece, né, dona Nelcinda? Mas volta, sim. Um abraço pra você, tudo de bom. Lá na Baixada Amarela, nos ouvindo. Obrigado pela audiência. Bom dia!
5: Eu escrevi a linha errada aí, tá? Eu quero participar no sorteio da ficha do churrasco Santa Helena, lá em cima. Uma cidade de alta, de Gaspar ali, é imobiliária, né? Imobiliária de Gaspar, beleza? Eu acho que é isso, eu já passei na frente ali na Bianchete, se não me engano, por ali. O de Gaspar. Beleza? Eu agradeço. Bom dia, Lourdes Rockenbach.
0: Vamos mexer no panelão aí, meus amigos. Muito obrigado, dona Lourdes Rockenbach. A Laura Max participando aqui, quero participar da ficha do sorteio da De Gasperi, lá no bairro Cidade Alta. Também minha amiga Sueli Macégio. Um abraço, Sueli. Também para Almira Vitali. Tudo bem, Almira? Alô, bom dia.
6: Bom dia, Daniel.
0: Tudo bem?
6: Tudo bem com você? Graças. Eu sou Eliane dos Santos, aqui do bairro São Luís.
0: Fala, vizinha.
6: Eu gostaria de ganhar a ficha da De Gasperi.
0: Eu também.
6: Tá bom? E que vocês tenham um bom dia e uma ótima sexta-feira para todos.
0: Bom dia, minha querida. Opa, Daniel, quero a ficha da De Gasperi aí. Bom dia. Esse aqui é o Fábio Vicente que está participando. Quem mais aqui? Alô, alô, bom dia, meu amigo Kiko. Kiko do Jardim Floresta. Tudo bem? Kiko tivesse ido para a Seleção Brasileira em 94, hein? Seria um trio. Kiko, Zinho, Branco, entre outros jogadores. Fala, Kiko!
7: Bom dia, Daniel. É o Kiko do Jardim Floresta. Quero participar do sorteio da ficha da Begaspre, da Capela Santa Helena.
0: Valeu, querido. Um abraço. Tá participando. Alô,
8: bom dia. Bom dia, Daniel. Tudo bem?
0: Tudo.
8: Eu sou a Aldete. Eu gostaria de participar do sorteio da ficha lá que o senhor Begaspre está patrocinando. Valeu, obrigada, bom final de semana pra você e tudo bom.
0: Tudo de bom, minha querida. Minha amiga Nice, tudo bem? A Imperatriz do Lambari, lá do Rei do Lambari, bom dia. Hoje comida forte, diz ela aqui, ó, pra esquentar o frio. Ossobuco com legume e canjiquinha, hein? É, mas por isso que o Oda puxa tudo, os peixes quando vai secar açude no braço lá, hein? O homem é forte mesmo, também, né, com um almoço desse, né? Um abraço pra Nice. Um alô pra ela, mãe do nosso amigo Elton Weber Negro, do Heron, né? Vovó aí, agora vovó em dose dupla, né? Abração aí, Dona Liz, e também pro Ana, o rei do Lambari. Aquele alô pra vocês, um ótimo final de semana. Mais aqui, mandando mensagem, deixa eu ver, vou soltar mais um áudio aqui. Vamos ver quem vai ser o escolhido da vez aqui. Essa aqui, ó. Bom dia, minha querida, tudo bem? Bom
9: dia, Danielzinho, aqui é a Rafaela, a Cristina, o Hermes e São Clemente. Eu quero participar da ficha de churrasco da Capela de Santa Helena.
0: Muito bem, tá participando, querida, valeu. Também a Clarice Schmitz, da Cabeceira da Moreninha. Quem mais aqui, ó? Alô, alô, bom dia, minha amiga.
10: Bom dia, Daniel. Eu queria participar do sorteio da ficha da Lada do Gasco.
0: Tá participando, aquele abraço pra você.
11: Bom dia, Daniel. Eu quero participar do sorteio aí da ficha do churrasco. E eu ofereço o programa para todos os ouvintes do seu programa. É a Lourdes Pereira da Silva, aqui da Baixada Amarela.
0: Valeu, Lourdes, tá participando, hein? Bom dia, Daniel. Quero participar do sorteio do churrasco. A galera do Barba está mandando um forte abraço pra você. Devem estar lá. Tudo em roda, pé de manga, essas horas. Só conversas de alto nível, né? Física quântica, economia aplicada, né? A volatilidade das bitcoins. Enfim, assuntos extremamente relevantes. Um abraço pro meu amigo Cabelo de Rato. Quem mais? A escalação do Barba. Cabelo de Rato. Aí tem o Cabeça de Rolon. Tem o Gafanhoto, o Psicólogo, o Mentiroso. E comandando tudo está lá o Barba, o Rei do Milagre. Hoje eu passei uma galinhada lá, hein? Tô sabendo que vão botar um franguinho na hidromassagem lá. Vai sair uma bela galinhada de frango caipira com os frango caipira do seu João Simonetti. Ai, meu Deus do céu, hein? Demora pra ficar gordo os frangos, mas quando fica, hein? Fica de primeira. Meu amigo Cabeçó disse que estava esperando dele, né? Já tinha comemorado aniversário, mas pelo jeito veio o frango hoje e vai sair por lá. Um abraço pro meu amigo também, o João Angola, domador de bicicleta, hein? Ô, João, o pessoal tava dizendo aí que a tua bicicleta tava ficando redomona de novo, hein? Virou, tô andando aí, o guidão não tava muito certo aí, a gravidade tava agindo, né? Mas o João, com muita destreza, conseguiu se equilibrar. Não sei onde é que te vira aí, Dico. Com seu cavalo e duas rodas, meu amigo. Um abraço pra vocês aí. Estão lá debaixo do pé de manga, bronzeado e pé de manga, meu amigo Barba, hein? É, domador de bicicleta, tem o que mais lá, hein? Tem fazedor de milagre, agora tem. Diz que tem até fisioterapeuta lá no Barba, né? Um abraço, tudo de bom. Vamos ver se sai, né? Se tá saindo mesmo essa galinhada por lá, daqui a pouco a gente passa. E os domador, aquele abraço pra vocês. Segura a bicicleta pra não cair essas monarcas aí, rapaz. É tudo.

Um abraço aí pro João Angola. Me presenteou com uma mochila, gente. Vinda lá da Angola. É, muito bem, né? Inclusive, o João era torcedor. Eu esqueci o nome do time oficial lá de Luanda, capital da Angola, onde ele morava. Muito obrigado pelo presente, hein, João? Um abração pra você. Tudo de bom? Esse domador é de primeira. E valeu aí pela mochila, bonitona a mochila. Obrigado, João. Tudo de bom pra você. Bom, vamos lá que eu vou ensinar vocês aqui, ó, a fazerem fogo sem precisar de álcool nem óleo. Pra não fumaciar a casa inteira, né? Pra não ficar lá assoprando, né? E tem gente que tem o bigode meio grosso, fica assoprando aí perto do toco, capaz de pegar fogo na boca ainda, hein? Né, ó, meu amigo Messias? O Messias lá de subsede, o homem do bigode grosso. Ele, para se prevenir de acidentes domésticos com o rabo de gato debaixo do nariz, falou assim: Daniel, comprei um soprador. Não tem mais problema para acender fogão a lenha, nem churrasqueira. Pode assoprar à vontade. Que se o bigode estiver bem engraxado, né? Se assopra a labareda, capaz de pegar fogo no bigode. E aí é queimar um documento. Então vamos aprender a fazer dessa forma aqui, ó. Como é que faz, Daniel, para acender o fogo de maneira fácil? Primeira coisa, né, para você fazer, é para dispensar o álcool e o óleo. Com a pira montada de carvão, gente, vamos fazer o seguinte, primeira coisa, forma de organizar o carvão, né, pesa tanto quanto a marca escolhida. Tem uns carvão aí também que eu vou te falar, hein. Deus do livro. Jogar um balde, fazer fogo num balde de água é mais fácil que uns carvão por aí. Mas escolhe um carvão, uma lenha adequada, né. A técnica aí consiste em você fazer empilhar eles, as peças, deixando um vão no meio, né? Vai tipo uma cabaninha, uma casinha ali, né? Todo churrasqueiro de cipreste sabe o que eu tô falando. O acendedor vai entrar justamente nesse espaço central ali, no meio dessa casinha aí, tá bom? Aí vai favorecer a circulação de ar e a queimada também, tá bom? Como é que faz aí? É simples, gente. O combustível é o ponto de partida para qualquer churrasco, né? E a recomendação é apostar no carvão ou de eucalipto com peças grandes em vez de versões cheias de pó, né? Ou pedacinhos pequenos, tá? E aí, para você acender essa churrasqueira de forma simples, você vai fazer o seguinte: com a pilha montada, não é preciso encharcar o carvão com óleo, com álcool, não. O álcool acende mais rápido, mas some, evapora, né? Enquanto já o óleo solta muita fumaça pesada, deixa o cheiro no ambiente. Você vai fazer assim, ó. Quando as peças ficam cobertas por uma camadinha de cinza, você bota o carvão pra acender, né? Acendeu ele, pode ser no fogão a gás, gente. Sabe os carvão dos narguilha aí? Que o pessoal faz? É tipo isso aí. Você bota no fogão a gás pra acender. Quando ele começou a formar aquela brasa, aí você coloca ele no meio dessa casinha. O calor desse carvão já vai acender a churrasqueira, tá? É super fácil de fazer. Tem gente que bota também cebola. Isso mesmo. Cebola. Pra fazer aí o casca de cebola pra fazer o fogo. A gente já mostrou aqui que inclusive ela é ótima pra controlar o fogo. E também outra dica pra você que quer limpar a grelha, né? É utilizar a cebola. Sabia desse truque aí? Fiz o teste e dá certo, gente. Com a grelha já, você bota ela lá aquecer, né? E aí esfrega meia cebola sobre as barrinhas da grelha lá. Pega a cebola e esfrega, tá? Depois, gente, é super fácil de você limpar. Dá uma batida, limpa tudo, solta tudo aí da grelha. Fácil, fica higiênico. Esse método, claro, não substitui uma boa lavada, né? Faz isso primeiro, bateu aí, dá uma lavada nela depois e bota a grelha pra fazer o seu churrasco, tá bom? É batata com a cebola pra limpar aí a grelha. Mas muito bom também. Tem gente que já faz aí o fogo com, né, bota um pouquinho de álcool dentro de um recipiente, pode ser até um copinho, né? E aí faz a casinha em roda. E aí bota o fogo ali no álcool, né? Ou numa lata cortada. O fogo vai pegar sem problema nenhum. Gente, mas evite ficar com o litro de álcool na mão, né? Você sabe. E a questão do óleo pra acender é bom, né? Só que empesteia a casa e a casa do vizinho inteiro, né? Fumaciando. Pois é. Outra dica interessante é você usar rolhas de vinho embebidas em óleo. Isso. Sabe aquele vinho? Você gosta de tomar um vinho? Eu gosto. Tem bastante rolha lá. Aí você pega as que sobra, bota num potinho com um potinho de conserva, por exemplo, né? E coloca o óleo velho, o óleo que você já vai jogar fora, dentro desse recipiente com essas rolhas lá dentro.
A rolha, como ela é porosa, vai absorver esse óleo. E depois, gente, você bota umas duas rolhas ali, acende a rolha e ela vai fazer o fogo por conta, né? Fazendo esse mesmo esquema aí da casinha que eu falei pra vocês, o carvão. Tem várias formas de fazer fogo, mas cuidado, hein? Com álcool não é bom, ou melhor, é bom sempre estar muito atento. E você botar muito óleo aí, tá louco. Espanta tudo os pernilongos aí, né? Mas espanta às vezes até os convidados, churrasco. Pode correr abraçado, aqui ó, meu amigo João Angola já mandou um recado aqui. Daniel, a mochila já está no Barba. Está lá no Bar do Milagre. Muito bem, pois passarei lá para retirar esse presente maravilhoso. Meu amigo João, muito obrigado. Essa mochila é importada, gente. Nas épocas que o João Angola, por isso que é Angola. Vocês achavam que ele é porque ele fica falando, tá fraco. Não é não, é porque ele morou na Angola, né? Um alô aí pro João. É, meu amigo, ajuda tanta gente aí e deu um presentaço desse. Eu adorei, muito obrigado. Aquele alô pra ele. Tem que trazer ele uma hora na rádio. Vou levar ele no podcast pra ele contar as histórias, rapaz, lá da Angola. Tudo documentário com foto, hein? É. Olha, tem uns que é quase inacreditável. Se não tivesse foto, seria inacreditável. Meu amigo Vanderlei, o bicheiro, sabe bem do que eu tô falando. Valeu, João. Domingão dizendo que vai fazer uma churrascada lá na praia, né? Aquele abraço também, meu amigo João Angola.

terceira dimensão para você aqui na programação. Agora são 11 horas e 50 minutos aqui na 580. Tô aguardando sua mensagem. Volto já.

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3: AM 580, Grande Lago, estamos de volta por aqui, hein? Tô aguardando sua mensagem aí, tá bom? Vai mandando. Deixa eu ver quem tá participando por aqui. Ó, só avisando, gente, eu não vou conseguir colocar todas as participações no ar, nem falar o nome de todo mundo, é muita participação aqui, tá? Mas tá todo mundo pro sorteio aí. Alô, alô, bom dia.
4: Oi, Daniel, aqui é a Celi. Tô aqui fazendo uma farinha ao molho, uma batata doce, uma salada de abobrinha, um feijão com batatinha, mandioca, um arroz branco. Vai esperar a minha turma pra comer.
3: É, a turma é grande lá, hein?
4: Se você tiver com vontade de comer ainda minha comida, pode vir comer.
3: Oh, meu Deus, é bom demais.
4: Eu quero participar do sorteio. Nós estamos aqui. Só tá eu e o Dó. Os outros daqui a pouco chegam. Mas tá tudo bem.
3: Graças a Deus.
4: Que bom. Tá frio,
3: é.
4: Mas tá gostoso. Eu já tô tomando uma aqui.
3: Tá certo, estou, né?
4: Tudo de bom, uma ótima sexta-feira. Deus ilumine vocês.
3: Amém. Muito obrigado, dona Cerca. Aliás, fez uma macarronada, hein? Hã? Essa semana, no aniversário do nosso grande e querido Otávio, né? Otávio que tem o coitadinho do Dova, né? Tem que dormir toda tarde com o netinho dele. Não é fácil, né, Dova? A vida do Dova não é fácil. E ele dormiu tanto que ele teve que tirar um cochilo pra descansar, de tanto que tinha dormido lá. Um abraço pra ele, pro Otávio, pra Celi, pra turma do Dova que deve estar chegando agora pra almoçar. Gente, dona Celi, olha, que capricho pra fazer comida. Por isso que o Dova não parece que tem 80 anos. Não parece. Olha pra cara dele, não parece que ele tem. Um alô pra vocês, tudo de bom aí, tá? Bom dia!
5: Bom dia, Daniel.
3: Tudo bem?
5: Bem? Quero participar da ficha do churrasco que a imobiliária de Gaspre está patrocinando.
3: Muito bem.
5: Bom dia, Daniel. Tudo
3: bom
5: bem?
3: Bom dia, minha querida. Tudo bem? Alô!
5: Ah, bom dia, Rose da Vila Celeste. Olha, eu vou te mostrar que eu tenho a mexinha aqui na vila. Olha.
3: É. Nossa, fazia tempo que eu não
5: tinha saído. Bom chimarrão. O almoço está quase pronto, Daniel. E você que sabe se é que vai chover, Daniel.
3: Não sei.
5: Tem notícia?
3: Olha, segunda notícia, minha amiga Rosa. Eu confio mais na tua previsão. Mas segundo as notícias, nada de chuva. O final de semana vai ser de friozinho, tanto para hoje, né, como a gente tá conferindo já, para amanhã, mínima de 12 graus pro sábado, quanto pro domingo, mínima de 12. Sol todos os dias, sol amanhã, sol domingo. Hoje à tarde o tempo deve abrir ainda mais, o sol deve brilhar com mais força. Para segunda-feira, a previsão é de muitas nuvens, tem chuva lá para terça, tá bom, dona Rosa? Mas o domingão pode ficar tranquilo, não vai chover não, hein? E essas mexinhas amarelas, a mexinha amarela fazia tempo que eu não via, hein? Só lá na vila ainda pra ter, hein? Alô, alô, bom dia.
5: Bom dia, Daniel.
3: Tudo bem?
5: Eu quero participar do sorteio da cartela do Gaspre, da
3: festa, ficha, né?
5: Santa Helena. Tá bom?
3: Tá bom. Obrigado.
5: Deus abençoe, tá? E bom final de semana. Também.
3: Um abraço. Meu amigo Célio Krau, hein? É? Vovô Célio Krau. Sobrenome mais sexy do Brasil, não é só um rostinho bonito, não. Também é um baita de um avô, tá lá cuidando bem da netinha, né? Um abraço, a coisa mais linda. Valeu aí, Célio. Essa aí é palmeirense, né? Pelo amor de Deus, hein, Célio? Hã? Não deixa levar pro outro lado, não. Não deixa o vô Sebastião mudar o time da menina, hein? Aí é palestra Itália. Fala, Mauri.
6: Oi, Daniel, bom dia.
3: Bom dia.
6: A Mauri, eu vim na cidade. Eu queria participar da ficha do churrasco lá da...
3: Do?
6: Da Santa Helena, ó.
3: Hã? Tem que falar o quê?
6: Tudo bom?
3: Tem que falar de Gaspar,
6: irmão. De Gaspar.
3: Isso, falou. Então tá valendo. Um abraço, obrigado aí. Esse é o Maurinho Rubem, lá do Parque Verde também, né? Bom dia.
5: Bom dia, Danielzinho. Tudo bem? Aqui é Maria Kojiliski. Queria participar do sorteio da ficha lá do Gaspar, na festa da Capela Santa Helena. Muito obrigado se for atendida. Tenha bom dia.
3: Que atendida, minha amiga. Como não, hein? 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Aliane Lourenço também quer participar aqui do sorteio da De Gasperi, meu amigo Giancarlo Chu. Nossa, eles gostam de churrasco, hein? Meu Deus, tá verde o WhatsApp. Alô, Dalva, tudo bem? Quero participar do sorteio da ficha da De Gasperi. Alô pra ela, pro Emanuel, o amigo da Mora. Tudo de bom pra vocês aí, família, lá no bairro São Luís. Família linda, aquele alô. Bom dia, Daniel. Quero ficha do churrasco. Esse aqui é a dona Nádia, mãe do meu amigo Bruno, né? O Bruno Camanzato. Vai ser bisavó agora ela, hein? Ei, que maravilha, hein? Netinho Bruno já deu frutos, já deixou semente. Um abraço pra você, minha querida. Tudo de bom, dona Nádia. Pena que vão querer que seja corintiano, né? Tadinho da criança. Mas fazer o quê? Né? Né, dona Nádia? Um alô pra ela, pro Peixe, família Camozato. Abração, minha querida. Seu Nelson Radaeli. Seu Nelson, teu time joga amanhã, hein? Não, desculpe, domingo. Domingo, não sei se tu queria saber se ia jogar e tal, porque sabe que vai se incomodar, né? Bom dia.
7: Oi, companheiro, bom dia, bom dia. Tudo tranquilo, hein? Meio frio, né?
3: É.
7: Meio frio, mas tá bom.
3: Meio,
7: tá
3: ruim, mas meio tá bom. Meio frio.
7: Quero concorrer as fichas aí. Valeu, um abraço, tudo de bom. Viva o Grêmio! Vale, Grêmio!
3: É, você viu que, né, ele tentou até mostrar entusiasmo, mas não adianta, né, quando não tem como, até o grito de guerra fica forçado, fica sem graça. Ah, é um dale Grêmio, mas dale Grêmio, dale. Tem que ser assim, ó, meu amigo Nelson.

aí, né? O Grêmio que volta a jogar no final de semana pelo Campeonato Brasileiro. O Tricolor pega o Bragantino fora de casa, 4 da tarde. Um joguinho enjoado, hein? Já vou falar pra vocês, vou adiantando, gremistas. Vai ser brabo, hein? Esse Bragantino aí jogando lá no Nabi Abichedi, que é o nome do estádio deles, é enjoado. O Bragantino é o 7º colocado, tem 32 pontos. O Grêmio é o 15º, tem 25. Tá juntinho ali do Inter, né? Estão de conchinha os dois. O Inter é o 16º, tem 24. É que tá frio, né? Então vamos encostar, ficar pertinho do outro e tal. Pois é, tá mais ou menos assim. O Inter é o primeiro fora da zona do rebaixamento, o Grêmio é o segundo. O Inter tem 24 pontos, o Grêmio tem 25. O Inter tem um jogo a mais, 23. O Grêmio tem 22, né? Bom, o jogo terá a transmissão da Grande Lago no oferecimento da Oficina do Relógio, nesse domingão, a partir das 3h15 da tarde. O jogo é às 4, você confere por aqui. E o Internacional, hein?

o Colorado, que também tá lá, né, aconchegado junto com o gremista de Conchinha, os dois pertinho da zona do rebaixamento ali, na beirinha, vai enfrentar o Atlético Mineiro. Gaúcho contra Mineiro. E quem segura o queijo? O jogo é às 6:30 amanhã, hein? O Inter também precisa ganhar. O Inter, olha, mais que o Grêmio, hein? Porque o Grêmio tem um jogo a menos. O Inter tem que ganhar pra escapar, sair da cola do Mirassol aí, né? O Mirassol é o primeiro time fora da zona de rebaixamento. Mirassol, que ontem foi eliminado nos pênaltis da Libertadores. É, tem 23 pontos, o Inter tem 24. Colorado pega o Atlético Mineiro, Galo de Minas, né? O jogo vai ser às 6:30, amanhã, sábado, transmissão da Grande Lago. Bom, programação aí do Brasileirão final de semana. Fluminense e Remo, 4 horas amanhã, 6:30 Inter e Atlético Mineiro. Também amanhã, às 8:30, tem de novo Cruzeiro e Flamengo. Reedição do jogo da Libertadores no meio de semana, agora pelo Brasileirão. No domingo, 4 da tarde, tem... Só um pouquinho. Esse tempo aí começa a mudar. A garganta começa a querer incomodar. Como é que pode?

0: Domingo, 4 da tarde, tem Palmeiras e Vasco. O líder Palmeiras, ainda. Domingo às 4, Bragantino e Grêmio. Domingo às 4, tem Vitória e Bahia. Domingo, 6:30, Santos e Mirassol. Também nós teremos aí, no domingo, 6:30, Chapecoense e São Paulo. Domingo, 7:30, Coritiba e Corinthians. Coxa Branca contra os corintianos. Isso na segunda-feira tem... Calma, falei segunda-feira. Se a gente fala segunda, já fica brabo, hein? Oh, preparado pra segunda? Que? Meu time não vai cair? Não, tô falando segunda-feira. Segunda às 8 da noite, Botafogo e Atlético Paranaense. Bom, e ontem, hein? Ontem teve time brasileiro dando adeus a Libertadores, o Mirassol. Tava torcendo pro Mirassol, acabou empatando contra a LDU. Mereceu ganhar o jogo, mas nos pênaltis, o pênalti é cruel, né? Tirou o Mirassol da Libertadores. E o Corinthians ontem? Ah, esse passou. Contra os argentinos do Rosário Central, o Corinthians ganhou 1-0, sofrimento na Bacia das Almas. Mas tá lá, avançou na Libertadores.
1: Salve o Corinthians, o campeão dos campeões.
0: Tá, vai ficar tocando o dia inteiro esse hino aí, meu Deus do céu, hein? Só passou de fase, não precisa ficar gravando muito também. Bom, pela Libertadores, que o Corinthians aí passou, tá, chega do hino Corinthians, já chega, já deu. A classificação pra próxima fase, né, definido já os adversários. Bom, Corinthians vai pegar o Estudiantes de La Plata, o Estudiantes da Argentina. O Flamengo vai pegar o Tolima Independiente del Valle, né? Em razão do terremoto que aconteceu lá no Peru, no Equador, né? Esse jogo não aconteceu ainda. Então, Tolima Independiente del Valle, Flamengo enfrenta. Quem passar de Corinthians e Estudiantes, Flamengo Independiente del Valle, se enfrentam numa possível semifinal. Na outra perna, vou dizer assim, né? Temos aí Palmeiras e LDU. Palmeiras vai pegar a LDU, que eliminou o Mirassol. E o Flamengo pega o Platense. Gente, esse time do Platense é argentino. Não é um time grande lá da Argentina, não. Um dos mais tradicionais. Mas tá fazendo uma baita da campanha, hein? Foi campeão do Apertura, que é o campeonato, Abertura do Campeonato Argentino, né? E tá muito bem na Libertadores. Pra você ter uma ideia, Boca Juniors e River Plate não estão onde ele tá. E ele tá lá, nas quartas de finais. Vai pegar o time brasileiro, que é o Fluminense. Com relação à Copa Sul-Americana, também definido aí os confrontos da próxima fase. E o Grêmio e o Inter não estão, né? Deixa eu ver. Não tô vendo aqui o símbolo deles, não. Pois é. Não tem mesmo. Inter e Grêmio estão com motorista só com carteira nacional. Sem carteira internacional para os motoristas do ônibus do Inter e do Grêmio. Não precisa. Boca Juniors e São Paulo, né? Santos e Atlético Mineiro tem confronto brasileiro. E Cienciano e Montevideo City Torque. Ainda falta definir quem vai enfrentar, né, o Vasco na próxima fase, tá bom? Então vamos aguardar pra ver, mas já temos grandes confrontos aí, Atlético Mineiro e Santos, Boca Juniors e São Paulo, hein? Na Sul-Americana. 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Bom, vamos pro sorteio aí, hein? Sorteio da ficha, mas antes deixa eu ver o que a Dona Rosa falou aqui, ó.
2: Meu, mas você sabe, já que eu te convidei pra vir aqui passear aqui na Vila Celeste, na minha casa, eu tenho o número, mas que hoje você não mandou um oi, né, Daniel?
0: Pois é.
2: Então, você quer vir, aproveita que tem a bichinha ainda. E essa semana, pode descer aqui na vila. Você sabe o endereço, eu te mando.
0: Não, eu sei onde é que é. É lá perto da distribuidora ali, né? De bebidas e tal, ali perto do campo. Eu sei, Dona Rosa. Mas é que não deu tempo mesmo, viu? Celeste é longe, né? Mas uma hora dá certo. Calma, deixa eu voltar ao Municipal de Campo, nós vamos fazer uma visita aí e rapelar o pezinho de ameixa aí. Pode deixar. Daniel, sorteia uma pizza também sem assar. Não, pare. Gente, isso aqui é música para meus ouvidos. Minha amiga Edna, da Edna das Pizzas, aquelas pizzas maravilhosas, gostosas, né? Chegou a escorrer aqui uma gota do lado da boca. Ela pediu assim, sorteia uma pizza. Então vou sortear, Edna. Sexta-feira, pede uma boa pizza. 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Bora lá, vamos ver quem vai ser o ganhador, a ganhadora da pizza então aqui, hein? Tá todo mundo no sorteio da pizza também. Lembrando que a pizza é pra assar, né? Você tem que assar ela em casa, aí já vai te passar ela congelada, tá? Você pode retirar direto com a Edna, se for aqui da cidade, né? O Zé pode até entregar pra você, mas do interior o pessoal aí passa na casa da Edna pra retirar, beleza? Bota girar, vamos ver quem vai ganhar. Quem que é essa aqui? Tá mandando aqui no Teran. Indianara. É isso? Indianara Bedim. Você ganhou a pizza da Edna. Tá? Vou passar o contato e você confere com ela aí. Tá bom? O churrasco. O churrasco vai lá pra Aqua Vitae. É, ó. Ô, Tiagão. Cobra ela. Fala assim, viu? Me chama, né? A Rosângela também. A Kimberly que ganhou, Kimberly. Leva um fardo d'água, né? Troca por chope e vá saborear o churrasco lá da festa da Capela Santa Helena. Aliás, ela, se eu não me engano, é lá da comunidade, né? Da Capela Santa Helena também, né? Lá da igreja. Muito bem, Kimberly. Você ganhou a ficha do De Gasperi pra festa da Capela Santa Helena, tá bom? Um abraço então. Gente, ó, à tarde eu volto com mais sorteios pra vocês e amanhã tem mais também. Lembrando que no domingo, na cobertura da Rádio Grande Lago, da festa do Bairro Cidade Alta, estaremos aqui também fazendo sorteio de prêmios junto com o Alex Moreno, eu ao vivo lá da festa, o Alex ao vivo aqui nos estúdios, né? 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Tô indo nessa, agradecendo a você pela audiência e pela sintonia. E gente, calma, tô andando meio estressado? Calma, tá? Devagarinho, tudo se ajeita, fica tranquilo que a sexta-feira já começou e não adianta se estressar demais, né? É, o fato é esse. Um abraço meu amigo Barba, agora vamos lá ver se é tudo verdade o que ele falou, que eu fazia aí, a dona Edi ia fazer uma galinhada e tudo mais, se não qualquer coisa, partimos lá pro Dova, vamos atrás do bife, né? Sorteio do bife. Aquele abraço pra vocês. Tudo de bom. Eu fico por aqui, gente. 3 horas, tô de volta, tá? No comando. Então vem junto. Sextou com o Leonardo pra fechar. Só pra animar vocês. Tchau, fui.
1: Vamos ver seu rabo de cachorro.

0: amigos, estamos de volta no seu rádio, mais um programa da LAR Cooperativa Agroindustrial. Hoje é sexta-feira, dia 21 de agosto de 2026. Hoje uma entrevista com fornecedor importante avaliando o LAR Day realizado nesta quarta-feira. Assembleias Gerais Extraordinárias da LAR Crédito, também da LAR Cooperativa. Editais sendo lido hoje aqui neste espaço e também a programação festiva. LAR Day reuniu parceiros para apresentar o momento da cooperativa. Já trouxemos aqui outras participações e complementando este assunto, a LAR Cooperativa então reuniu na quarta-feira, dia 19, mais de 350 convidados no LAR Day 2026, encontro voltado para os principais parceiros das diferentes áreas de atuação da cooperativa, como instituições financeiras, clientes e fornecedores. Anualmente, o LAR Day permite que parceiros acompanhem de perto o momento da cooperativa, seus resultados, projetos e perspectivas, fortalecendo assim relações construídas para longo prazo. Entre as empresas parceiras, conversamos com o Sr. Luiz Magalhães, presidente da América Latina de Saúde e Nutrição Animal da DSM. Como fornecedor importante da área de pecuária, ele avaliou o LAR Day.
1: Eu acho que é fantástico. Fantástico porque a gente tem clareza, né, de toda a estratégia da LAR. Isso permite para a gente estar cada vez mais próximo. É um parceiro de longa data. Nós temos um total interesse de continuar apoiando e crescendo juntos. Eu acho que tem um propósito bastante forte da LAR de prover soluções de proteínas animais para o mercado e para o mundo, e tem muito a ver com a nossa estratégia também, onde a gente tem o objetivo de nutrir, né, alimentar o mundo, mas também sem custar o planeta de uma forma sustentável.
0: Nessa linha de crescer, mostra-se aí o direcionamento, mas também gera uma certa ansiedade, mas para seres bons como é a LAR Cooperativa, a sua empresa também, faz esse trajeto seguir mais tranquilo, né?
1: Eu acho que sim, porque a LAR, ela tem um conceito de usar sempre a inovação, tecnologia, e é exatamente, a DSM tem essa característica de trazer inovação e tecnologia, permitindo uma melhor performance e, obviamente, uma melhor produção de proteína animal dos nossos clientes. Então, eu acho que tem muita sinergia entre as nossas empresas, pensam em crescimento, pensam em inovação, pensam em estar atendendo o mercado, não só do Brasil, no mundo. Eu acho que tem muita coerência e muita, vamos falar assim, sinergia entre as duas empresas. E por isso que a gente está juntos há muito tempo.
0: Parceria boa, tende a continuar também?
1: Ah, sem dúvida. Isso aqui é para sempre, né? Enquanto existir a LAR e existir o nosso negócio, a gente vai estar juntos.
0: Como diz a nossa campanha de venda, se é frango, é?
1: LAR.
0: Muito bem, obrigado e satisfação.
1: Boa. Obrigado. Um ótimo evento. Parabéns a LAR por esse evento maravilhoso.
0: Muito bem, este é o presidente da América Latina do grupo DSM na área de saúde e nutrição animal, Luiz Magalhães. E se é frango, é LAR.

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1: Lar Cooperativa de Crédito, Lar Cred, edital de convocação da Assembleia Geral Extraordinária. O presidente do Conselho de Administração da Lar Cooperativa de Crédito, Lar Cred, em cumprimento às disposições legais, Lei número 5.764 de 1971, e no uso das atribuições que lhe confere o Estatuto Social, artigo 25, convoca os associados, cujo número nesta data é de 12.115, para reunir-se em Assembleia Geral Extraordinária, em formato híbrido, sendo a forma presencial, nas dependências do Lar Centro de Eventos, cito a Avenida 24 de Outubro, 59, na área industrial, na cidade de Medianeira, estado do Paraná, por absoluta falta de espaço em nossa sede social, e de forma virtual, através da plataforma Zoom. O link de acesso para inscrição está disponível no site da cooperativa www.darcred.com.br, com inscrição online, informando o nome completo, matrícula, CPF e número do WhatsApp para confirmação, e após para recebimento do link de acesso à plataforma para participação e votação na Assembleia Geral Extraordinária, a realizar-se no dia 31 de agosto de 2026, às 12 horas, em primeira convocação, com a presença de 2/3 do número de associados, às 13 horas, em segunda convocação, com a presença de metade mais um dos associados, ou ainda em terceira e última convocação, às 14 horas, com a presença de no mínimo 10 associados, para deliberarem sobre a seguinte ordem do dia. Pauta da Assembleia Geral Extraordinária. Número 1, alteração do Estatuto Social. Letra A, artigo 39, alínea B. Letra B, artigo 46, inciso 15. Letra C, capítulo 6, órgãos sociais, subseção 2 da Diretoria Executiva. Letra D, adequação, artigo 57, prazo, mandato do ouvidor. Medianeira, Paraná, 17 de agosto de 2026. Irineu da Costa Rodrigues, presidente do Conselho de Administração. No mesmo dia, a Assembleia Geral Extraordinária da Lar Cooperativa. Atenção para o edital de convocação. O diretor-presidente da Lar Cooperativa Agroindustrial, em cumprimento às disposições legais, Lei número 5.764 de 1971, e no uso das atribuições que lhe confere o Estatuto Social, artigo 17 a 25, convoca os associados, cujo número nesta data é de 17.783, para reunir-se em Assembleia Geral Extraordinária, que será instalada nas dependências do Lar Centro de Eventos, cito a Avenida 24 de Outubro, 59, área industrial, na cidade de Medianeira, estado do Paraná, no dia 31 de agosto de 2026. Às 12 horas e 30 minutos, em primeira convocação, com a presença de 2/3 do número de associados, às 13h30, em segunda convocação, com a presença de metade mais um dos associados, ou ainda em terceira e última convocação, às 14 horas e 30 minutos, com a presença de no mínimo 50 associados, para deliberarem sobre a seguinte ordem do dia. Número 1, alteração do Estatuto Social. Número 2, assuntos gerais. Medianeira, Paraná, dia 17 de agosto de 2026, Irineu da Costa Rodrigues, diretor-presidente. Na sequência, outra Assembleia Geral Extraordinária da Lar Cooperativa. Atenção para o edital de convocação. O diretor-presidente da Lar Cooperativa Agroindustrial, em cumprimento às disposições legais, Lei número 5.764 de 1971, e no uso das atribuições que lhe confere o Estatuto Social, artigo 17 a 25, convoca os associados, cujo número nesta data é de 17.783, para reunir-se em Assembleia Geral Extraordinária, a ser instalada nas dependências do Lar Centro de Eventos, cito a Avenida 24 de Outubro, 59, área industrial, na cidade de Medianeira, estado do Paraná, no dia 31 de agosto de 2026, às 13 horas e 30 minutos, em primeira convocação, com a presença de 2/3 do número de associados, às 14h30, em segunda convocação, com a presença de metade mais um dos associados. ou ainda em terceira e última convocação às 15h30, com a presença de no mínimo 50 associados para deliberarem sobre a seguinte ordem do dia. Número 1, deliberação e autorização para que a LAR Cooperativa Agroindustrial ingresse com ação judicial a fim de discutir a ilegalidade e ou inconstitucionalidade do aumento do Fundo Rural e do RAT, promovido pelo LC número 224/2025. 2. Deliberar sobre a incorporação e consequente extinção da WBIL Participações Societárias Limitada, CNPJ 27398169/0001-06, pela LAR Cooperativa Agroindustrial, CNPJ 77752293/0001-98. 3. Deliberar sobre a incorporação e consequente extinção da Granjeiro Alimentos Limitada, CNPJ 81035388/0001-68, pela LAR Cooperativa Agroindustrial, CNPJ 77752293/0001-98. 4. Assuntos gerais. Medianeira, Paraná, 17 de agosto de 2026, Irineu da Costa Rodrigues, diretor-presidente. Na programação festiva, destacando festa em honra a Santa Rosa de Lima, em Santa Rosa do Ocuí, neste final de semana, no sábado, dia 22, missa às 19h, no domingo, dia 23, almoço festivo, churrasco 2,5 kg, R$130, costelão R$200, às 13h, leilão, 15h, matinê com a banda Alma Latina. Haverão também vários sorteios de prêmios, compre a sua cartela. Melhores informações e reservas com Antônio. WhatsApp 991337655. Em festa nesse final de semana, a comunidade Santa Rosa do Ocuí. Participem todos. Praticados pela manhã: soja R$132 a saca, milho R$58, trigo R$75. Um grande abraço a você, obrigado pela companhia. Voltaremos amanhã, destacando aqui a participação do coordenador do Conselho Fiscal Associado, Evandro Schedbank. Boa tarde e até lá.

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6: Doze horas e 32 minutos.

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1: A PAI de Santa Helena segue com atividades alusivas à Semana da Pessoa com Deficiência Intelectual e Múltipla. Câmara de Santa Helena aprova em definitivo novas regras e multas contra imóveis que favorecem dengue. Infestação do Aedes aegypti aumenta e número de ovos coletados cresce 222% em Missal. Por 32 meses seguidos, governo Milei registra novo superávit comercial na Argentina. Grave acidente envolvendo 3 veículos é registrado na região. Mais de 4 toneladas de drogas são apreendidas em caminhão. Moradores de Santa Helena são alvo de falso advogado e perdem quase 30 mil reais. Motocicleta paraguaia apreendida em operação da Patrulha Rural em Santa Helena. Motorista de 51 anos é preso com carreta carregada com 2 toneladas de droga. Suspeito de envolvimento no desaparecimento de 2 jovens morre em confronto com a polícia. Ministro do TSE barra vídeo de IA que liga Flávio Avorcaro e rejeita argumento de sátira. Estados Unidos preparam nova fase da guerra contra o crime organizado e PCC e CV podem entrar na mira. STJ restabelece restrições do MEC a cursos de medicina com baixo desempenho. 2 ministros do STF querem criar classe de jornalistas permitidos e deslegitimar o que classificam pejorativamente como blogueiros. Estas e outras notícias a partir de agora em Rotativa no Ar, edição desta sexta-feira, 21 de agosto de 2026.
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2: Grave acidente envolvendo 3 veículos é registrado na região. Uma forte colisão envolvendo uma caminhonete Chevrolet Tracker, um trator acoplado a uma esterqueira e um caminhão foi registrada no início da noite de ontem na rodovia PR-495. O acidente aconteceu na chegada do distrito de Dom Armando, no município de Missal. De acordo com as informações colhidas no local, a Chevrolet Tracker trafegava pela rodovia no sentido a Santa Helena. Em um determinado trecho, o automóvel colidiu violentamente contra a traseira de uma esterqueira que era puxada por um trator. Com o forte impacto da batida, o motorista da Tracker perdeu o controle da direção e o veículo rodou na pista, invadiu a contramão e acabou batendo com um caminhão que vinha no sentido oposto, Santa Helena-Missal. A equipe do SAMU foi acionada rapidamente para prestar socorro aos envolvidos. O condutor da Chevrolet Tracker e o operador do trator receberam os primeiros socorros ainda no local da colisão. Ambos foram encaminhados a um hospital de Missal, com ferimentos leves, para avaliação detalhada e cuidados médicos. O motorista e o passageiro do caminhão não sofreram ferimentos e o trânsito na PR-495 apresentou lentidão e o trecho foi sinalizado para remoção dos veículos e limpeza da pista. Mais de 4 toneladas de drogas são apreendidas em caminhão. Mais de 4.200 quilos de drogas foram apreendidos em um caminhão ontem na BR-277 em Santa Terezinha de Itaipu. O motorista foi preso em flagrante. A ação foi realizada pela Força Integrada de Combate ao Crime Organizado no Paraná, FICO, em conjunto com equipes da Polícia Militar, incluindo policiais do 14º Batalhão e do Batalhão de Polícia de Fronteira. Durante ações de combate ao crime organizado, as equipes identificaram movimentação considerada suspeita de um caminhão com semi-reboque na BR-277 e realizaram a abordagem. Segundo as forças de segurança, durante a fiscalização, o motorista apresentou informações contraditórias sobre o trajeto que fazia e a carga transportada. Os policiais então vistoriaram o semi-reboque e encontraram diversos fardos de drogas, mais de 4 toneladas de maconha. A pesagem contabilizou 4.208 quilos e 300 gramas de entorpecentes, divididos em 4.204 quilos de maconha prensada, 2 quilos e 100 gramas de haxixe, 2 quilos e 200 gramas de maconha do tipo capulho. Além das drogas, foram apreendidos o caminhão, o semi-reboque, um celular e uma antena de comunicação via satélite. O motorista foi preso em flagrante e encaminhado junto com os veículos e todo o material apreendido à Polícia Federal para os procedimentos cabíveis. A FICO é formada pela Polícia Federal, Polícia Militar e Secretaria Nacional de Políticas Penais, a SENAPEN. Moradores de Santa Helena são alvo de falso advogado e perdem quase 30 mil reais. Dois casos de estelionato envolvendo um falso advogado foram registrados ontem em Santa Helena. Os criminosos utilizaram a fotografia do advogado verdadeiro das vítimas para aplicar golpes relacionados a processos de aposentadoria. No primeiro caso, o morador compareceu à organização policial militar por volta das 7h20 para relatar que havia sido vítima de fraude. Segundo relato, no dia 14, por volta das 9h, ele recebeu uma mensagem de WhatsApp de um indivíduo que se passou por seu advogado profissional que auxilia nos trâmites de sua aposentadoria. A vítima acreditou na abordagem porque o criminoso utilizava a fotografia verdadeira do advogado no aplicativo. Convencido de que conversava com o profissional, o morador acabou fornecendo senhas, dados de contas bancárias do Sicredi, Sicoob, Caixa Econômica Federal e Santander, além de códigos de acesso ao portal relacionado à sua aposentadoria. Na manhã de ontem, ao acessar o aplicativo, percebeu que haviam sido realizados saques não autorizados de R$7.000 da conta do Sicoob e R$3.650 da Caixa Econômica Federal. Conforme o relato, algumas transferências teriam sido realizadas em nome de uma pessoa identificada como Kaique de Souza Pestana Augusto. O número utilizado pelo golpista foi identificado como 45991357339. Eu vou repetir, a pessoa é identificada como Kaique de Souza Pestana Augusto. O número utilizado pelo golpista foi identificado como 45991357339. Ainda na noite de ontem, por volta das 20h, duas mulheres procuraram a polícia militar para relatar que também haviam sido vítimas do mesmo tipo de golpe. Segundo as vítimas, por volta das 18h, um homem entrou em contato pelo WhatsApp, utilizando novamente a fotografia do advogado. O estelionatário afirmou que ambas possuíam ações judiciais relacionadas à aposentadoria e que haveria um ganho financeiro iminente de aproximadamente R$50.000. Por acreditarem que estavam realmente em contato com o advogado responsável pelos processos, as mulheres seguiram as orientações recebidas. Elas abriram contas no aplicativo Mercado Pago e transferiram valores que estavam depositados no Sicredi. Uma das vítimas realizou uma transferência via Pix de R$6.400, enquanto a outra transferiu R$10.300, totalizando R$16.700 no segundo caso. Diante dos fatos, as vítimas foram orientadas pela Polícia Militar quanto aos procedimentos cabíveis. Os casos servem como alerta para que a população redobre a atenção com mensagens recebidas por aplicativos, mesmo quando o contato utiliza nome, fotografia e outras informações de uma pessoa conhecida. Em situações envolvendo movimentações financeiras, senhas ou dados bancários, a recomendação é confirmar a identidade do solicitante diretamente com o profissional, utilizando o número de telefone já conhecido, antes de realizar qualquer transferência ou fornecer informações pessoais. Motocicleta paraguaia apreendida em operação da Patrulha Rural de Santa Helena. A motocicleta com placa paraguaia foi apreendida pela Polícia Militar na tarde de ontem durante ações da Operação Omnis em Santa Helena. A ocorrência foi registrada por volta das 18h15 no bairro Cidade Alta. Durante patrulhamento de fiscalização de trânsito, a equipe da Patrulha Rural de Santa Helena abordou o condutor de uma motocicleta que apresentava escapamento irregular e produzia forte ruído. Na verificação da documentação, os policiais constataram que o condutor não possuía carteira nacional de habilitação ou habilitação estrangeira. Ele também não portava qualquer documento da motocicleta que estava em situação irregular para a circulação. Diante das irregularidades, o condutor foi notificado e a motocicleta apreendida, sendo encaminhada ao pátio da terceira companhia da Polícia Militar para adoção das demais medidas administrativas. Ao todo foram registrados 3 autos de infração de trânsito, além da apreensão da motocicleta. A Operação Omnis segue com ações de abordagem, fiscalização e policiamento em diferentes pontos do município. Motorista de 51 anos de idade é preso com carreta carregada com mais de 2 toneladas de drogas. Mais de 2 toneladas de drogas foram apreendidas dentro de uma carreta ontem em Foz do Iguaçu. Um homem de 51 anos de idade foi preso durante a ação. A abordagem começou durante patrulhamento de equipes do 14º Batalhão da Polícia Militar, na região do bairro Três Fronteiras. Segundo a Polícia Militar, os policiais perceberam uma carreta realizando manobras e infrações de trânsito ao acessar a BR-277. Diante da situação, o veículo foi abordado para fiscalização. Equipes do Batalhão de Polícia de Fronteira e da Força Integrada de Combate ao Crime Organizado, FICO, foram acionadas para apoiar a ocorrência e ampliar a vistoria da carga. Durante as buscas foram encontrados diversos volumes com entorpecentes. A pesagem apontou mais de 2 toneladas de drogas. O motorista de 51 anos de idade, natural de Santa Catarina, relatou aos policiais que teria ido até Corbélia para carregar a carreta com grãos de milho. O homem foi preso e encaminhado junto com a carreta e a droga apreendida à Polícia Federal em Foz do Iguaçu. O caso será investigado para esclarecer a origem e também o destino do carregamento. Suspeito de envolvimento no desaparecimento de 2 jovens morre em confronto com a polícia. Um homem identificado como Cleiton, apontado nas investigações como suspeito de envolvimento no desaparecimento de 2 jovens de Cianorte, morreu durante um confronto com equipes da Polícia Civil do Paraná, em Mandaguari, no noroeste do estado. Segundo a Polícia Civil, o suspeito foi localizado pelas equipes policiais, mas reagiu à abordagem e tentou fugir. Durante a tentativa de escapar, ele teria feito uma família refém, colocando em risco a vida de terceiros. Diante da situação considerada de extrema gravidade pelas autoridades, os policiais civis atuaram para conter a ameaça. Durante a intervenção, houve confronto e o homem acabou morto. As equipes da Polícia Civil permanecem nas ruas realizando diligências complementares para esclarecer todos os detalhes do caso. Letícia e Stella desapareceram após saírem de Cianorte na noite do dia 20 de abril. Segundo as investigações, as 2 estavam acompanhadas de Cleiton, que utilizava o nome falso de Davi. Na madrugada do dia seguinte, câmeras de segurança registraram as jovens acompanhadas do homem em um estabelecimento comercial de Paranavaí. Após o desaparecimento das 2, Cleiton retornou sozinho para Cianorte e posteriormente deixou o município. Diante dos elementos reunidos durante a investigação, a justiça decretou a prisão temporária do suspeito, que passou a ser procurado pela Polícia Civil. A localização dele em Mandaguari foi possível após informações obtidas pela Polícia Rodoviária Federal relacionada a um roubo de veículo praticado pelo suspeito na região. Com compartilhamento de informações entre os setores de inteligência da Polícia Rodoviária Federal e da Polícia Civil, os investigadores conseguiram identificar o local onde Cleiton estava escondido. As investigações continuam para esclarecer as circunstâncias do desaparecimento de Letícia e Stella e determinar a participação do suspeito nos fatos.
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5: 12 horas e 47 minutos.
1: Cooperativas agropecuárias faturam 487 bilhões de reais e ampliam presença.
6: O cooperativismo agropecuário ampliou a participação na economia brasileira no ano passado. As mais de 1.200 cooperativas deste ramo registraram cerca de 487 bilhões de reais em ingressos. Esta informação consta no Anuário do Cooperativismo Brasileiro, que foi divulgado pelo Sistema OCB, Organização das Cooperativas do Brasil. O valor registrado representa um aumento de 11% em comparação com os dados do ano de 2024. O coordenador do ramo agropecuário do Sistema OCB, Rodolfo Jordão, explica o que estas e outras estatísticas revelam.
7: Cenário que mostra um cooperativismo em termos de sociedade mais forte, cooperativismo agropecuário com mais produtores rurais, com maior capilaridade, com maior possibilidade de atendimento. Mas

0: milhões de novas histórias dentro do cooperativismo. As cooperativas somam mais de 848 bilhões em receita, 1,6 trilhão em ativos. Porque nas cooperativas o resultado não vai para grandes centros financeiros. Ela fica na comunidade onde foi gerado e volta para o cooperado. Volta em serviço, volta em renda, volta em qualidade de vida.
1: Também, segundo mostra o Anuário do Cooperativismo Brasileiro, o número de cooperativas agropecuárias cresceu. Foram 148 novos registros feitos no ano passado. Isto representou um crescimento de 7%. Já o quadro social soma mais de 1.100.000. A alta foi superior a 13,5% em relação ao ano anterior. Por outra parte, o número de empregos diretos chegou a 277 mil. Foram quase 9 mil postos de trabalho criados no período, o que representa um avanço superior a 3%. Produção e reportagem, Diego Brião.
2: Indicadores agropecuários com Diego Brião. Soja.
1: Os contratos futuros com vencimento em setembro registraram queda nos Estados Unidos na quinta-feira. Na Bolsa de Chicago, a cotação era de US$ 12,20 por bushel. Valores no mercado físico no Brasil por saca de 60 quilos. Estado do Mato Grosso, cidade de Rondonópolis, R$ 142,40. Bahia, região oeste, R$ 137,50. E Rio Grande do Sul, não me toque, R$ 128.
2: Boi gordo.
1: Em São Paulo, na B3, os contratos com vencimento em agosto eram negociados ao final da quinta a R$ 344,65 por arroba. Houve queda de 1,08% no dia. Boi à vista no Mato Grosso, em Cuiabá, R$ 323,25 por arroba.
2: Café.
1: Os contratos futuros de café arábica com entrega prevista para setembro terminaram a quinta em Nova York, nos Estados Unidos, em elevação. A cotação era de R$ 2.496,23 por saca de 60 quilos. No Brasil, no mercado físico, valores do café arábica tipo 6 por saca de 60 quilos. Minas Gerais, Varginha, R$ 1.920 e São Paulo, Franca, R$ 1.860.
2: Milho.
1: Valores no mercado físico, por saca de 60 quilos. Paraná, Marechal Cândido Rondon, R$ 58. Valor em estabilidade na comparação com a cotação anterior. E Goiás, Rio Verde, R$ 56 em elevação.
2: Trigo.
1: Valores no mercado físico, por saca. Rio Grande do Sul, Nonoais, R$ 70 em estabilidade. E Paraná, Marechal Cândido Rondon, R$ 75 também em estabilidade.
2: Cana-de-açúcar.
1: Os contratos futuros de açúcar com entrega prevista para outubro terminaram a quinta em Nova York em queda. A cotação era de 17,52 centes de dólar por libra peso. No Brasil, em São Paulo, a saca de 50 quilos de açúcar cristal fechou o dia cotada a R$ 104,37 em elevação.
2: Feijão.
1: Preço médio por saca no atacado no Paraná. Feijão carioca tipo 1, R$ 266,70 em elevação. E feijão preto tipo 1, R$ 195,14 em estabilidade.
2: Arroz.
1: Valores no mercado físico por saca de 50 quilos. Rio Grande do Sul, média estadual, R$ 79 em estabilidade. E Santa Catarina, Rio do Sul, R$ 66 em estabilidade.
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1: 12 horas e 54 minutos.
2: Ministro do TSE barra vídeo de IA que liga Flávio a Vorcaro e rejeita argumento de sátira. O ministro André Mendonça, do TSE, determinou a retirada de um vídeo feito com inteligência artificial que associa Flávio Bolsonaro do PL ao ex-dono do Banco Master, Daniel Vorcaro. Para o ministro, o conteúdo apresenta indícios de deepfake e o fato de a publicação ser apresentada como sátira não afasta a proibição prevista nas regras eleitorais. O vídeo foi publicado em 14 de agosto passado pelo perfil Brasil Sátira do Poder no Instagram. A produção usa inteligência artificial para inserir Flávio em cenas ao lado de Vorcaro em imagens que simulam o recebimento ou transporte de dinheiro. O perfil usa a legenda V de Vorcaro, a sátira musical que está dando o que falar no vídeo e faz referências à campanha eleitoral. O PL pediu a remoção do vídeo, a proibição de novas publicações e a identificação do responsável pelo perfil, apontando o uso ilícito de inteligência artificial e propaganda eleitoral antecipada negativa. Ao analisar o pedido, Mendonça afirmou que o conteúdo reproduz de forma fotorrealista a fisionomia e as características físicas de Flávio. Segundo o ministro, a tecnologia colocou o candidato em cenários realísticos e atribui a ele gestos e interações e situações que não ocorreram. Mendonça enquadrou preliminarmente o material como deepfake. A legislação eleitoral proíbe conteúdo sintético de áudio ou vídeo criado ou manipulado digitalmente para alterar a imagem ou a voz de uma pessoa quando o material busca favorecer ou prejudicar uma candidatura. Há, portanto, criação tecnológica de uma realidade audiovisual inexistente com aptidão para se apresentar visualmente como registro de acontecimentos efetivos, escreveu Mendonça. Além do aspecto técnico, o ministro identificou elementos que indicam finalidade eleitoral no vídeo, já que a produção utilizou a imagem de um candidato à presidência, incorporando elementos de sua identidade visual de campanha e associando Flávio a Vorcaro de forma depreciativa. Mendonça rejeitou a tese de que o caráter satírico autoriza a divulgação do conteúdo. Para o ministro, a classificação como sátira não basta para afastar a regra eleitoral. Disse o ministro que a circunstância de a publicação apresentar-se como sátira não é suficiente por si só para afastar a incidência da norma. Estados Unidos preparam nova fase da guerra contra o crime organizado e PCC e CV podem entrar na mira. Os Estados Unidos preparam uma nova fase da ofensiva contra organizações criminosas da América Latina, com a possibilidade de ampliar para operações terrestres uma campanha que até agora se concentrou em ataques contra embarcações no Caribe e no Pacífico. A estratégia também pode atingir o primeiro comando da capital PCC e o Comando Vermelho CV, classificados por Washington como organizações terroristas em junho passado. O secretário de Guerra dos Estados Unidos, Pat Hegseth, anunciou na semana passada que os Estados Unidos já estão trabalhando com países da região para expandir a estratégia de combate aos grupos criminosos. A iniciativa dará continuidade às ações já em curso contra o crime na região, que incluem os ataques contra embarcações do narcotráfico no Caribe e no Pacífico. Hegseth também afirmou que a Colômbia, agora sob comando do presidente conservador Abelardo de Laespilian, já autorizou operações militares conjuntas com os Estados Unidos. O secretário de Guerra também admitiu a possibilidade de os Estados Unidos realizarem ações mais amplas contra o Exército de Libertação Nacional, ELN, e outras dissidências das Forças Armadas Revolucionárias da Colômbia, FARC, que ainda atuam em território colombiano. Ações terrestres não seriam algo inédito na atual ofensiva americana contra o crime na região. Em março desse ano, militares dos Estados Unidos afirmaram ter realizado operações letais por terra no Equador com apoio das forças locais. Uma das operações inclui um bombardeio contra um acampamento de narcotraficantes no nordeste do país, próximo à fronteira com a Colômbia. De acordo com o governo equatoriano, o acampamento era utilizado pelos comandos de La Frontera, grupo criminoso colombiano formado por dissidentes das FARC e tinha capacidade para abrigar cerca de 50 pessoas.
3: STJ restabelece restrições do Ministério da Educação a cursos de medicina com baixo desempenho. Em decisão liminar proferida nesta semana, o presidente do Superior Tribunal de Justiça estabeleceu as medidas cautelares aplicadas pelo Ministério da Educação a 107 instituições de ensino superior com baixo desempenho no ENAMED, o Exame Nacional de Avaliação da Formação Médica. A decisão suspende determinação da presidente do Tribunal Regional Federal da Primeira Região para interromper as ações cautelares aplicadas pelo MEC. O secretário executivo do Ministério da Educação, Rodolfo Cabral, destacou a importância da decisão. Segundo ele, o STJ reconhece a autoridade do MEC para aplicar medidas cautelares às instituições de ensino que tiveram baixo desempenho no ENAMED. O julgamento garante a continuidade da aplicação dessas medidas, que tem como objetivo assegurar a qualidade da formação dos médicos e a segurança da população brasileira. Entre as medidas previstas para as instituições com baixo desempenho no ENAMED, estão a suspensão da oferta de vagas vinculadas ao FIES, o Fundo de Financiamento Estudantil, e ao PROUNI, Programa Universidade para Todos. O ENAMED foi criado pelo Ministério da Educação como uma modalidade do ENAD, o Exame Nacional de Desempenho dos Estudantes, voltada para a área de medicina. A iniciativa integra a política pública de avaliação da formação médica e reúne critérios técnicos para acompanhar a qualidade dos cursos, a articulação com os sistemas educacional e de saúde.
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1: 11:02.
2: Dois ministros do STF querem criar classe de jornalistas permitidos e deslegitimar o que classificam pejorativamente como blogueiros. O discurso dos ministros Flávio Dino e Alexandre de Moraes, do STF, ao sugerir uma distinção entre o jornalismo profissional e os chamados blogueiros, abre um precedente grave, de acordo com juristas. Na prática, as declarações sugerem um papel central do judiciário na definição de quem pode invocar as garantias tradicionalmente associadas à atividade jornalística. A tese deslegitima jornalistas independentes que não atuam em veículos tradicionais, mas exercem atividade jornalística por meio de sites, blogs, canais digitais e redes sociais. Embora também desempenhe o trabalho de informar, esses profissionais foram tratados pelos ministros sob o rótulo pejorativo de blogueiros, em contraposição ao que definiram como jornalismo sério ou jornalismo profissional. Os dois ministros defenderam em tese a liberdade de imprensa como um dos pilares fundamentais da democracia e reafirmaram o STF como um grande defensor da garantia. Em seguida, Dino apresentou ressalvas. Para ele, as garantias relacionadas à liberdade de imprensa foram concebidas tendo em vista o jornalismo profissional e sua aplicação se tornou mais complexa diante da transformação digital do ambiente informacional. Para o ministro, cabe ao Poder Judiciário interpretar a Constituição e definir o alcance dessas proteções. A interpretação constitucional predominante, porém, caminha em sentido oposto. Ana Luísa Rodrigues Braga, doutora em Direito e professora de Direito Constitucional, destaca que a Constituição Federal não condiciona a liberdade de imprensa, o sigilo da fonte, nem a proteção da atividade jornalística ao vínculo com veículos tradicionais. Isso porque, segundo a jurisprudência consolidada e acertada do Supremo, os jornalistas são simplesmente aquelas pessoas que se dedicam ao exercício pleno da liberdade de expressão, não sendo razoável exigir deles quaisquer requisitos acadêmicos ou vinculações institucionais para a sua atuação, afirma ela. Recentemente, Alexandre de Moraes determinou busca e apreensão contra o jornalista Luiz Pablo e o ex-delegado da Polícia Federal, Raimundo Cutrim. A operação ocorreu para apurar a divulgação, em um site do jornalista, de informações sobre o suposto uso irregular de veículos oficiais pelo ministro Flávio Dino e seus parentes. Na avaliação de juristas, a medida contrariou as garantias fundamentais previstas na Constituição Federal de liberdade de imprensa e sigilo da fonte. Entretanto, uma reportagem da jornalista Malu Gaspar, do jornal O Globo, mostrou que o relatório da Polícia Federal, que baseou a decisão de Moraes, afirmava que não havia indícios de crimes de sigilo funcional e de recebimento de dinheiro para fazer matérias contra Dino. A tentativa de restringir o reconhecimento da atividade jornalística a profissionais vinculados à mídia tradicional destoa ainda mais do contexto atual, marcado pela descentralização da produção de conteúdo e de acesso à informação por meio da internet. Por 32 meses seguidos, governo Milei registra novo superávit comercial na Argentina. O Instituto Nacional de Estatística e Censos da Argentina, INDEC, anunciou ontem que o país registrou superávit comercial de 2 bilhões 115 milhões de dólares em julho. O resultado representa mais que o dobro dos 907 milhões de dólares registrados no mesmo mês do ano passado e mantém uma sequência de 32 meses consecutivos de saldo positivo na balança comercial, iniciada no mês em que Javier Milei assumiu a presidência em 2023. Segundo o relatório oficial do INDEC, as exportações argentinas somaram 8 bilhões e 800 milhões de dólares em julho, alta de 14,1% na comparação anual. Já as importações alcançaram 6 bilhões e 700 milhões de dólares, queda de 1,7% em relação ao mesmo período do ano passado. O avanço das exportações foi impulsionado principalmente pelo setor de combustíveis e energia. As vendas externas do segmento praticamente dobraram em um ano, com alta de 97,8%, e chegaram a 1 bilhão e 500 milhões de dólares. O crescimento foi provocado, sobretudo, pelo aumento das exportações de petróleo bruto, combustíveis e outros derivados. O petróleo bruto sozinho respondeu por cerca de 1 bilhão e 20 milhões de dólares das exportações argentinas em julho, tornando-se o segundo principal produto vendido pelo país ao exterior no mês, atrás apenas do milho. O INDEC também destacou o avanço das exportações ligadas à mineração e ao setor agroindustrial.
3: Infestação do Aedes aegypti aumenta e número de ovos coletados cresce 222% em Missal. Oitavo levantamento entomológico que com ovo e trampas apontou um aumento nos indicadores de infestação pelo mosquito Aedes aegypti em Missal. O monitoramento foi realizado pela equipe de endemias do município entre os dias 6 e 14 desse mês e apresentou índices superiores aos registrados no levantamento de julho. Ao todo foram instaladas 110 ovitrampas, distribuídas em dois ciclos de monitoramento. Durante a ação foram identificadas 70 paletas positivas para ovos do Aedes aegypti. Em julho haviam sido registradas 53 paletas positivas. A quantidade de ovos coletados também apresentou aumento expressivo. Em agosto, foram retirados do meio ambiente 2.909 ovos do mosquito contra 902 no mês anterior, um crescimento de aproximadamente 222%. O índice de densidade de ovos passou de 13% em julho para 41% em agosto. Já o índice de positividade das ovitrampas aumentou de 23% para 31%. Segundo a avaliação da equipe de endemias, os resultados indicam maior presença e atividade de fêmeas do Aedes aegypti no ambiente monitorado, o aumento no número de paletas positivas e principalmente na quantidade de ovos encontrados reforça a necessidade de intensificar as ações da vigilância e controle do vetor. Diante do cenário, a equipe mantém o monitoramento por meio das ovitrampas, além da realização de visitas domiciliares, identificação e eliminação de possíveis criadouros e orientações à população sobre medidas de prevenção.
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1: 15 horas e 10 minutos.
3: A PAI de Santa Helena segue com atividades da Semana Nacional da Pessoa com Deficiência Intelectual e Múltipla. A PAI de Santa Helena está desenvolvendo uma programação especial para a Semana Nacional da Pessoa com Deficiência Intelectual e Múltipla 2026, que acontece ao longo do mês de agosto. Este ano, a campanha traz como tema Deficiência não define, oportunidade transforma, inclua nossa voz. A iniciativa tem como objetivo sensibilizar a sociedade para a importância de reconhecer, valorizar e ampliar a participação das pessoas com deficiência nas decisões que envolvem suas próprias vidas, reforçando a necessidade de uma sociedade mais acessível, acolhedora e inclusiva. De acordo com a programação divulgada, as atividades começaram nos dias 12, 13 e 14 com uma ação de panfletagem para divulgação das atividades do mês, realizada em participações públicas e privadas. No dia 17, foi promovida uma caminhada com alunos, familiares, comunidade geral e colaboradores. Ontem, aconteceram atividades recreativas na PAI, na quadra. Hoje, a partir das 14 horas, será realizada uma sessão de cinema na Casa da Cultura. O encerramento da programação acontece no dia 28, quando estão previstas atividades do Festival Terra das Águas, na sede da PAI, com ações a partir das 8h30 e novamente às 14 horas. A campanha reforça que a inclusão vai além do acesso aos espaços, envolve escuta, respeito, oportunidades, autonomia, dignidade e o reconhecimento das diferentes formas de comunicação e expressão.
8: Câmara de Santa Helena aprova em definitivo novas regras e multas com imóveis que favorecem a dengue. A Câmara Municipal de Santa Helena aprovou em definitivo e por unanimidade o projeto de lei de número 36 de 2026, que altera a legislação municipal relacionada à prevenção e ao combate à proliferação do mosquito Aedes aegypti, transmissor da dengue, zika e chikungunya. A proposta foi apreciada pelos vereadores em duas sessões extraordinárias e recebeu aprovação unânime nas votações. O projeto altera dispositivos da Lei Municipal de número 2.883, de 11 de agosto de 2021, com o objetivo de ampliar e tornar mais efetivos os mecanismos de fiscalização, notificação e aplicação de penalidades em imóveis que apresentem condições favoráveis à proliferação do mosquito. O texto estabelece 4 níveis de infração, com valores calculados com base na unidade fiscal municipal, UFM. Infração leve, 5 UFM, equivalente a R$217. Infração média, 10 UFM, equivalente a R$434. Infração grave, 20 UFM, equivalente a R$868. E infração gravíssima, 40 UFM, equivalente a R$1.736. Entre as situações que poderão resultar em penalidades, estão o acúmulo de água em recipientes, vasos sem areia, plantas com água acumulada, calhas obstruídas, caixas d'água sem vedação e piscinas sem tratamento. Também são previstas penalidades para situações consideradas mais graves, como impedir a entrada dos agentes de endemias, dificultar a realização de vistorias, abandono de imóveis, mato alto, acúmulo de lixo e reincidência. Uma das alterações previstas é a responsabilização do proprietário do imóvel, mesmo quando o espaço estiver ocupado por terceiros. Conforme o projeto, inicialmente a multa poderá ser direcionada ao possuidor. No entanto, o proprietário poderá responder solidariamente em determinadas situações, especialmente quando houver inadimplência ou quando o imóvel estiver abandonado em razão de conflitos contratuais. A legislação também prevê a fixação de placas de notificação em local visível. Quando o responsável não for localizado, a notificação poderá ser realizada por meio de publicação no Diário Oficial. Nos casos de infração leve, o responsável será inicialmente advertido por escrito e terá o prazo de 10 dias úteis para regularizar a situação. Caso a irregularidade não seja solucionada, o município poderá realizar a limpeza ou remoção dos resíduos, com os custos posteriormente cobrados do proprietário. O valor atualmente previsto para execução desse serviço é de R$868, sem prejuízo da aplicação da multa correspondente e de outras medidas administrativas. O projeto também estabelece que a apresentação de defesa administrativa não suspenderá automaticamente as medidas de limpeza, permitindo que o município atue para eliminar situações que possam representar risco à saúde pública. O responsável pela infração terá 5 dias úteis para apresentar defesa administrativa. A autoridade competente terá prazo de 10 dias para analisar e decidir sobre o caso. Segundo a justificativa do executivo, as mudanças buscam corrigir dificuldades encontradas na aplicação da legislação atual e proporcionar critérios mais objetivos para a fiscalização. Com a aprovação definitiva pela Câmara, o projeto segue agora para as etapas seguintes do processo legislativo, incluindo a sanção pelo Poder Executivo para que a nova legislação possa entrar em vigor. A aprovação por unanimidade ocorreu após 2 sessões extraordinárias realizadas pela Câmara Municipal de Santa Helena.
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3: 13:19. 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
4: Bom dia, boa tarde, boa noite, povo de Deus. É nós aqui de novo com você, ligados nesse nosso encontro semanal. Que coisa boa, tá frio, mas tá bom. É, vamos nos aquecer com a palavra de Deus, mas vamos começar primeiro invocando a ação do Espírito Santo de Deus. Em nome do Pai, do Filho e do Espírito Santo, amém. Vinde Espírito Santo, por meio do Imaculado Coração de Maria, vossa amadíssima esposa. E agora então, vamos ouvir a palavra de Deus, que vai iluminar, que vai nos trazer força, que vai nos trazer alegria, porque a palavra de Deus tem poder. Não esqueça disso, hein? Vamos lá? O Senhor esteja convosco, Ele está no meio de nós. Proclamação do Evangelho de nosso Senhor Jesus Cristo, segundo Mateus. Glória a vós, Senhor. Naquele tempo, Jesus foi à região de Cesareia de Filipe e aí perguntou aos seus discípulos: quem dizem os homens ser o Filho do Homem? Eles responderam: alguns dizem que é João Batista, outros que é Elias, outros ainda que é Jeremias ou algum dos profetas. Então Jesus lhes perguntou: e vós, quem dizeis que eu sou? Simão Pedro respondeu: tu és o Messias, o Filho do Deus vivo. Respondendo, Jesus lhe disse: feliz és tu, Simão, filho de Jonas, porque não foi um ser humano que te revelou isso, mas o meu Pai que está no céu. Por isso eu te digo que tu és Pedro, e sobre esta pedra construirei a minha igreja, e o poder do inferno nunca poderá vencê-la. Eu te darei as chaves do reino dos céus. Tudo o que tu ligares na terra será ligado nos céus. Tudo o que tu desligares na terra será desligado nos céus. Jesus então ordenou aos discípulos que não dissessem a ninguém que ele era o Messias. Palavra da salvação. Glória a vós, Senhor. Meus irmãos, minhas irmãs, nessa palavra de Deus do nosso final de semana, do 21º domingo do tempo comum, nós vemos que Jesus questiona seus discípulos sua verdadeira identidade, né? Em Cesareia de Filipe, diante das opiniões populares, Pedro confessa: tu és o Messias, o Filho do Deus vivo. Jesus revela que esta fé vem do Pai e promete edificar sua igreja sobre esta rocha e entrega a chave do reino dos céus. E aqui nós temos algo muito importante: a opinião do mundo versus a revelação divina. A visão do mundo qual é? As pessoas viam Jesus apenas como um bom homem, um profeta, o retorno de João Batista e Elias. Aqui nós encontramos um perigo muito grande: o perigo do achismo. Conhecer Jesus por ouvir falar não salva e não transforma ninguém. A pergunta direta, Jesus nos olha hoje e pergunta: e vocês, quem dizem que eu sou? E nós temos aqui a confissão de Pedro, que é uma resposta de fé. Pedro não repetiu boatos, ele declarou uma verdade espiritual profunda, e isso é dom do Pai, presente do Pai. Jesus deixa claro que a fé não nasce da carne ou do sangue, mas é uma revelação concedida por Deus do céu. E aqui nós temos uma questão de testemunho prático. A verdadeira resposta a essa pergunta é dada com o testemunho de toda a nossa vida e escolhas. A promessa da igreja é inabalável, né? Jesus diz: sobre esta pedra edificarei a minha igreja. A igreja de Cristo é fundada na rocha viva da confissão de que ele é. portas do inferno não poderão prevalecer. Sim, caríssimo, as forças do mal e da morte podem atacar, mas nunca vão vencer ou destruir a igreja do Senhor. Autoridade, compromisso, caríssimos, nós vamos ver nesta leitura. As chaves do reino representam a missão dada aos discípulos de abrir as portas para a salvação e proclamar a palavra com autoridade celestial. O que nós vemos aqui é a data de nascimento da igreja, o DNA da igreja. Podem falar o que quiser, mas a ninguém mais, Jesus disse, Petrus, tu és Cefas, et superanque edificabo ecclesia meia. Pedro, tu és pedra, e sobre esta pedra edificarei a minha igreja. Ou seja, caríssimos irmãos, somente a Pedro foi entregue, né? Essa profecia dada pelo Senhor diante da sua profissão de fé. E ele pergunta ainda para você hoje: quem é Jesus para você? Quem é Jesus para você? Não que os outros falam, mas a tua experiência de Deus com Jesus. Quem ele é para você? É necessário responder a essa pergunta, meu irmão e minha irmã. E você vai chegar nessa passagem. A esse Pedro, que é o primeiro Papa. Sim, e depois dele todos os outros. E mais do que isso, nós somos chamados sempre a renovar a nossa fé. A nossa fé, que é a fé da igreja, não a minha fé pessoal. Não a fé da igreja que permanece fiel, porque só ela tem as chaves, o poder das chaves, a autoridade de abrir e fechar. Sim, tudo o que ligares na terra será ligado no céu. E tudo o que tu desligares na terra será desligado no céu. E temos ainda uma outra situação que Jesus dá. E diz que, né, o poder do inferno não prevalecerão contra a igreja. E eu nem preciso falar, a gente não precisa ser inteligente. 2000 anos onde a igreja, mesmo com erros, mas muitos acertos, muitos ataques, poderes, todos eles acabaram, mas a igreja permanece, porque ela é promessa de Jesus, e ela vai permanecer fim até que o Senhor volte, e essa é a nossa esperança. Então não se afaste da igreja, permaneça na fé dada por Jesus e não por aventureiros, ok, meu irmão, minha irmã? Vamos domingo à missa e professar a nossa fé. É lindo ser católico, né, meu irmão? É lindo ser católico, é ou não é, minha irmã? E agora então, vamos para os avisos. Sim, hoje, caríssimos, nós temos às 19 horas missa na matriz com bênção da saúde. E amanhã, atenção, hein? Sábado 22, nós teremos às 19 horas 3 missas na matriz, né, às 19 horas, no bairro Vila Rica e linha Buricá. Vamos participar da Santa Missa, povo de Deus, hein? Não vamos fazer corpo mole, não, tá frio, mas a gente se aquece com esse amor maravilhoso de Jesus que fundou a nossa igreja. E no domingo, presta atenção, domingo 23, às 8:30 da manhã, nós teremos 3 missas, uma na matriz, outra na esquina Céu Azul e outra em São Gabriel. Eita! 3 missas, 8:30. Você não pode faltar. Domingo sem missa, semana sem Deus. Temos na matriz, esquina Céu Azul e São Gabriel. E às 10 horas, você que não conseguiu acordar cedo, nós temos missa na Capela Santa Helena, festa. A festa da Capela Santa Helena. Vamos participar, hein, dessa Santa Missa. E às 10 horas, temos também no bairro São Cristóvão e teremos também subsede. 10 horas. Preste atenção, você que dormiu um pouquinho mais por causa do frio. Teremos missa na Capela Santa Helena, que é festa, né? No bairro São Cristóvão e subsede. E às 16 horas, nós teremos missa na matriz com batizados. E às 19 horas, nós temos missa lá no Cristo Rei. Isso! Lugar maravilhoso, né? Lugar de encontro com Deus e também com a única relíquia de Santa Helena Guerra, apóstola do Espírito Santo. Vem, você não pode perder. Agora, presta atenção, na segunda-feira, às 19 horas, dia 24, nós temos missa na matriz em sufrágio da alma dos fiéis defuntos. Vem rezar pelo teu fiel defunto, entrega teu nome na secretaria e vamos rezar, porque Santo Agostinho já dizia: que as nossas lágrimas secam, as nossas flores vão murchar. A única coisa que atinge aos nossos irmãos falecidos são as nossas orações. Na terça-feira, dia 25, às 6:30 da manhã, nós temos a missa na matriz, lá na capelinha, né, com a bênção de todo aquele que empreendem, seja na família, seja em casa, seja em qualquer lugar. Vem, você não pode perder. Essa missa está sendo linda de viver. Eu digo que é um café da manhã com Jesus para começar o dia bem. No dia 26, quarta-feira, nós temos missa na matriz de Santo Antônio às 19 horas. Isso. E na quinta-feira, nós temos missa às 6:30 da manhã na matriz com adoração e bênção do Santíssimo. Repito a frase de Monsenhor Jonas Habib: quem não adorar, não vai aguentar. E o Santíssimo Sacramento fica exposto o dia inteiro esperando a sua visita, o seu momento de adoração, de agradecimento, de pedidos, de estar na presença do Senhor. E na quinta-feira, às 18:15, dia 27, nós temos a bênção do Santíssimo, que termina o nosso dia de adoração. Então, é o dia inteiro. Você dá uma passadinha lá e você vai ver como é lindo de viver. E às 19 horas, nós temos missa na linha São Paulo. Vamos lá, você não pode perder, ok? E por fim, na sexta-feira, nós teremos novamente na matriz, sexta-feira, dia 28, às 19 horas, bênção da saúde e dos objetos. Vem, vem participar, ok? E no dia 23 de agosto, nós temos festa da Capela Santa Helena. Sim, a missa na Capela de Santa Helena, aqui na cidade, e depois a festa aqui no nosso Clube da Matriz, né? E você não pode perder, compre seu ingresso, venha participar, venha festejar a padroeira, né, dessa comunidade, e que dá nome também à nossa cidade, hein? Se você esqueceu o dia de Santa Helena, que dá nome à nossa cidade, então tá na hora de se redimir e participar dessa missa e depois da festa, amém? E no dia 29 de agosto, preste atenção, nós teremos o terceiro corujão. Início às 19 horas com a Santa Missa na Igreja Matriz. A inscrição R$40 no link disponível nas redes sociais ou na secretaria paroquial. Vai ser lindo de viver. Vem, vem participar. No dia 30 de agosto, nós teremos Romaria Diocesana com ônibus com saída às 5 horas da manhã da Igreja Matriz e o preço é R$20 por pessoa. As inscrições estão na secretaria paroquial. E mais uma festa, e vai rolar a festa, vai rolar. Dia 30 de agosto, festa na esquina Céu Azul. Você não pode faltar. Jesus está te esperando. E muito obrigado por permanecer conosco e até a semana que vem, se Deus quiser. E vamos pedir então a Maria, nossa mãe, mãe de Jesus, mãe que nos foi dada por Jesus, que ela cuide de nós nessa semana, que ela nos cubra com seu manto de amor. Agora feche seus olhos e rezemos juntos. Ave Maria, cheia de graça, o Senhor é convosco. Bendita sois vós entre as mulheres e bendito é o fruto do vosso ventre, Jesus. Santa Maria, Mãe de Deus, rogai por nós, pecadores, agora e na hora de nossa morte. Amém. Até semana que vem, se Deus quiser, repasse esse áudio para que mais pessoas fiquem sabendo o que acontece na nossa paróquia, né? Porque informações tão bonitas e tão cheias de Deus não podem permanecer guardadas. Vamos lá então? Não esqueça, vamos compartilhar, amém? O Senhor esteja convosco, pela intercessão de Santo Antônio, pela imposição de minhas mãos sacerdotais, os abençoe Deus Todo-Poderoso, Ele que é Pai, Filho e Espírito Santo, amém. Até semana que vem, se Deus quiser, podemos contar com você, convide mais pessoas para nos ouvir e compartilhar e também podem dar sugestões, estamos aceitando. Ok, meus santos, fique com Deus e, com a graça de Deus, estaremos juntos novamente. Ok, meus santos? Deus tem sempre algo novo para você. Concorda comigo? Então, que você possa estar hoje, assim, num dia super abençoado e que o Senhor sempre nos acompanhe. Ok?
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3: Para sua reflexão, pensamentos que edificam. Não procure ser um homem com êxito, e sim um homem com valores. Albert Einstein. 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
10: É isso aí, gente! Nós estamos chegando!

13 horas com 37 minutos, 13:37 na tarde, tamo chegando, gente. Tá pintando por aqui, tá começando na sua tarde o seu, o nosso, o Tarde Alegre. Tarde alegre, tarde boa, tarde legal. É tarde de 21 de agosto, o ano é 2026 e o nosso Tarde Alegre tá pintando por aqui. E a partir de agora eu sou o Jonas Paulo, que te faço companhia no melhor do rádio, no melhor da sua M580. A partir de agora é Tarde Alegre no ar aqui na sua, na nossa Grande Lago. E o nosso Tarde Alegre, edição de sexta-feira.

0: sexta-feira, 21 de agosto, 2026. Uma sexta-feira que começou com o céu um pouco mais encoberto, fria, né? Agora à tarde o sol tá aparecendo um pouco mais, mas não esquenta tanto também, né? Temperatura no momento, de acordo com os termômetros da Grande Lago, também segundo o CIMEPAR, 15 graus.
1: Chega de
0: É tempo de friaca hoje, hein? Aliás, o final de semana deve ser de temperaturas mais amenas, né?

0: vai devagar nas curvas aí, se beber não dirija, né? É, pra curtir na boa o final de semana, sem dor de cabeça, né? Voltar na segunda, mais novo do que nunca, né? Renovadas energias.
1: Hoje é
0: sexta-feira, 21 de agosto de 2026, e nós estamos chegando por aqui. A partir de agora sou eu, Jonas Paulo, que te faço companhia no melhor do rádio, no melhor da sua M580, até as 15, até as 3. Boa música, informação, alto astral, entretenimento. É na sua, na nossa M580, para você sintonizado conosco pelo radinho, conectado através da internet, na rgl.com.br, também pelo nosso aplicativo. Muito, muito, muito, muito, muito boa tarde. Bom, hoje 21 de agosto, Dia Nacional da Habitação e também Dia Nacional do Teatro de Bonecos. Bom, data em que está de aniversário, está soprando velhinhas no Hall da Fama, no mundo dos famosos, o velocista multicampeão e recordista mundial jamaicano Usain Bolt. Está de aniversário hoje também os conhecidos galãs aí, né? Dois deles, né? Galãs de novelas brasileiras, Murilo Rosa e Carmo Dalla. Alguns fatos que marcam essa data, que marcam esse dia. Bom, em 1853, em um dia como hoje, 21 de agosto, falecia na Bahia o insigne militar, a insigne militar, Maria Quitéria de Jesus, heroína da Guerra da Independência no Brasil, né? Dia como hoje também. Também marcando por aqui, né? Nas datas, nos fatos que marcam esse dia. Falecia ele, que foi o icônico, conhecido aí como Maluco Beleza.

Raul Santos Seixas, né? Falecia aí um dia como hoje, no dia 21 de agosto de 1989, né? Aos 44 anos em São Paulo, falecia Raulzito, o maluco beleza, o pai do rock brasileiro.

Seixas nasceu em Salvador em 28 de junho de 1945. Né? Cantor, compositor, produtor e multi-instrumentista brasileiro, frequentemente considerado um dos pioneiros aí do rock brasileiro. É, ele que também foi produtor musical da CBS durante sua estadia na cidade do Rio de Janeiro e por vezes chamado aí de pai do rock brasileiro e maluco beleza, né? Bom, sua obra musical é composta por 17 discos lançados durante 26 anos de carreira. Seu estilo musical é tradicionalmente classificado como rock baião e de fato conseguiu unir ambos os gêneros em músicas como Let Me Sing, né? É, seu álbum de estreia, Raulzito e os Panteras, foi produzido aí, né, em 68, quando integrava o grupo Raulzito e os Panteras, né? Mas ele só ganhou notoriedade, gente, crítica e de público, com músicas como Ouro de Tolo, Mosca na Sopa e Metamorfose Ambulante.

Raul Seixas faleceu em um dia como hoje, né? 21 de agosto de 1980.

Raul Seixas, né, que foi encontrado morto sobre a cama, né? Por volta das 8 horas da manhã do dia 21. Em seu apartamento de São Paulo, ele foi vítima de uma parada cardíaca. Seu alcoolismo, agravado pelo fato de ser diabético e por não ter tomado insulina na noite anterior, causaram-lhe uma pancreatite aguda fulminante, né? Eu sou um ator, podes dizer. Um pouquinho aí de Raul Santos Seixas, né? Ele que foi Raulzito, né? Conhecido aí como o pai do rock brasileiro. Dado que ficou aí pra história, né? Seu falecimento. Bom, agora são 13h47 por aqui. Bom, hoje no Santos do dia, né? Hoje é dia de São Pio V, né? Sumo Pontífice lembrado pelas suas reformas litúrgicas e pastorais. Chegando a partir de agora, é Tarde Alegre no ar aqui na sua, na nossa M580. Você vem conosco no 3268-1212, mandando aí o seu recadinho, o seu alô, né? Confirmando audiência, companhia e sintonia aqui na nossa tarde, até as 15, até as 3, no melhor do rádio. Então aumenta o volume, vem com a gente, tamo no ar.

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Volta por aqui agora, 14 horas, 2 minutos, 14 com 2 por aqui. É, vamos que vamos seguindo com a nossa tarde, a nossa tarde alegre. Você vai participando conosco no 3268-1212. Por lá você manda aí o seu recadinho, manda o seu alô, confirma a audiência, companhia e sintonia. Dá um abraço aí, deixa eu ver. Boa tarde, quero mandar os parabéns. Opa, alerta de parabéns aí, alerta de feliz aniversário. Quem que será que tá de data nova, hein? Ó, quero mandar os parabéns para as minhas filhas Yara, que tá de aniversário hoje, e para Elane, que está de aniversário no domingo. Quero pedir a música Feliz Aniversário. Se for atendido, agradeço. Sou a mãe das meninas. A dona Maligra Funda de São Clemente. Parabéns pra Yara, tá de aniversário hoje. Parabéns pra Elane. E vai aniversariar no domingo aí, né? Parabéns da mamãe, dona Maligra Funda.

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0: meus parabéns aí, tá bom? Felicidades. Agora é 14:04 na Grande Lago.
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0: Vamos lá então, tempo e temperatura, destacando por aqui as informações do CIMEPAR, o Sistema de Tecnologia e Monitoramento Ambiental do Paraná, atualizando as condições do clima, né? Os destaques do tempo por aqui, segundo o CIMEPAR. Bom, para hoje, segundo a meteorologia, uma massa de ar frio avança pelo sul do Brasil. No Paraná, o amanhecer foi marcado por temperaturas próximas dos 10 graus em grande parte do estado, com registros abaixo dessa marca no centro-sul. Apenas entre o norte pioneiro e o leste, as mínimas ficaram acima dos 10 graus. E ao longo do dia, a presença do sol marcará o estado todo, né? Favorecendo a elevação das temperaturas. As máximas podem chegar aos 20 graus em boa parte do Paraná e ultrapassarão essa marca nas faixas norte e litorânea. Bom, no alerta geada ainda temos aí esse serviço do CIMEPAR, né? Amanhecer de amanhã, sabadão, deve ser marcado por temperaturas mínimas inferiores aos 5 graus, especialmente no centro-sul, onde há possibilidade de formação de geadas fracas. Bom, em Santa Helena, a temperatura no momento é de 16 graus, né? A gente começou a tarde com 15, agora é 16. O sol cada vez brilha mais aqui na Avenida Brasil, no centro de Santa Helena, depois do amanhecer um pouco mais fechado, mais nublado. Agora à tarde o sol predomina aqui na região oeste do Paraná. A temperatura ainda é amena, né? Mínimas de 16, mas o sol já brilha. Tá um sol daqueles gostoso para lagartear, né? Pessoal que gosta de lá dar uma lagarteada, tomar um mate lagarteando aí, o sol tá propício, né? Aliás, é vitamina, né? Pegar um pouquinho de sol, tomar um banho de sol e tal. Vale a pena curtir essa tarde de sexta-feira lagarteando aí, né? Bom, não há previsão de chuva para hoje, não chove no final de semana, também segundo a previsão do CIMEPAR, porque o frio deve estar mais presente aí, mínimas de 12 graus sábado e domingo, máximas entre 21 e 22. Bom, para a semana que vem, tem céu de muitas nuvens na segunda, mínimas de 13, máximas de 23, pancadas de chuva na terça, e aí céu claro, sol e elevação das temperaturas a partir da quarta-feira. E aí, as máximas já ficam na casa aí dos 30 a 33 graus a variação, né? Para semana que vem, a partir de quarta, quinta-feira, já deve esquentar bastante. Depois, dia 1º de setembro, já tem queda brusca aí nas temperaturas, né? No dia 31 de agosto, mínimas de 17, máximas de 30. E aí tem previsão de chuva. No dia seguinte, uma terça-feira, 1º de setembro, mínimas de 9, máximas de 16. Depois, na quarta-feira, dia 2, mínimas de 7. Início de setembro é normal dar essa friaca novamente, né? Então, temos previsão aí de uma onda de frio para esse final de semana. Semana que vem começa a esquentar. O final de semana da semana que vem é de temperaturas quentes, escaldantes, né? Passando dos 30 graus. E aí, fechou agosto, entra setembro, cai lá embaixo a temperatura. Se preparando aí com as nossas imunidades, né? Vamos se preparando aí com a imunidade, porque tem previsão de mudança brusca para os próximos dias aí. Saímos do frio, entramos numa crescente brusca de calor e depois uma decrescente brusca de frio aí. Para poucos aí esse climinha aí, né? Haja imunidade para aguentar o corpite, né? 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Agora 14:08 na Grande Lago.

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1: Ai, meu chapéu!
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0: 14 horas 23 minutos. Vem pra cá. Estamos de volta por aqui no rádio com você. Fala, ô meu amigo Jonathan Glink.
1: Jonas Grito, seu ponta de corda. Toca aí o Quatrafuta.
0: Tá bom.
1: O 4M, o segurança. E o vestido azul aí. Pra o Jonathan Glink, que eles estão sentindo que tá pedindo essas modas. Tomando um rico tererê.
0: Mas calcule se não, né? É. Agora conta uma novidade. Hã? Agora tá tomando um rico tererê. Beleza, agora conta uma novidade, ô Jonathan. Ah, esse Jonathan eu vou ter que contar, hein? Ah, figuraça. Um abraço lá em São Vicente, família Glink, né?

São 14 horas 25 minutos, 14 com 25, tá na hora da gente trazer destaque, tá na hora de trazer notícia aqui na nossa tarde na programação Grande Lago e o nosso Tarde Alegre especial dessa sexta-feira. A gente vai te atualizando por aqui também do que é destaque, do que é notícia. Trazendo por aqui os destaques de Santa Helena e região, as informações de Brasil e de mundo que você confere aqui na nossa tarde. Lula liga para Trump e diz que alegações para tarifaço são infundadas. Trump concordou com a necessidade de preservar os vínculos comerciais. Bom, segundo informou, durante a conversa de 1h20, classificada pelo Planalto como cordial, Lula afirmou que as alegações americanas que motivaram a recente imposição de novas tarifas contra o Brasil são infundadas. O governo norte-americano fundamentou as medidas alegando desmatamento, acordos preferenciais, propriedade intelectual, combate à corrupção, PIX, etanol e importações de produtos com trabalho forçado. Bom, Lula afirmou que as tarifas afetam negativamente o Brasil e os Estados Unidos e enfatizou que o diálogo é o melhor caminho para ambos os países. Trump concordou com a necessidade de preservar os vínculos comerciais fortes e propôs o reencontro breve de suas equipes diplomáticas. Bom, na pauta segurança, Lula reiterou o interesse brasileiro na cooperação com os Estados Unidos no combate ao crime organizado. O presidente argumentou que grupos criminosos exercem terror cotidiano sobre as populações mais carentes, mas não se confundem com organizações terroristas. Ele afirmou ainda que o Brasil tem instrumentos para enfrentar essas organizações. Entre as estratégias está a asfixia financeira, que resultou na apreensão de cerca de 17 bilhões de reais. Lula apresentou ainda os avanços brasileiros no combate ao crime organizado, destacando a lei de antifacção e a criação do Centro de Cooperação Policial Internacional da Amazônia em Manaus. Trump, que se dispôs a reforçar a cooperação bilateral, afirmou que indicará funcionários do alto escalão para dar andamento às tratativas. Bom, os dois presidentes ainda conversaram sobre os principais conflitos globais, em especial, né, guerras na Ucrânia e no Oriente Médio. Ambos concordaram sobre a urgência de encontrar uma solução negociada para o conflito entre Rússia e Ucrânia, que já se estende por quase 5 anos. Já o presidente Trump teceu considerações sobre as perspectivas estadunidenses na resolução do conflito com o Irã. O presidente brasileiro lamentou a inoperância do Conselho de Segurança da ONU diante dos conflitos e sugeriu a convocação de uma reunião extraordinária do órgão para buscar saídas diplomáticas. Então, tem uma conversa, né, entre os presidentes brasileiro Luiz Inácio Lula da Silva e dos Estados Unidos Donald Trump, onde Lula defendeu a retomada das negociações comerciais bilaterais e a discussão de contenção de conflitos internacionais. FIFA pune a Argentina por faixa sobre Malvinas na Copa. Jogadores também receberam punição por brigas em campo durante torneio. Passagem de frente fria pelo estado de São Paulo pode causar temporais. Instabilidade vai afetar principalmente faixa sul, leste e central. Governo Spriella encerra jornalismo da mídia pública da Colômbia. Entidades rechaçaram decisão por prejudicar acesso à informação local. Petrobras negocia exploração em Gana para ampliar presença na África. Ao todo, petroleira busca atuação em 4 países do continente. Defesa conclui exército militar com participação de mais 5 países. Cerca de 740 militares estão em Foz do Iguaçu desde o último dia 10.
País terá amanhã dia D de multivacinação. Em Santa Helena não é diferente, né? Santa Helena, o município aí aderiu ao dia D de multivacinação aí, que acontece no país. Eleições 2026 e a agenda dos candidatos à presidência. Augusto Cury do Avante participou hoje, né, pela manhã de um debate promovido pela ANAMEL, Associação Nacional dos Magistrados Evangélicos. Clariana Barão, do DC, participa de panfletagem na Praça Marechal Rondon, em Cuiabá, hoje, 19 horas. Edmilson Costa, do PCB, 21 horas, vai ao encontro do deputado federal Glauber Braga com os jovens no Rio de Janeiro. Hertz Dias, do PSTU, passa o dia em Congonhas, onde participa de entrevistas à imprensa local, em Minas Gerais. Lula terá hoje, 19 horas, participação no ato de campanha na Praça do Estadão, ou na Praça da Estação, no centro de Belo Horizonte. Renan Santos, do Missão, cumpre agenda pública em Maceió, vai participar aí de festividades, ou melhor, de atividades na favela do Mundal pela manhã, e no fim do dia em São Paulo participa de panfletagem com apoiadores. Romeu Zema, do Novo, participa de ação na rua 25 de Março, no centro de São Paulo. Ronaldo Caiado, do PSD, cumpre agenda em Araçatuba, e agora à tarde deve ter entrevista coletiva no Sindicato Rural de Alta Noroeste. Fim de tarde participa de encontro com empresários do agronegócio. Rui Costa, do PCO, tem reuniões internas e final da tarde vai conceder entrevista ao Poder 360, mais tarde à Folha de São Paulo. Samara Martins, do P, teve debate hoje com estudantes da Universidade Federal de Minas Gerais. Agora à tarde participa de ato pelo Dia Nacional da Moradia. E no final da tarde tem encontro com juventude na Ocupação Maria do Arraial, seguida de caminhada pelo centro da cidade, em Minas Gerais. Wilson Grassi, do Democrata, retorna a São Paulo após cumprir compromissos de campanha em Salvador. Hoje almoçou com membros do Partido Democrata e à tarde participa de reunião com a equipe de marketing da campanha e de sessão de fotos. O candidato Flávio Bolsonaro, do PL, não divulgou compromissos públicos oficiais até o momento, né, até a publicação desta reportagem. Bom, após decisão do Supremo do Tribunal Superior Eleitoral, TSE, o candidato Pablo Marçal, do PRTB, está proibido de fazer campanha eleitoral, comparecer a debates e participar do horário eleitoral no rádio e na TV.

os destaques que você confere aqui na nossa tarde. Trazendo por aqui também destaques do nosso estado, as informações do Paraná aqui no canal 580. Falando um pouquinho também dos candidatos ao governo do estado do Paraná. Hoje os candidatos Requião Filho do PDT, Sandro Alex do PSD e Sérgio Moro do PL cumprem algumas agendas fechadas e outras abertas ao público. Tá? Os compromissos dos candidatos ao governo do Paraná fazem parte do sexto dia de campanha eleitoral das eleições de 2026. Bom, o candidato Luiz França do Missão esteve concedendo entrevista na rádio CBN e foi a Ponta Grossa para participar do lançamento de candidaturas de correligionários. O candidato Alexandre Salomão do Mobiliza terá uma live nas redes sociais com a vice da chapa e com um candidato a deputado. O candidato Samuel Matos do PSTU fez panfletagens no Centro Cívico em Curitiba e depois em outro bairro aí junto com os trabalhadores da limpeza urbana. Sandra Alex, candidato do PSD, se reuniu com empresários da Associação Comercial e Empresarial de Foz do Iguaçu, fez uma caminhada com a população em Londrina e participou de lançamentos de candidaturas de correligionários em São Miguel do Iguaçu, Cambé e Arapongas. Sérgio Moro, candidato do Partido Liberal, né, o PL, não teve agenda pública. Ele passou o dia focado em gravações para propagandas de horário eleitoral de rádio e televisão. Requião Filho, candidato do PDT, não teve a agenda do dia divulgada até a última atualização desta reportagem. Bom, nós temos aí o primeiro turno das eleições, portanto, no dia 4 de outubro e possível segundo turno, caso for necessário, no dia 25 de outubro. Tá?

procissão de primas desaparecidas no Paraná. Ex-policial militar do Paraná vira réu por prestar serviços para chefe do tráfico no litoral. Motorista de caminhonete persegue e esfaqueia motoboy em pizzaria após briga de trânsito e é encontrado com a ajuda da IA, inteligência artificial. Mulheres encontradas mortas em carro submerso em canal do Paraná são identificadas. O veículo foi encontrado em Mandaguaçu. E olha, em Toledo, gente, idosa aceita trocar R$400 mil por falso bilhete premiado de R$19 milhões e quase cai em golpe. Cuidado, hein? Cuidado com os golpes. Alguns destaques do nosso estado, por aqui também as informações de Santa Helena e da nossa região oeste. Dia D de multivacinação é amanhã em 6 UBSs de Santa Helena. Câmara de Santa Helena aprova em definitivo novas regras e multas contra imóveis que favorecem a dengue. Após 30 dias na UTI, jovem de Santa Helena recebe alta para enfermaria. Motorista de HB20 é preso após acidente envolvendo Hilux com moradores de Santa Helena. Grave acidente envolvendo 3 veículos foi registrado no distrito de Dom Armando, em Missal. Motocicleta com placa do Paraguai é apreendida durante fiscalização em Santa Helena. Santa Helena estreia no Campeonato Paranaense de Voleibol Sub-16 em Nova Esperança. Santa Helena disputa a fase da macro-regional dos Jefferson em Marechal Cândido Rondon. Bom, entre outros destaques, né, que você confere aqui na nossa tarde, e o nosso Tarde Alegre. 14:38.

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0: Oi, Jonas Paulo, queria ouvir música do outro lado da cidade, só pra curtir. Um abraço, boa sexta-feira e bom final de semana.
1: Amém, pra ti também, valeu Maria, tudo de bom.

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Um abraço para o seu Astério, Dona Lídia, toda a equipe aí de Ponto Forte, Rede Bem Viver. Bom, tô ficando por aqui, hein, gente? Agradecendo a você pelo carinho da companhia e sintonia. Eu volto amanhã, né? Contando com a sua audiência, companhia e sintonia aqui na nossa tarde e o nosso Tarde Alegre. Vou fechando com o pedido aí da Maria, né? Do outro lado da cidade. Valeu, gente! Um abraço, fui, tchau, tchau.

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7: 15 horas, 7 minutos.
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gente! Boa tarde! Boa tarde, Santa Helena! Boa tarde, região oeste do Paraná! Estamos chegando! Tá começando mais uma programação aqui na sua Grande Lago. A partir de agora, é Comando da Tarde por aqui! Vai comigo, Daniel Carvalho, tô de volta, estamos chegando, estamos encostando, ligadinho em você, e você ligadinho aqui na Grande Lago, a M580, canal 330, Santa Helena, extremo oeste do Paraná, Brasil! Tudo certinho, tudo tranquilo, como é que vai, hein? Oh, tarde esta, tarde de sexta-feira, meus amigos. Coisa boa, né? Final de semana tá aí, sextou, a sexta linda. Um pouquinho fria, né? Mas tá bem agradável, falar bem a verdade, né? Solzinho brilhando lá fora, céu azul, previsão de tempo firme pro final de semana. Sexta-feira, coisa boa. 21 de agosto de 2026. Hoje comemora-se o Dia Nacional da Habitação e Dia Nacional do Teatro de Bonecos. Hoje também é o dia que nascia o Usain Bolt, campeão, recordista mundial, atletismo, né? Também o empresário da tecnologia e cofundador da Google, Sergey Brin. Também os conhecidos galãs de novela, Murilo Rosa e Carmo de la Vecchia. Hoje é o dia em que morria na Bahia a insigne militar Maria Quitéria Jesus, heroína da Guerra da Independência do Brasil. Falecia na capital baiana o icônico Maluco Beleza, Raul Seixas, em 1989. É o dia de São Pio X, sumo pontífice lembrado por suas reformas litúrgicas e pastorais na igreja. Hoje é uma sexta-feira, dia de flashback por aqui, dia das matadeiras de sexta. E claro, conto com a sua participação aqui pra deixar essa tarde mais legal, né? 3268-1212. É o WhatsApp aqui da Rádio Grande Lago pra você participar, fazer a sexta-feira comigo. Vamos se animar aí, né, gente? Isso. Aliás, problema não tem medo de cara feia. Então, não adianta, né? Vamos, com fé em Deus, seguir em frente que a gente resolve. Aqui você vai comigo até as 5, hein? Com informação, claro, sempre, né? É a prioridade deixar você bem informado aqui na Grande Lago. E boa música também, tá? Conto contigo, não importa o estilo, é só você pedir que a gente toca daqui pra alegrar você daí, tá certo? Tô esperando a sua ligação, a sua participação, a sua mensagem pra fazer a tarde aqui comigo, tá bom? Afinal, sexta-feira, vamos se animar aí, final de semana tá chegando. É, o final de semana promete ser lindo, então já se programe, com coisa boa no pensamento. Fé em Deus e paz no coração e vamos em frente!

0: Maurício Animais, pra animar a sua sexta-feira por aqui.
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Grande Lago no comando, sexta-feira especial. Tá chegando aquele blocão de flashbacks aqui, né? Pra gente relembrar clássicos da música internacional e nacional na sexta dos flashbacks. Eu tô aguardando você também mandar a sua mensagem, né? No 3268-1212 pra participar aqui da nossa programação. Deixar o seu recadinho também. Faça como faz meu amigo Marcão aqui, que tá mandando alô. Daniel, vai ter as internacional hoje? Claro que vai, né, querido? Daqui a pouco, aliás, né, a gente já solta as internacionais pra você curtir, aquelas do fundo do baú, as boas de verdade, pra animar vocês nessa sexta-feira. E ó, animando vocês na sexta-feira, que essa animação fica até o domingo, hein? Porque domingo tem festa aí da comunidade da Capela Santa Helena, bairro Cidade Alta, né? Ali no Centro Pastoral Católico Padre Antonino Mantovani. E você, claro, tá convidadíssimo. E aí, eu peço a você fazer um exercício mental aí de cálculo, né? E numa festa de comunidade, ó, kit, 2,5 kg de carne bovina. Sabe que carne de festa também é outro nível, né? Qualidade, uma delícia. Dois tipos de salada, maionese e pão, né? Tá. Faça a conta aí, a R$130. Dá pra 5 pessoas comer tranquilo. Faça a conta se você for fazer um churrasco aí na sua casa, rapaz. Pois é. Além de você estar ajudando a comunidade, você tá até economizando e ainda vai lá ver os amigos, sair um pouco de casa, conversar. Faz bem, hein? Então, aproveite, gente. Você vai estar ajudando a comunidade, que é sempre uma causa bacana, né? E vai estar também comendo um belo de um churrasco domingão. Seja para retirar ou seja para almoçar no local, você tá convidadíssimo para aproveitar. Lembrando que à tarde ainda tem o matinê, né? Para dançar um pouco, gastar as calorias, se divertir. Quem dança, quem canta, seus males espanta. Então, se você tem condição, você pode, gente. Bora aí, domingão, festa da Capela Santa Helena, do bairro Cidade Alta. Lembrando também que está sendo vendida aí ação entre amigos, né? Pelo pessoal da Capela Santa Helena. São 15 super prêmios, hein? Primeiro prêmio é uma Honda Bis seminova. Tem aí vale compras. Gente, tá bom demais, hein? Os prêmios aí são 15, a cartela é R$10 pra você concorrer, tá bom? Procure o pessoal da CCP, no comércio aí, lá na Vícola Mocelim você encontra a cartela pra comprar. Você também encontra aí as fichas. Além disso, encontra aí na Casa Paroquial, tá? Se você quiser, em outros comércios aí que o pessoal tá ajudando e vendendo também, colaborando com a comunidade. Faça você também aí esse exercício mental e que vai te, com certeza, levar a ir domingo essa festa aí da Capela Santa Helena, porque é bom demais. Além de economia, ainda é diversão garantida, né? Fica a dica. Um abraço aí pro pessoal, né? Pra Neiva, que é a presidente. Meu amigo Paulo Mocelin também. Tá lá, né? Tá ajudando nas carnes lá com o pessoal. Enfim, a todos que colaboram aí com a comunidade da Capela Santa Helena aqui do nosso município, né? Aliás, eu acho uma das capelas, das igrejas mais bonitas aqui de Santa Helena, né? A parte interna dela, com a pintura, aliás, do Marcílio, né? Artista renomado internacionalmente. Marcílio, que já foi aqui diretor de cultura em Santa Helena, morou muito tempo aqui e, inclusive, pintou igrejas no Vaticano, né? Ele é um dos artistas sacros, né, como são chamados, mais renomados aí do Brasil. E a Capela Santa Helena tem, né, a pintura dela feita pelo Marcílio, né? Além disso, você vai lá agradecer, pedir, né, para Deus e ainda ver uma obra de arte de um artista renomado, né? Legal, bacana. Um abraço, pessoal da comunidade aí da Capela Santa Helena. Domingão é a festa, claro que a Grande Lago vai estar por lá também. Vamos estar trazendo aí a cobertura, né? Vou instalar o Alex Moreno aqui no Domingão e a gente trazendo para você toda a cobertura da festa, as informações, junto com Max Carpneus, Volmecar, Clínica Corpo e Mente, Academia Kelly, Vivan, Raspinha. Aliás, Raspinha, daqui a pouco inaugurando a loja nova dele lá na Cidade Alta. Gente, vai ficar lindo, hein? A Vícola Mocelim, Super Meat, Banga House, Super Meat, gente, pra quem gosta de um churrasco, vai ter uma experiência de churrasco com open food, né, pra você comer à vontade. Vai acontecer no dia 5 de setembro, aí no Banga House, que fica aí no Cidade Alta, na Avenida Rio Grande do Sul, esquina com a Belo Horizonte. Prepare-se, hein, vai ser bom demais! Música.
Então vamos que vamos, né? Já se preparando aí para o Domingão também. Alô, alô, minha querida Marli. Tudo bem, Marli Bedinho? Daniel, estou aqui curtindo teu programa, faxinando a casa. É sexta-feira, né, Marli? É dia da dança da vassoura. Será que vai ter cartela na praça amanhã? Marli, creio que sim, tá? É, vou te confirmar daqui a pouco. Mas o pessoal da Capela Santa Helena geralmente fica aí pela manhã, né? Até o meio-dia, até 2 da tarde, às vezes até a tarde, vendendo ali na praça, tá? Qualquer coisa, se não tiver, você pode dar um pulinho ali no pavilhão, que o pessoal já vai estar à tarde lá, pelas informações que eu tenho, já montando, né? As mesas, deixando tudo arrumadinho aí pra festa. Tá bom, Marli? Lá tem. Se não, se você quiser, posso te passar o contato também da Neiva, né? E aí você pode comprar sua cartela pelo Pix, se você achar melhor, ou ela reserva pra você, você retira no dia, né, da forma que achar melhor. Vou passar de qualquer forma o contato, você pode falar direto com a presidenta, né, aí da comunidade da Capela Santa Helena. Domingão vai estar em festa. E aqui na Grande Lago, você sabe, né, curtindo o programa domingo, mandando mensagem, tá concorrendo a prêmios. Domingão tá especial aqui na 580, é só sintonizar o radinho desde cedo, pra ter mensagem bonita, através dos programas aí que a gente tem da Igreja Evangelho Quadrangular, depois tem a missa, e aí já chega Alex Morena abrindo a porteira e trazendo moda boa pra você, informação, sorteio de prêmios e a gente, claro, acompanhando as festas de comunidades espalhadas por aí. Agora é hora de flashback. Vamos tirar a poeira dos discos aqui, ó, e soltar aquelas pra matar a saudade e animar você. Joy, Touch by Touch, pra começar. 3:34.

0: clássicos pra você matar a saudade por aqui. É o flashback de sexta-feira, só com as boas, hein? Essa aqui fez muita gente dançar lá nos anos 80. Quero oferecer essa aqui em especial pro meu amigo Vanderlei Pereira, o bicheiro, isso, ele mesmo, o ex-gerente CEO lá do shopping da Baixada Amarela, né? Agora está lá na pós da Maria, super simpática, e seu companheiro, um abraço para os dois, lá o Bichos Bar, né? É, na Avenida Brasil, o mais famoso de Santa Helena, hein? Esse é conhecido até fora aqui do município. Um abraço para vocês aí que estão sempre ouvindo a Grande Lago lá, que eu sei. E também o Vanderlei, um alô para ele. Já vi ele fazer até coreografia dessa aqui. A Maria já deve ter visto também, né? Pessoal aí do Bichos Bar, né? Que tal? Segura o Vanderlei aí, ó.
1: Boys.
0: Que essa aqui, ele gosta de dançar e arrasar nas pistas. Isso aqui lá em 92, o homem não era parado por ninguém. Imbatível na pista de dança. 3h47.

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São 3 horas e 57 minutinhos, 3h57. Mandar um abraço aí pro meu amigo Dito Benedito, tudo bem? Tá lá nos ouvindo, não sei aonde, mas tem uma ideia de onde ele tá. Tá na sombra aí, num pé de manga e tal. Um abraço pra ele. Vai um abraço também, meu amigo Jareta, né? Lá no bairro São Luís, estão sempre ligados aí na Grande Lago, olhando as partidas de sinuca e ouvindo boa música por aqui. Muito bem. Ele quer que toque a música Gioconda. Essa música é uma bela música aí, né? De Christian Ralph e Aguinaldo Rayol, né? Vou trazer daqui a pouco pra você. Tá bom, Dito? Aguenta aí, já já eu trago uma seleção boa aí, daquelas que eu sei que você gosta, aí ouvindo a gente, lá no meu amigo Xareta. Não sei se ele tá lá, né, mas que o Xareta tá. Um abraço pra vocês aí, né, sextou por lá também. Vamos chamar o Batista agora, 3h58, volto já.

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5: Serviço do Povo Grande Lago, 4:13. Ó, galera, atenção, hein? Atenção, atenção pra esse recado aqui. Amanhã é dia D de multivacinação em 6 UBSs aqui de Santa Helena. Então, atenção, gente. 6 unidades básicas de saúde. UBS, ou saúde, como o pessoal conhece também, aqui de Santa Helena, vão abrir amanhã sábado, das 8 da manhã às 5 da tarde, para o dia D de mobilização da campanha de multivacinação 2026. A Secretaria de Saúde vai atualizar a caderneta de crianças e adolescentes com doses atrasadas ou esquemas incompletos, tá bom? Então tem vacina aí para fazer? Tem dose atrasada? Se não tem a carteirinha, tá na dúvida? Vá amanhã a uma unidade básica de saúde. O dia D integra a campanha de multivacinação de 2026, que segue até setembro. Você sabe, mês de agosto sempre tem vacinação, né? Pois é. E vai até setembro, nas UBSs aqui de Santa Helena. O sábado foi escolhido para atender as famílias que não conseguem procurar as unidades durante a semana. Corrido, trabalho e tal, né? Aula, aquela coisa toda, para criança também, para adolescente. Aí no sábado dá para tirar um tempinho, seja de manhã ou à tarde. Vai até 5 da tarde essa vacinação, tá certo? A campanha é voltada a crianças e adolescentes menores de 15 anos, ou seja, até 14 anos, 11 meses e 29 dias, tá bom? Na unidade, a equipe de saúde verifica o histórico de cada paciente, indica as doses que estão faltando, conforme o calendário nacional de vacinação. Quem já está com a caderneta em dia, também pode passar pela avaliação. É preciso só apresentar a caderneta de vacina, um documento de identificação da criança ou do adolescente e pronto, tá? Quais as UBSs vão atender, Daniel? Atenção! UBS Central, UBS Maria Alegrete, do bairro São Luís, UBS Subsede, UBS Vila Celeste, UBS Moreninha e UBS São Roque. Fora do dia D, lembrando, as UBS seguem o horário normal de atendimento, segunda a sexta, das 7h30 da manhã às 11h30, das 13h às 17h. A campanha continua até 1º de setembro, mas a Secretaria de Saúde recomenda aproveitar o sábado para evitar procura nos dias da semana, que é mais corrido, né? Tem mais gente lá nas UBS para outro tipo de atendimento. O sábado é destinado para vacinação apenas, né? Então aproveite. E vai ser amanhã, tá bom?

0: já tá aberto também as inscrições, gente, pro desfile de 7 de setembro aqui em Santa Helena. Mais um recadinho rápido aí, ó. A Prefeitura de Santa Helena tá informando que estão abertas as inscrições para o desfile cívico, 7 de setembro. É isso aí. A programação inicia com a Semana Cívica, de 2 a 4 de setembro, né? Apresentações culturais alusivas à pátria, às 8 horas da manhã. No estacionamento da prefeitura, chamando a bandeira e tudo mais, né? O desfile fica sempre o dia 7, claro, dia da independência do Brasil. Às 8h30 da manhã na Avenida Brasil, com cerimonial em frente de honra na Praça Antônio Tomé. Após encerramento das inscrições, a Secretaria Municipal de Educação e Cultura organizará a ordem da participação, que será comunicada aos responsáveis via grupo de WhatsApp até o dia 4 de setembro, tá? O prazo para você se inscrever até o dia 2, hein? Então você aí que é membro de entidades, de grupos e escolas, enfim, instituições, se inscreva para participar do desfile cívico e embelezar ainda mais o nosso 7 de setembro. 7 de setembro esse ano cai numa segunda-feira, né? É. E eu vou te dar uma dica depois do desfile, meus amigos. Depois do desfile, o negócio é você pegar aí os pratos e talheres, né? E partiu lá pro CTG. Na verdade, não vai ser no CTG, né? Vai ser aqui no Centro Pastoral Católico. Mas a festa da costela? Ah, essa quem faz são os especialistas. E são eles, pessoal do CTG. A Gauchada, tia, dia 7 de setembro tem festa da costela aqui em Santa Helena, Grande Lago. Vai estar transmitindo ao vivo pra você, ó. Vai ser de lambão, igual.
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0: É, meus amigos, prepara a guaiaca, prepara as bombachas, o vestido de prenda. E bora pro dia 7 de setembro, aí no Centro Pastoral Católico Padre Gringo, né? Vamos estar ali, a Grande Lago, né? Vou pegar uma bombacha prestada do Cleri, um chapéu, um lenço no pescoço e partiu, gauchá!
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0: Vamos que vamos, tia garotos, criado

0: Musical JM, com Cleiton Borges aí no vocal, hein? O que é que eu sou sem você? Hoje pela manhã, nossa ouvinte Nelcina Brau, ela é fã do JM, gosta muito de bandas, né, Nelcina? Não sei se ela tá nos ouvindo agora. Provavelmente sim, né? A tarde também ela tá sempre ligada, espero que sim. Mas ela mandou um áudio aqui, falando um pouco sobre, né, a sua paixão que ela tem pela música do JM, pelo Cleiton Borges, é uma voz única mesmo, né? Que é o vocalista aí da, que a gente ouviu agora, do JM. E ela falou também da história do Paulinho. Quando ela fala do Paulinho no áudio, é o Paulinho Dil, vocalista dos Atuais, que sofreu um acidente há um tempo atrás. Vou soltar o áudio primeiro, depois a gente explica aí a história dele um pouquinho, para relembrar.
1: Bom dia, Daniel. Nelcinda Brown, eu quero a ficha do De Caspere. Vamos falar na festa da Capela Santa Helena. Grande abraço a todos. Deus abençoe. Toca uma música do JM, se tá a tempo, Daniel. Tá bom? Você sabe que eu sou muito fã deles. Apesar de que o Cleiton Tocaia do meu filho já não é mais o agora do conjunto, não é mais o vocalista do conjunto JM, mas ele é carreira solo e eu sigo o sucesso dele, que é tudo de bom. Essa voz é única. É que nem era a voz do Paulinho, coitado Paulinho, que vai ter que batalhar muito para chegar lá de novo. Porque quando a gente foi lá para o sul, começo do ano, fui na mãe dele, que mora em São Paulo das Missões. Tivesse chegado um dia antes, o Paulinho ainda estava lá. Ela falou para a gente pedir muito a Deus, fazer orações por ele, para ele, para a voz dele se firmar de novo e voltar como era antes, porque tá bem difícil, bem complicado.
0: Pois é, o detalhe, né?
1: Está tocando num conjunto lá, mas a voz é muito falha ainda. Mas se Deus quiser, vai voltar a ser normal. Grande abraço, Daniel. Tudo de bom.
0: Tudo de bom. Gente, quando a Nelcina Brau fala do Paulinho, é o Paulinho Dil, que era vocalista dos Atuais na época que sofreu um acidente. Isso já faz, dois anos atrás, né? Um grave acidente de carro que levou o cantor Paulinho Dil para UTI na época, né? Na época, quem substituiu ele nos Atuais foi o Pino Alves da Silva, que já era cantor dos Atuais, né? Já tinha se aposentado, mas voltou para, né, cumpriu os compromissos que tinha os Atuais naquela época. Hoje os Atuais têm outro vocalista. E o Paulinho Dil tá atualmente na banda G10, né? Se eu não me engano, é a banda que o Paulinho Dil está. Comoveu o Rio Grande do Sul, né, na época, esse acidente, porque muita gente é fã do Paulinho Dil. E até hoje, né, ele não conseguiu se recuperar totalmente do acidente. E é por isso que a Nelcina estava falando, Paulinho Dil hoje tem 40 anos, né? 39, 40 anos, está no período de transição ainda. Hoje, ele foi anunciado como vocalista da banda G10. Foi anunciado, na verdade, em 26 de dezembro do ano passado. Cantor da banda G10, está seguindo carreira, a gente torce para que ele se recupere cada vez mais, né? Fazendo tratamento e tal para voz. Não é a mesma, mas segue cantando muito bem, um grande cantor aí, Paulinho Dil. E esperamos que ele possa recuperar o quanto antes, né, também, e voltar com aquela voz marcante que ele tinha também. A dona Nelcina relatou aí esse problema, porque ela conhece a mãe, né, do Paulinho Dil, esteve na casa da mãe do Paulinho Dil, mas ele está trabalhando já, graças a Deus. O acidente foi terrível naquela ocasião, né, por muito pouco ele saiu vivo, mas teve aí algumas sequelas e está se recuperando aos poucos, cada vez se recuperando mais. E a gente pede a Deus que coloque novamente aí toda a saúde disponível para o Paulinho Dil seguir sua carreira. Ele era dos Atuais, agora no G10. Essa aqui é da época que ele estava nos Atuais ainda. Antes de ir embora, 4h35.

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0: para sua reflexão. Pensamentos que edificam. Cada um de nós compõe a sua história. Cada um carrega em si o dom de ser capaz de viver feliz. Almir Sater.
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6: Perfeita sintonia, Grande Lago, 4 horas e 42 minutos. Alô pra dona Nelcida, né? Tava nos ouvindo lá, a gente falando um pouquinho aí, contextualizando a história do Paulinho Gil, que ela falou, relatou um pouquinho pra gente. Obrigado, dona Nelcida, que você tenha uma excelente tarde, bom final de semana, tá? Um abraço aqui também pro meu amigo, tá ligado sempre, Gilmar. Ô, Gilmar, tudo bem? Acabou de chegar em casa, tava na cidade. Muito bem, tava rodando por aqui. Valeu, Gilmar, um abração pra você lá da Lagoa Seca Moreninha, capital da Moreninha, Lagoa Seca. Valeu, meu querido, valeu pela audiência de sempre, tá? Muito obrigado. Também mandando alô pra minha amiga Edna. Rapaz, me bateu uma fome aqui, falei o que que eu vou fazer. Bom, já sei. 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Aí ela falou: tem, só me pegar, vou passar lá então. Gente, já vou dar essa dica pra vocês, hein? Mini pizzas assim, ó, pra você assar na air fry, né? 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E tem uma dica interessante, essa eu peguei do meu irmão. Ele faz o seguinte: ele compra vários mini pizzas da Edna, e aí ele vai fazendo uma espécie de rodízio em casa, né? Vai assando lá duas por vez e vai cortando os pedacinhos, cada um come um pedacinho de uma, depois vem outro sabor, depois vem outro, e fica uma delícia, né? Muito bom, gostei da ideia dele, aliás. Edna, parabéns pelo trabalho que você faz, né? Hoje ela sorteou uma pizza aqui, né, pela manhã, na programação. Um alô pra ela, muito, muito obrigado aí, né, por ter esse dom e dividir com a gente aí esse dom, né, fazendo essas pizzas maravilhosas aí, as mini pizzas também. E não é só pizza não, né, ela faz esfirra também, faz outros produtos lá na confeitaria, as mãos abençoadas da Edna. Aí tem o Josi pra ajudar, né, tem a Jéssica também pra ajudar, e o José, o relâmpago José, pra fazer as entregas. O Gauchão, o homem bom de verso, né, um alôzão pra vocês aí, lá no Cristo Rei, né, estão sempre aí ouvindo também. 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Um alô pra Edna, outro pro Zé, outro pro José, outro pra Jéssica. Todo mundo lá, né? Família abençoada e talentosa pra fazer comida boa, hein? Ei, coisa boa. Valeu, Edna, salvando aí as sextas-feiras, né? Uma delícia, hein? Aí tem a pizza grande também, pizza M, pizza G. Aí é só você escolher o sabor que você quer, são vários sabores. Tudo uma delícia, massa feita por ela mesmo, ó, muito bom. E o recheio de qualidade, né, ingredientes de qualidade, é top, gente, recomendo, super recomendo. Fala aí, minha amiga Dona Graci, tudo bem?
7: Olá, Daniel Carvalho. Também curti o seu programa de manhã, mexendo no panelão, só que tava tão lotado o teu programa ali hoje. Aí eu pensei, não, deixa quieto, só vou curtir, não vou participar. Agora de tarde também, tô curtindo aí. E é que a Lucinda falou do Paulinho, é verdade, que ele se recupere logo e que volte tudo no normal, né? Muito querido, uma banda muito boa e canta muito bem, tem uma voz incrível aquele menino. Então, Daniel, roda música com os atuais, para todos que estão curtindo o seu programa ali, Peluqueira. Se for possível você localizar ela, desejar, eu te agradeço e uma ótima sexta-feira a todos. Com esse sol brilhando aí, maravilha.
6: Maravilha, né? Que sexta linda, né? Um abraço, Graci. Eu acho que vai dar tempo. Daqui a pouco eu trago pra você. Antes, vamos atualizando informação de última hora. Colisão entre Honda Biz e BMW deixa mulher ferida no centro de Santa Helena. Um acidente de trânsito deixou uma mulher ferida na tarde de hoje, no cruzamento da Rua Argentina com a Avenida Curitiba, no centro de Santa Helena. Segundo as informações apuradas pela equipe, o acidente aconteceu por volta da 1h30. Momento, hora do rush. Envolveu uma motocicleta, Honda Biz, conduzida por uma mulher, e um veículo da marca BMW. Com impacto, a motociclista sofreu escoriações, relatou fortes dores na região da cabeça e em uma das pernas, sendo necessário atendimento médico. Uma equipe do SAMU foi acionada e rapidamente chegou ao local para prestar os primeiros atendimentos. Após os procedimentos iniciais, a mulher foi encaminhada ao Hospital Moacir Miqueleto, onde passou por avaliação médica mais detalhada. Gente, todo dia tem notícia de acidente envolvendo moto, carro, carro e veículos elétricos, patinete ou bicicleta elétrica. Pessoal, vamos ter cuidado, hein? Graças a Deus aqui não parece nada tão grave, mas o susto, né? O prejuízo material, incomodação, o pessoal vai ter que ficar até se recuperar. Não é nada grave, mas demora um tempo, sabe? Qualquer acidente de moto, né? Não é assim para recuperar, tem ralado, espero que ela não tenha quebrado nada, pelo jeito não, mas, né, a gente só sabe depois de uma avaliação. E o risco, né? Por favor, gente, ó, cuidado, esses horários de pico e essa Avenida Curitiba, eu vou te falar, ela é campeã de acidente, hein? Eu acho que ela é bem sinalizada, é larga, só que é uma via que cruza muita gente descendo por ela, né? E aí na Rua Argentina e na Rua Avenida Rio Grande do Sul, antes de chegar na Avenida Brasil, e também nas duas de baixo, né? A Rua Paraguai e a Avenida Paraná. São os trechos de todo o tempo que a gente trabalha já com rádio, comunicação, jornalismo, que mais dá acidente aqui em Santa Helena. Esse pedaço aí, tá? É muito por causa da falta de atenção, pouquinho de velocidade, né? Porque se andar na velocidade que é para andar da via, dá para evitar bastante coisa, né? Se eu não me engano, a velocidade máxima é 40 km por hora, né? E aí, o veículo, a pessoa na pressa, né? Indo pro trabalho, ou indo fazer alguma coisa, 1h30 ali, né? Na hora de vir para casa e na hora de voltar pro trabalho, é sempre esse movimento. É criança, a gente saindo da escola, a gente indo pra escola, a gente indo trabalhar. Então, nesse horário, gente, muito cuidado, tá? Principalmente você de moto aí, de bicicleta, de patinete. Cuidado, gente, porque, olha, a gente viu o caso aí do nosso colega, inclusive, filho do nosso colega de trabalho, né? O Maico Braghini, graças a Deus saiu da UTI, né? Está na enfermaria, deve ganhar alta nos próximos dias, mas ficou 20 dias aí na UTI, né? Com a família apreensiva, os amigos, graças a Deus saiu. Foi um acidente de moto, né? Foi um acidente dentro da cidade. Vamos falar besta, né? De moto. E o resultado que pode dar. Então, toma cuidado. Essas avenidas aí que cruzam a Avenida Brasil, a Avenida Arnaldo Busato, que é as que passam do lado da igreja, né? Só para você se localizar. A Curitiba. E nas ruas ali, adjacentes a Brasil, que é a Argentina, a Rio Grande do Sul, que é a avenida, e lá na rua Paraguai e Avenida Paraná, são campeões de acidentes desse tipo aqui, né? Aqui em Santa Helena. Já cobrimos ao

0: verdade.
1: Ali perto da B. E de noite no escureceu, ali perdeu uma arma, mano.
2: É larga.
1: Dois acidentes.
0: Pois é.
2: Cruza muita gente.
1: Poucos tempos, né?
2: Por coisa, ela, né?
0: Bastante acidente. É claro que o número de acidentes também, né, aumentou, porque aumentou a disponibilidade de veículos, né? Hoje todo mundo tem uma bicicleta elétrica, um patinete elétrico, né? Um carrinho, uma moto, enfim, né? Claro, mais gente circulando, mais chance de acidente. Normal. O risco de acidente sempre existe. O nome já diz, acidente. Mas algumas coisas dá para evitar. Em alguns locais aí se tem que ter atenção redobrada. E esses aí que eu tô falando aqui na cidade são um. É um dos. Tem mais, né? Mas tomar cuidado, preferencial, respeito. Na cidade, gente, é muito movimento. Santa Helena não tem mais, né? Poucos carros, é muito carro, é bastante moto, é bastante gente circulando, cidade cresce, é normal. Por isso, gente, andando aí na parte urbana da cidade, vá com cuidado, vá devagar, gente. Não ultrapasse o limite de velocidade. A questão do limite de velocidade é que se você tiver 40 por hora, você consegue frear o seu carro, consegue frear a moto, dá pra evitar muita coisa. Agora, passou um pouco disso, gente, já é mais difícil, tá? É, a gente não quer ficar noticiando essas coisas. Não gosta, né? Questão de desatenção aqui, o meu ouvinte está mandando. Não é só velocidade, também dirigir, estar no celular. Geralmente uma coisa está ligada à outra, né? O pessoal está lá mexendo no celular com o pé no volante, no acelerador. Aí quando vê, ele está em 60 por hora, ali em cima, não consegue frear. Na cidade tem que ter uma atenção redobrada. Quem é motorista sabe que é mais difícil dirigir na cidade do que em uma BR, né? Então, tomar cuidado. Esses dias eu estava fazendo um exercício lá com meu amigo Jareta, né? Na soma do pé de manga, estávamos comentando essa situação. Todo dia tem um acidente. Faz tempo. Se não tem num dia, no outro tem dois. A média tá só crescendo, tá? Então, vamos tomar cuidado. Porque a gente não gosta de noticiar tudo isso, né? A nossa ouvinte mandou assim, ao celular. Ontem o motoqueiro quase me atropelou, pois ele estava andando e olhando o celular. Olha só, pode um negócio desse? E aí? Pois é, complicado, né? Mas temos que evitar isso, gente. Eu acho que também as autoridades aqui, é preciso fazer, não adianta só isso, mas é uma medida. Uma campanha de trânsito séria. Não entregar um panfletinho aí na avenida, não. Campanha de trânsito séria nas escolas, com as crianças, também com os adultos, no grupo de idosos, fazer aí, né, um exercício, uma tarde com palestra, com orientação, porque parece que tem gente que esquece também o dever do pedestre, o dever do ciclista, né? E agora com os patinetes e tudo mais. É preciso fazer isso, é preciso ter atenção, quem sabe até uma guarda municipal para cuidar dessa criançada saindo da escola, uns guardas de trânsito municipal, para evitar isso. Porque a gente vê muita coisa que se entra na cidade que não tem tamanho de cascavel e tal, mas se proporcionar acidente, eu acho que a gente até ultrapassa, né? Claro, proporcionar o número de habitantes ao número de acidentes. Que é muito acidente. Nós temos aí uma cidade com ruas largas, com calçada, com ciclovia, bem iluminada, bem sinalizada. Então eu acho que é falta de consciência dos motoristas. A maior culpa, tá? Na minha opinião. Eu acho que é preciso fazer umas campanhas. Mas campanha séria, né? Ficar entregando só panfleto não adianta, né? Chama um profissional, fala com as crianças, faz um exercício. A gente tem a praça ali, hoje que tem, né? Questão de trânsito. A hora de atravessar uma faixa. A hora de, né? Onde é que tem que andar e tudo mais. Eu acho que pode ser uma solução. E aí começar, claro, também, talvez botar até uma fiscalização. Porque tem cada situação que a gente vê aí, rapaz. E olha, né? E cada um de nós também botar a mão na consciência. Saber que o trânsito não é só você que tá andando. Tem mais gente. Pense bem quando vai fazer uma conversão, quando vai atravessar uma rua. Pense bem na hora que você vai acelerar, para não dar velocidade, tá? A gente não gosta, eu odeio dessas notícias aqui de acidente. Não é do meu feitio falar isso, mas tô falando que já tá causando uma indignação aí até na população, né? Até peço desculpa se me aluguei no assunto, mas eu acho que é um assunto muito relevante. Para mais uma notícia aí de acidente, felizmente. Um abraço pro meu amigo aí, o Benedito, ele mandou. Verdade, muita gente ruim de roda também, né? É verdade, claro, tem tudo isso. Mas se tiver atenção, se andar no limite de velocidade, respeitar aí a sinalização, gente, não ficar no celular, não achar que só tem tu andando, aí atravessa a faixa, patinete virando, né, mudando de faixa sem dar sinal nenhum. É, pois é. Basta um acidente pra pessoa repensar, mas às vezes

esse acidente pode trazer muitas consequências pro resto da vida. Vamos evitar isso, beleza? Combinado? Então tá bom, sexta-feira tá aí, não vamos deixar a bruxa ficar solta não, vamos de boa, na paz. Se vai tomar uns diuréticos a mais, né? Vai meio longe, pega um, chama aí um rápido carro, chama um Uberzinho aí, né? Tá, pra evitar, se beber demais, evite sair com o carro, gente, tá bom? Sei que é sexta, todo mundo quer se divertir, mas que a diversão não fique um problema. E ande devagar, né? Pelo amor de Deus, vai com cuidado aí, rapaz, não é 5 minutos que vai mudar a sua vida não, tá bom? Eu vou encerrar aqui o programa. Vou ficar devendo a música da Dona Glaci. Depois de eu ter falado tanto aqui, Dona Glaci, me desculpa aí. Mas vou ficar devendo a sua. Daqui a pouco o Alex chega e toca pra você, porque eu tenho que atender o Benedito. Ele pediu a Gioconda. Eu sei que a Dona Glaci também gosta, né? Dessa aqui. Linda! Com participação do Reginaldo Raiol. Ou melhor, Agnaldo Raiol, desculpe. E Christian Ralph. Eu encerro o programa hoje. Desejando uma boa sexta. E até amanhã.

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2: Olá, boa tarde, estamos chegando aqui pela M580, Rádio Grande Lago, 44 anos, uma história de amor com você. Hoje é sexta-feira, é dia de festa, é dia de alegria, é o Porteira Aberta que vem chegando, trazendo tudo isso, energia positiva, boa música, o melhor de tudo, a sua participação pelo 3268-1212. Hoje é dia 21 de agosto de 2026, é dia nacional da habitação, também dia nacional do teatro de bonecos. De aniversário hoje, o velocista, multicampeão e recordista mundial jamaicano Usain Bolt, também o empresário da tecnologia e cofundador da gigante Google, Sergey Brin, os conhecidos galãs de novelas brasileiras Murilo Rosa e Carmo Dalla Vecchia. Num dia como esse, morreu na Bahia a insigne militar Maria Quitéria de Jesus, heroína da Guerra da Independência do Brasil. E também morre na capital baiana o icônico Maluco Beleza Raul Seixas, grande lenda e pioneiro do rock nacional. Ele que nasceu em 1945 e partiu em 1989. Vamos homenageá-lo aqui na Voz do Brasil do Porteira Aberta. Falar um pouquinho da história do Raul Seixas, o Maluco Beleza. O Daniel Carvalho já falou dele aí também no Rádio Atividade. Daniel, que é conhecedor profundo do rock nacional e internacional e também, é claro, fã do Raulzito, né? Mas a gente vai dar uma pincelada aqui também, não com a autoridade que o Daniel Carvalho tem para falar de Raul Seixas, mas vamos dar a nossa pincelada como sertanejos que somos. Falar um pouquinho do rock, que tem uma pitada de sertaneja também. Basta você ouvir o country rock do Elvis Presley, não é mesmo? Hoje é dia de São Pio X, sumo pontífice lembrado por suas reformas litúrgicas e pastorais. Hoje é dia de Porteira Aberta, eu tô chegando, vem com a gente, boa tarde!
3: Oi, boa tarde!
2: E eu começo o Porteira Aberta de hoje, sexta-feira, vocês já sabem, né? Vou começar com eles, Alan e Marcelo, Léo e Rafael, começa os trabalhos. Hoje de uma forma especial, porque o Marcelo Fracaro, tá de aniversário, completando mais um aninho de vida. Parabéns, felicidades, tudo de melhor pra você, que esse ano novo que inicia em sua vida, esse ano novo pessoal, venha repleto de realizações, conquistas, desafios também, muitos desafios, são eles que nos fazem crescer, amadurecer, prosperar, progredir, não é mesmo? Evoluir, e que ao final desse ano novo que tá começando pra você, você chegue aí com muitas razões para celebrar, comemorar e sorrir, tá bom? Um abraço, Marcelo, grande pessoa, Marcelo, hein? Vamos começar com ele então? Feliz aniversário, meu querido! Tá no ar o Porteira Aberta!

0: É isso aí, tá só começando o Porteira Aberta de hoje, nesse ritmo acelerado, gostoso. Agora é hora do Minha Moda Minha Vida.
1: Participe, peças.

Moda Minha Vida, Mato Grosso e Matias, frente a frente, o pedido do Paulo, que participou pelo 3268-1212. Participe você também. Já que estamos nesse clima de Chico Rei Paraná, vamos com mais uma deles. Um degrau na escada, o pedido da Rose, que mandou mensagem aqui pra gente. Tô esperando a tua também, 3268-1212.

0: agora é hora da voz do Brasil. Homenageado de hoje aqui na Voz do Brasil, com muita alegria, Raul Santos Seixas, nascido em 28 de junho de 1945, em Salvador, na Bahia. Ele morreu em São Paulo no dia 21 de agosto de 1989. Foi cantor, compositor, produtor e multi-instrumentista brasileiro, frequentemente considerado um dos pioneiros do rock no Brasil. Também foi produtor musical da CBS durante sua estadia na cidade do Rio de Janeiro e, por vezes, é chamado de pai do rock brasileiro e Maluco Beleza. Sua obra musical é composta por 17 discos lançados durante 26 anos de carreira. Seu estilo musical é tradicionalmente classificado como rock baião. E, de fato, conseguiu unir ambos os gêneros em músicas como Let Me Sing, Let Me Sing. Seu álbum de estreia, Raulzito e os Panteras, em 1968, foi produzido quando integrava o grupo Raulzito e os Panteras, mas só ganhou notoriedade crítica e de público com músicas como Ouro de Tolo, Mosca na Sopa e Metamorfose Ambulante, em 1973. Raul Seixas tinha um estilo musical que era chamado de contestador e místico. Isso se deve aos ideais que defendia como a sociedade alternativa, apresentado no álbum Guita, lançado em 1974, influenciado por figuras como o ocultista britânico Aleister Crowley. Cético e agnóstico, Raul se interessava por filosofia, principalmente metafísica e ontologia, psicologia, história, literatura e latim. Algumas ideias dessas correntes foram muito aproveitadas em sua obra, que possuía uma recepção boa ou de curiosidade por conta disso. Foi um dos artistas mais aplaudidos na década do seu surgimento. Nos anos 80, obteve declínio, mas continuou produzindo álbuns que venderam bem, como Raul Seixas, em 83, Wababluba Labembum, em 87, e Panela do Diabo, em 89. Esse último, em parceria com o também baiano e amigo Marcelo Nova, ou Marceleza, como ele chamava, né? Sua obra musical tem aumentado continuamente de tamanho na medida em que seus discos, principalmente álbuns póstumos, continuam a ser vendidos, tornando um símbolo do rock do país e um dos artistas mais cultuados e queridos entre os fãs nos últimos anos. No ano passado, a trajetória de Raul Seixas foi retratada na minissérie Raul Seixas, Eu Sou, lançada pelo Globoplay em comemoração aos 80 anos de nascimento do artista. No ano de 89, fez uma turnê com Marcelo Nova, agora parceiro musical, totalizando 50 apresentações pelo Brasil. Durante os shows, Raul mostra-se debilitado, tanto que só participa da metade do show. A primeira metade é feita somente por Marcelo Nova. As 50 apresentações pelo Brasil resultaram naquele que seria o último disco lançado em vida por Raul Seixas. O disco, intitulado A Panela do Diabo, foi lançado pela Warner Music Brasil no dia 19 de agosto de 1989. Na manhã do dia 21, Raul Seixas foi encontrado morto sobre a cama, por volta das 8 horas, em seu apartamento em São Paulo, vítima de uma parada cardíaca. Seu alcoolismo, agravado pelo fato de ser diabético e por ter tomado insulina na noite anterior, causaram-lhe uma pancreatite aguda fulminante. O LP, lançado 2 dias antes, vendeu 150 mil cópias, rendeu a Raul um disco de ouro póstumo, entregue à sua família e também a Marcelo Nova, tornando-se assim um dos discos de maior sucesso de sua carreira. Raul foi velado pelo resto do dia no Palácio das Convenções do Anhembi e, no dia seguinte, seu corpo foi levado por via aérea até Salvador e sepultado às 17 horas no cemitério Jardim da Saudade. De acordo com Kiko Zambianchi, quase nenhum artista compareceu ao enterro de Raul. Contato com Raul Seixas não tive, não conheci pessoalmente, mas fui ao enterro dele. Foi estranho porque quase nenhum outro artista compareceu, só eu e mais dois. Talvez o Marcelo Nova, que havia gravado um disco com Raul. Os fãs acabaram me associando a ele por causa desse lance de eu ter ido ao enterro. Ele era meu grande ídolo, o maior do rock, especialmente dessa época raiz, com letras geniais, coescritas com Paulo Coelho. A maioria dos grandes sucessos foi feita por eles. A ausência de artistas no enterro foi estranha. Não entendi, disse Kiko Zambianchi. Enfim, após a morte de Raul Seixas, tem muita história a ser contada, muita coisa aconteceu, muito disco foi lançado. Isso é só um pouquinho da história desse cara genial chamado Raul Santos Seixas.
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0: Raul Santos Seixas, homenageado de hoje aqui na Voz do Brasil do Porteira Aberta, ele que nos deixou num dia como esse em 1989, aos 44 anos de idade. Se vivo estivesse, teria completado no dia 28 de junho deste ano, 81 anos de idade. Raul Santos Seixas, homenageado de hoje na Voz do Brasil.
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1: De volta, faltando 8 minutos para 7, a programação Grande Lago, você com a gente até as 19 horas. O Porteira Aberta, você participando, 3268-1212. Boa tarde.
2: Boa tarde, Alex, Nelcinda Brown.
1: Nelcinda.
2: Alex, toca música para mim com Rio Negro e Solemões. Eu acho que é o Nando Moreno que canta com eles.
1: Chapeludo. Que vamos.
2: Grande abraço, Alex, tudo de bom, Deus abençoe.
1: Amém.
2: Boa sexta-feira a todos nós.
1: Um abraço, boa sexta-feira. Sextou no Porteira Aberta.

0: para a segunda hora do Porteira Aberta, cheio de modão para você.
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2: 18 horas.
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0: Boa tarde, caríssimos irmãos e irmãs. Que alegria estar junto com você, alegria de viver esse momento bonito, né? Na nossa caminhada de fé, assim, agradecendo, né? Pedindo a Deus que abençoe sempre as vocações, os vocacionados. Estamos no mês de agosto e recordamos todas as vocações. Você é chamado, sim, a ser parte, então, das vocações sacerdotais e religiosas em nossa igreja. A vocação matrimonial, sim, tão importante quanto a sacerdotal e a religiosa. Com alegria rezando hoje para Elis Felter, também a Cristiane, que estão de aniversário. Em nome do Pai, do Filho e do Espírito Santo. Amém. Pensamento do dia. De viver bem a nossa vocação aqui na Terra, depende a nossa felicidade terrena e eterna. Deus quer servir-se de instrumentos para fazer as suas obras. Deus, que nos deu uma vontade livre, quer que sirvamos livremente como instrumentos, ajustando a nossa vontade à sua, do mesmo modo que a sua Santíssima Mãe, quando diz: eis a escrava do Senhor, faça-se em mim segundo a sua palavra. A expressão "faça-se em mim" deve ressoar constantemente em nossos lábios, pois entre a vontade da Imaculada e a nossa deve existir uma harmonia completa. Então, que devemos fazer? Deixemos-nos conduzir por Maria e nada teremos a temer. O anjo do Senhor anunciou a Maria,
1: e ela concebeu do Espírito Santo.
0: Ave Maria, cheia de graça, o Senhor é convosco. Bendita sois vós entre as mulheres, e bendito é o fruto do vosso ventre, Jesus.
1: Santa Maria, Mãe de Deus, rogai por nós, pecadores, agora e na hora de nossa morte. Amém.
0: Eis a serva do Senhor.
1: Faça-se em mim segundo a vossa palavra.
0: Ave Maria, cheia de graça, o Senhor é convosco. Bendita sois vós entre as mulheres, e bendito é o fruto do vosso ventre, Jesus.
1: Santa Maria, Mãe de Deus, rogai por nós, pecadores, agora e na hora de nossa morte. Amém.
0: E o Verbo se fez carne
1: e habitou entre nós.
0: Ave Maria, cheia de graça, o Senhor é convosco. Bendita sois vós entre as mulheres, e bendito é o fruto do vosso ventre, Jesus.
1: Santa Maria, Mãe de Deus, rogai por nós, pecadores, agora e na hora de nossa morte. Amém.
0: Rogai por nós, Santa Mãe de Deus,
1: para que sejamos dignos das promessas de Cristo.
0: Oremos. Infundi, Senhor, em nossos corações a vossa graça, a fim de que, tendo conhecido pela anunciação do anjo a encarnação de Jesus Cristo, vosso Filho, pelos merecimentos de sua paixão e morte na cruz, sejamos conduzidos à glória da ressurreição. Isso vos pedimos, ó Pai, por Cristo Senhor nosso.
1: Amém.

0: O Senhor esteja convosco.
1: Ele está no meio de nós.
0: Proclamação do Evangelho de Jesus Cristo segundo Mateus.
1: Glória a vós, Senhor.
0: Quando ouviram que Jesus havia fechado a boca dos saduceus, os fariseus se reuniram em grupo, e um deles, para pôr Jesus à prova, lhe perguntou: Mestre, qual é o maior mandamento da lei? Ele respondeu: Ame o Senhor seu Deus com todo o seu coração, com toda a sua alma e com toda a sua mente. Esse é o primeiro e maior mandamento. E o segundo é semelhante a ele: ame o seu próximo como a si mesmo. Toda a lei e os profetas dependem desses dois mandamentos. Palavra da salvação.
1: Glória a vós, Senhor.
0: Caríssimos irmãos e irmãs, uma armadilha dos fariseus serve para Jesus ensinar o mandamento do amor, coração de toda a lei e essência da mensagem dos profetas. É importante aqui recordar que no judaísmo, do tempo de Jesus, existia um catálogo de 365 mandamentos ou preceitos negativos, não pode, e 248 positivos, deve, um fardo pesado para o povo seguir. Qualquer desvio era punido ou duramente criticado, como vimos nas discussões dos fariseus com Jesus sobre o sábado ou sobre as abluções. O novo mandamento é simples e, ao mesmo tempo, extremamente exigente: amar a Deus e ao próximo. Trata-se, na verdade, de um único e mesmo amor, visto que o próximo é o rosto de Deus no mundo. Tive fome e vocês me deram de comer. Tive sede e me deram de beber. Era estrangeiro e me acolheram. Estava nu e me vestiram. Estava doente e me visitaram. Estava na cadeia e vieram me ver. Toda vez que manifestamos amor ao próximo, é uma prova de amor ao próprio Jesus Cristo. Amemos, é palavra, é o necessário. Se amamos, tudo mais acontece. Não fiquemos apontando leis, normas, regras. Amemos. Amemos e amar não é só amar aqueles que agem, pensam e fazem como nós. Amor para com todos. Sejamos caridosos e amorosos como o Senhor, né, nos propõe, não com inúmeras, né, leis e mandamentos que existiam, né, na antiguidade, mas sim o mandamento do amor proposto por Jesus. É ele que nos fortalece a cada dia em nosso caminho. Obrigado, caríssimos irmãos e irmãs, obrigado comunidade São Roque, a qual vivemos aqui nesses dias, a quinzena, a festa, vários dias, junto com essa comunidade, participando da oração da Ave Maria, alegria e o nosso muito obrigado. E amanhã estaremos na comunidade São Brás, continuando então a nossa missão, conhecendo assim, né, mais uma comunidade, a última, né, das comunidades da nossa paróquia São Roque. Com alegria, então, peçamos a bênção de Deus sobre cada um de nós. O Senhor esteja convosco, Ele está no meio de nós. Que Deus Todo-Poderoso, por intercessão de São Roque e Nossa Senhora Aparecida, vos abençoe, Ele que é Pai, Filho e Espírito Santo. Amém. Uma boa noite a todos e até amanhã, se assim Deus nos permitir.

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São Grande Lago, estamos de volta para a segunda hora do Porteira Aberta, aqui pela M580, sua melhor companhia. Final de tarde, início de noite de sexta-feira, sexta-feira bonita, maravilhosa. E eu espero que você tenha um final de semana tão gostoso, tão maravilhoso quanto essa sexta aí, tá bom? Hoje é dia 21 de agosto de 2026.

São 3268-1212. Manda aí pra mim sua mensagem de áudio, de texto. Ajuda a gente a fazer aqui a melhor programação do Rádio do Oeste do Paraná. Hoje é sexta-feira, hoje é dia de modão. Aquelas que você senta aí com o pessoal, né, naquela rodinha de amigos, no bar ou em casa, carninha no fogo, a caipira ali correndo, né? E você pede pra tocar só os modão assim, ó. Seis e doze, começamos a segunda hora com Teodoro Sampaio, Estrela Caída.

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Sua melhor companhia. Zé Carlos pediu, vai curtir aqui comigo, João Paulo e Daniel, Brincar de Esconder. Isso aqui é antigo, hein?

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1: Peço a palavra, um papo rápido sobre a nossa língua portuguesa.
2: Tomara que esse investimento seja mesmo assertivo. Boa sorte no investimento, mas eu peço a palavra para lembrar que os dicionários ensinam que assertivo não tem nada a ver com acerto. Tanto que assertivo é com SS e acerto é com C. A semelhança é apenas fonética. Na verdade, assertivo significa categórico, definitivo, convincente. Vem da palavra asserção, também com SS, que quer dizer afirmação. Em resumo, assertivo indica somente firmeza numa declaração. Por isso, qualquer investimento pode até ser acertado, mas não é assertivo.
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6: Vamos que vamos, que é sexta-feira, é dia de modão. E se tem modão, tem Bob Robson.

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1: Seis unidades básicas de saúde de Santa Helena abrem amanhã das 8 às 17 horas para o dia D de mobilização da campanha de multivacinação 2026. A Secretaria de Saúde vai atualizar a caderneta de crianças e adolescentes com doses atrasadas ou esquemas incompletos. O dia D integra a campanha de multivacinação 2026, que segue até o dia 1º de setembro nas 7 unidades básicas de saúde do município. O sábado foi escolhido para atender as famílias que não conseguem procurar a unidade durante a semana por causa do trabalho ou da rotina escolar. A campanha é voltada às crianças e adolescentes menores de 15 anos de idade, ou seja, até 14 anos, 11 meses e 29 dias. Na unidade, a equipe de saúde verifica o histórico de cada paciente e indica as doses que estão faltando, conforme o calendário nacional de vacinação. Quem já está com a caderneta em dia também pode passar pela avaliação. É preciso apresentar a caderneta de vacinação e um documento de identificação da criança ou do adolescente. Fora do dia D, as unidades seguem em horário normal de segunda a sexta-feira, das 7h30 às 11h30 e das 13 às 17 horas. A campanha continua até o dia 1º de setembro, mas a Secretaria de Saúde recomenda aproveitar amanhã para evitar a procura concentrada nos últimos dias. Detalhe destas e de outras notícias você acompanha a qualquer momento em nossa programação ou então às 7h10 no Jornal da Manhã.
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1: 6h32, milionário José Rico, sonhei com você.

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A temperatura aqui nos estúdios da Rádio Grande Lago, 16 graus. Umidade relativa no ar, do ar, 51%. Temperatura deve cair aí aos 14 graus ainda no decorrer da noite, né? Durante a madrugada aí deve chegar aos 12 graus. Início da manhã deve ser gelado também, na casa dos 11 graus deve chegar amanhã por volta das 7 horas. A mínima amanhã é realmente aí de 11 com máxima de 21 graus. Não tem previsão de chuva. No domingo também não, com mínima de 12 e máxima de 22 graus. Para segunda-feira tem aí um chuvisco, né? Tem a previsão aí de chuva, 2,7 milímetros para segunda-feira, 98% de probabilidade. Temperaturas entre 13 e 24 graus. E aí, pelo menos até o dia 2 de setembro, não tem previsão de chuva, hein? Temperaturas também voltam a subir a partir da próxima semana, a partir de terça-feira já, temperaturas acima dos 16 graus e assim segue até setembro, né? Sem mais quedas aí de temperatura, a gente chegando ao final do inverno aqui no hemisfério sul, as temperaturas em subindo, acho que o pior inverno já passou, mais rígido, né? Já passou aí pra gente. Pra quem comprou bastante casaco aí, não sei não se vai estrear, hein?

0: Vamos lá, deixa eu trazer aqui. Deixa eu ver. Tchau Carreira e Pardinho pra cantar pra gente. Deixa eu mandar um abraço aqui pra vó Cleusa ouvindo o Porteira Aberta. Tá lá atenta, curtindo a programação. Do lado tá o Bodo Valino. Também toda a família curtindo o Porteira Aberta, né? Ela bota todo mundo pra ouvir aí. Vamos ouvir o Porteira Aberta. Tem sertanejão bom aqui, não é verdade? Vamos lá. Um abraço para toda a família Fracaro, a família Carvalho, Evangelista. Um abraço para vocês, obrigado pela audiência de sempre. O Denival tá trabalhando, tá lá, né? Tá atento no trabalho e estamos aí batendo um papo aí, né? Deixa eu mandar essa aqui para ele também, né? Meu pai, Tião Carreira e Pardinho.
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0: É Tião do Carro e Pagodinho, viu? Não sei quem colocou aqui Tião Carreira e Pardinho, mas é Tião do Carro e Pagodinho, tá bom? Tá certo? 12 para 7. Pegadinha do malandro, né?

0: ao final de mais um programa desta semana, do dia de hoje, o programa Porteira Aberta traz a seguinte mensagem para você refletir durante o seu final de semana. É loucura jogar fora todas as chances de ser feliz porque uma única tentativa não deu certo. Ouça sua esperança e não os seus medos. Então, se nessa semana as coisas não deram certo, não saíram como você queria, calma. Você tem o final de semana todo para descansar, refletir onde você errou, o que você pode melhorar e vai ganhar mais uma semana para você tentar mais uma vez, como diz a música do Raul Seixas que tocamos aqui hoje, e aí sim, sair vencedor. Pense nisso, tenha uma boa noite e um ótimo final de semana.
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0: Ficamos aqui com o Porteira Aberta de hoje. Fique com Deus, que é a melhor companhia. Domingão a partir das 9:30 da manhã. E tô de volta, se Deus quiser e Ele há de querer, pro Porteira Aberta com as melhores do Sul.

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0: noite.
1: Boa noite para você que nos acompanha em todo o país.
0: Sexta-feira, 21 de agosto de 2026.
1: Vamos ao destaque do dia.
0: Dia D de vacinação.
1: Sábado é dia de levar crianças e adolescentes de até 15 anos aos postos de saúde.
0: Calendário nacional oferece 20 vacinas que protegem contra doenças como meningite, tuberculose.
1: Da saúde.
2: O objetivo é resgatar as pessoas que perderam a oportunidade de vacinação. Nesse momento, o Ministério da Saúde aumenta o abastecimento dos municípios e a gente estimula os municípios a também promoverem ações que intensifiquem a vacinação.
0: Mais de 3 milhões de pessoas não podem abrir conta em plataforma de aposta.
1: São beneficiários do programa, dos programas sociais ou de renegociação de dívidas. Raquel Mariano.
3: A medida tem como financeira das famílias.
0: Cidadão pode contar com atendimento presencial para acessar a conta gov.br.
1: Plataforma dá acesso a mais de 5 mil serviços públicos.
0: Vamos saber mais sobre o funcionamento da conta e níveis de segurança.
4: A conta do gov.br funciona como uma espécie de identidade. Ela é gratuita e pode ser feita por qualquer brasileiro.
1: Hoje na apresentação da Voz do Brasil, Luciano Seixas e Mariana Jungmann.
0: E acompanhe a gente ao vivo. Acesse radiogov.br. As unidades básicas de saúde e pontos de imunização em todo o país.
1: A campanha segue até 1º de setembro, com a oferta de 20 vacinas do calendário nacional que protegem contra doenças graves como meningites, tuberculose e cânceres associados ao HPV.
0: O ministro da Saúde, Alexandre Padilha, fala sobre a vacinação.
5: A campanha de atualização é exatamente porque tem muitas crianças que receberam a primeira, a segunda, mas não receberam a terceira dose de uma. Incorporadas no SUS, muitas vezes os pais têm até uma dificuldade de acompanhar o calendário. Por isso que eu sugiro aos pais entrarem no meu SUS digital, baixar a caderneta de vacina do seu filho no meu SUS digital, no celular, porque o próprio meu SUS digital manda mensagem para o pai e para a mãe quando tá para atualizar a vacina, quando tá para vencer aquela vacina, da importância dessa atualização.
1: Para saber mais sobre a campanha de vacinação que ocorre durante todo o mês de agosto, vamos acompanhar.
0: Diretora Dergatti, seja bem-vindo à Voz do Brasil, um prazer falar com o senhor. O senhor pode começar dizendo pra gente quais são as vacinas e quais os grupos prioritários dessa campanha?
2: É um prazer estar aqui falando com vocês. O público-alvo são todas as crianças e adolescentes com menos de 15 anos de idade. Então, todas as vacinas que fazem parte da rotina de vacinação dessa faixa etária, ela... sarampo, difteria, tétano, coqueluche, e também tem as vacinas de adolescente, como por exemplo HPV, e também as vacinas de meningite, as vacinas contra o pneumococo, ou seja, são várias vacinas. A gente está falando de cerca de 20 vacinas que vão estar disponíveis nos postos. São vacinas que já estão nos postos, elas já estão ali disponíveis para a população na rotina. Porém, a gente aproveita esse mês para intensificar. O objetivo é resgatar as pessoas... abastecimento dos municípios para que tenha mais vacina nos postos e a gente estimula os municípios a também promoverem ações que intensifiquem a vacinação, como por exemplo o dia D, que está sendo chamado para o dia 22, que é um sábado, e também ações extramuro, ou seja, a sair da unidade de saúde para vacinar em ambiente público, ambiente de alta circulação de pessoas. Então, com isso, a gente espera melhorar ainda mais a cobertura vacinal.
0: Mobilização, né? Por que que o dia D, todo ano o governo faz a campanha e tem sempre um dia D? Por quê?
2: Olha, as pessoas, elas têm uma rotina muito intensa, né? Hoje em dia as famílias, tanto os pais quanto as mães, normalmente trabalham, muitas vezes não têm condições de levar seus filhos durante a semana nos postos.

0: todos. Então, a multivacinação é meio que para alertar os pais de que é importante pensar na. Filhos em dia. Então, o dia dele tem essa importância, é um esforço a mais que a gente faz para ampliar o acesso e aumentar, consequentemente, a oportunidade das famílias em colocar a vacinação das crianças em dia.
1: E como é que fica, doutor Éder, depois de 1º de setembro? As vacinas vão seguir disponíveis na rede pública? Quem quiser, não tiver conseguido ir durante o período de campanha, é só chegar num posto de saúde e se vacinar?
0: As vacinas vão continuar lá. A unidade e colocar a sua vacinação em dia, mesmo depois ou antes da multivacinação. Esse é o mês de mobilização. É o momento em que a gente está resgatando aqueles que ficaram para trás. Colocar em dia e aumentar a oportunidade da vacinação. Então, o mês é especial, ele é de intensificação, mas a vacinação já é uma rotina no SUS e as vacinas estão nos postos.
1: Doutora Dergatti, esse ano existe uma preocupação especial com o sarampo em 3 municípios.
0: Preocupação com o sarampo, ela deve acontecer em todo o país. Hoje o sarampo, o sarampo é uma doença que ela é evitável por uma vacina que nós temos no nosso programa há muitas décadas. Porém, a gente está vendo um descontrole do sarampo no mundo. Só para olhar nas Américas, por exemplo, a gente tem países como Estados Unidos, Canadá, México, Guatemala, que estão com o sarampo sem controle, acontecendo milhares de casos. E agora aqui na América. E o Peru. Então, o risco de internalização do sarampo, ele é real e é um risco que acontece em todo o Brasil. E, eventualmente, casos relacionados à importação podem entrar. Então, a recomendação de sarampo é para todo o país. Todo brasileiro tem que ter 2 doses, pessoas de 1 ano até 29 anos, 2 doses, pessoas de 30 a 59, pelo menos 1 dose. E isso está disponível em todos os postos, a vacina está disponível em todos os postos. Bernardo do Campo e o município de Guarulhos, eles registraram casos de sarampo, também que é um conjunto de casos relacionado à importação e que agora está tendo um trabalho muito intenso por parte do Ministério da Saúde e pelo Estado e pelos municípios envolvidos em conter esse sarampo. E nós estamos conseguindo e vamos conseguir acabar com essa circulação. Hoje, São Paulo está. Sem necessidade de verificação prévia se a pessoa foi vacinada ou não, de todas as pessoas de 6 meses até 59 anos, a vacina está ali sendo feita para toda a população, nessa faixa etária, nesses 3 municípios. Então, é importante que quem vive nesses municípios coloque a vacinação em dia, tome uma vacina contra o sarampo, mas as pessoas de outros municípios, é importante verificar se tem pelo menos 2 doses até 29 anos ou uma.
1: Doutora Éder, perdão, que nem o sarampo, nem todas essas outras doenças que estão aí no calendário de vacinação, né?
0: É importante lembrar que as vacinas, as doenças que são protegidas com as nossas vacinas, embora muitas delas a gente não veja mais, como por exemplo a paralisia infantil, desde 1989 o Brasil não tem um caso de paralisia infantil. E entre outras doenças, são doenças que a gente não vê mais, só que elas ainda. Quando a gente tem um caso ou outro de difteria no país, e embora a gente tenha controlado doenças como coqueluche e meningite, elas ainda acontecem, embora numa frequência menor do que nos anos 80, nos anos 90, ainda acontecem, mas numa incidência mais baixa. Se nós não nos vacinarmos, se nós pararmos com a vacinação, essas doenças retornam e retornam com força. E aí elas podem colocar a vida das pessoas em risco. Então é importante que as pessoas coloquem. ter, porque é uma forma de nós não deixarmos a doença entrar na comunidade, que é a proteção coletiva que as vacinas oferecem.
1: Muito bem, nós conversamos com Éder Gatti, diretor do Programa Nacional de Imunizações. Muito obrigada, doutor Éder, pela sua entrevista aqui à Voz do Brasil.
0: Obrigado pelo espaço. Tchau.
2: As apostas online são um problema, causam dependência, te endividam e destroem. Procure uma UBS ou CAPS. O SUS oferece apoio para ajudar você a sair da rota das apostas sem julgamento. Ministério da Saúde, Governo Federal.
3: Mais de 3 milhões de pessoas estão impedidas de realizar jogos de apostas online, as chamadas bets.
1: Todas elas recebem algum benefício social e isso proíbe a participação dessas pessoas nesses tipos de jogos.
4: Beneficiários do Bolsa Família, do BPC, o benefício de prestação continuada. De dívidas estão impedidos de abrir ou manter contas em casas de apostas online no Brasil, conhecidas como bets. Isso representa mais de 3 milhões de pessoas. Desde outubro de 2025, o SERPRO, empresa pública responsável por desenvolver a tecnologia da informação, criou a plataforma Módulo de Impedidos, que cruza automaticamente o CPF dos usuários com a as plataformas de apostas no momento do cadastro e também no primeiro acesso diário de cada usuário. Assim que o impedimento é identificado em uma conta já existente, a casa de apostas tem até 3 dias para suspender e devolver todo o saldo ao titular. A medida tem como objetivo proteger recursos destinados à assistência social e à recuperação financeira das famílias. Para a Voz do Brasil.
3: Quem pretende ingressar ou já está matriculado em um curso de graduação pode consultar se a instituição e o curso estão regulares junto ao Ministério da Educação.
1: A consulta é feita pelo EMEC, plataforma oficial que reúne informações sobre a educação superior no país.
3: O sistema permite verificar se o curso é autorizado, reconhecido e se a instituição está credenciada.
1: Também é possível conferir a modalidade de ensino, o número de vagas autorizadas.
3: Rafael Furtado reforça a importância de verificar a situação do curso antes de fazer a matrícula.
5: É importante que o cidadão e a cidadã busque a informação de se o curso existe, se a instituição está no cadastro, se ele está regular, se ele tem alguma marcação de supervisão e especialmente também se o curso é reconhecido, porque o curso precisa ser reconhecido para poder emitir diploma. E o segundo tipo de informação importante que o cidadão deve buscar é a informação relacionada à qualidade do curso. E os conceitos acima de 3, 4 e 5 são considerados satisfatórios.
1: Para fazer a consulta, acesse emec.mec.gov.br, selecione consulta avançada e escolha a opção de busca por instituição ou curso.
3: Criar uma senha ou mesmo recuperar o acesso da conta gov.br ainda causa dúvidas para muita gente.
1: Para quem precisa de apoio, o balcão do gov.br oferece atendimento presencial.
3: Para orientar na criação, recuperação e segurança da sua conta.
6: Acesso a documentos, consultas de benefícios, declarações fiscais e utilidades por meio de um único login com CPF e senha é o que oferece a conta GovBR. São mais de 5 mil serviços públicos disponíveis, mas muita gente ainda tem dúvidas sobre como utilizá-los. Cidadãos que precisam de apoio com a conta, especialmente aqueles com dificuldades com o uso de tecnologia, como idosos, atendimento presencial no balcão gov.br. São 292 unidades disponíveis em 24 estados. No balcão é possível receber orientação para entender o funcionamento da conta gov.br, além de criar ou recuperar a conta de forma segura, como explica o diretor do Departamento de Identidade Digital, Hudson Mesquita.
7: Onde o atendente vai auxiliar o cidadão a criar a sua conta, a recuperar uma senha, a fazer uma avaliação biométrica, a entender as camadas.
6: Selecionar o estado e depois o município. A ferramenta apresenta os endereços disponíveis. Mais informações sobre a conta e os serviços de atendimento estão nos endereços gov.br/conta e gov.br/atendimento. Reportagem Thaís de Araújo.
1: Pois é, a conta gov.br facilita o acesso a diversos serviços públicos pela internet e funciona como uma identidade digital do cidadão.
3: Gratuita e disponível. INSS e da saúde, além de assinar documentos digitalmente.
1: Para garantir mais segurança, a conta possui diferentes níveis de acesso, que podem ser ampliados pelo próprio aplicativo.
8: A conta do gov.br funciona como uma espécie de identidade. Ela comprova com segurança nos meios digitais que você é você. A conta é gratuita e pode ser feita por qualquer brasileiro. Ela pode ser usada para diversos serviços públicos, como acessar carteira de trabalho digital. Quem se inscreve para o Enem, Sisu, FIES e ProUni também precisa usar a conta. Também é possível realizar a prova de vida digital utilizando o reconhecimento facial no aplicativo gov.br. Na área da saúde, a conta dá acesso a informações como vacinas, exames e medicamentos no Conect SUS. Marilda Castro é doula e utiliza o gov.br para assinar documentos digitais com assinatura eletrônica.
9: E também, aí eu comecei a assinar os certificados a partir do momento que encaminharam, né, todos os dados do imposto de renda, eu também baixo meu imposto de renda por lá. Eu vi que é bem mais prático.
8: A conta gov.br tem 3 níveis de segurança e acesso: ouro, prata e bronze. O nível mais completo é o ouro. Se sua conta for bronze ou prata, você pode subir para o nível mais alto. Na parte de cima do aplicativo gov.br, sua conta e a opção aumentar nível da conta. Hudson Mesquita é diretor do Departamento de Identidade Digital do Ministério da Gestão e da Inovação em Serviços Públicos. Ele explica como aumentar o nível da conta gov.br.
10: Uma conta mais simples, onde são validados alguns dados cadastrais do cidadão, que a gente chama de conta bronze, já dá acesso à maior parte dos serviços públicos, mas se ela precisa acessar um serviço que envolva dados um pouco mais entrar lá com a agência, com a conta, só que ele vai acessar lá no ambiente do banco e o banco é que informa o gov.br. E aí o gov.br dá acesso a novos serviços. Né? E aí tem o nível ouro, que é o nível mais seguro de acesso, onde é necessário ele realizar uma validação biométrica.
8: Mas se o cidadão perder o acesso da conta porque esqueceu da senha, neste caso, ele deve clicar em esqueci minha senha e recuperar a conta, como explica Hudson Mesquita, do Ministério da Gestão.
10: Se ela esquecer a senha, a forma nova senha, ela pode usar o acesso com os bancos só para criar a nova senha, ou ela pode solicitar um código que é enviado por e-mail ou telefone, né, de acordo com o dado que está cadastrado na conta dela. Se vai um código único para o e-mail ou via SMS, ela informa esse código e altera a senha do gov.br.
8: Para criar uma conta ou ter mais informações, você pode acessar na internet a página gov.br ou criar sua conta pelo aplicativo no celular. Reportagem Márcia Fernandes.
1: para a cultura brasileira, a gente vai conhecer no nosso quadro A Voz pelo Brasil, uma das manifestações mais tradicionais do Maranhão, o Bumba Meu Boi.
3: Patrimônio imaterial do Brasil, a brincadeira movimenta o turismo com uma mistura de música, dança e religiosidade pelas ruas e praças de São Luís.
1: Quem vai contar essa história pra gente é Karine Melo, em reportagem que contou com a produção de Raquel Mariano.
11: A Voz pelo Brasil. Francisco e mãe Catirina. Grávida, Catirina sente o desejo de comer a língua de um boi. Francisco, para atender a companheira, escolhe justamente o animal mais bonito e querido da fazenda, onde trabalha e mata o boi. Quando o fazendeiro descobre o que aconteceu, fica desesperado. Francisco e o patrão recorrem a um pajé. E o milagre acontece. O boi volta à vida. E é para celebrar essa ressurreição que começa a festa. Tempo ganhou novos personagens, músicas, ritmos e diferentes maneiras de brincar. São chamados sotaques: matraca, zabumba, orquestra, baixada e costa de mão. Cada um tem sua própria identidade e todos têm a mesma capacidade de fazer uma comunidade inteira se reunir em torno do boi. É bom. E é justamente essa diversidade que espalha o Bumba Meu Boi por o boi passa por um momento especial, o batizado, uma bênção para pedir proteção e abrir oficialmente a temporada. Os ensaios começam meses antes do São João, depois vem os arraiais, festivais e encontros de grupos que transformam São Luís em um grande palco. Hoje as redes sociais ajudam o turista a descobrir onde cada grupo vai se apresentar. E também mexe com a economia. Hotéis, bares, restaurantes, comércio, todo mundo entra no ritmo do boi, como explica a presidente do Boi da Floresta, Nadir Cruz.
12: É uma festa grandiosa, porque as pessoas vêm, alguns para conhecer, outros para revisitar, né? Para acompanhar. A quantidade de pesquisadores, de fotógrafos, de percebe, por exemplo, quando chega de maio, junho, julho, até agosto, setembro, a hotelaria do Maranhão é superlotada.
11: Talvez por isso o Bumba Meu Boi seja tão difícil de explicar para quem vê de fora, porque ele não é apenas espetáculo, é memória, pertencimento e fé que passa de geração em geração, como explica
13: com ele, aprendi a bordar, tenho foto antiga minha sentada no chão bordando, junto com as outras bordadeiras.
11: O ciclo termina com a morte do boi e, segundo Zé Inaldo, presidente do Boi Bumbá Maioba, a cada ano com mais reconhecimento do público.
14: E essa festa de encerramento, ela tem assim também, né? Por parte do público, uma adesão muito grande. E esse ano, diga-se de passagem, foi recorde de público, né?
11: Maranhão, o boi morre para nascer de novo no ano seguinte. E quando a nova temporada começa, a história de pai Francisco, mãe Catirina e daquele boi que voltou à vida também renasce. Reportagem Karine Melo.

0: noite, um bom fim de semana.
1: A gente volta na segunda-feira. Até lá, boa noite.
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4: Supremo determina que a Polícia Federal amplia a investigação sobre vazamento de informações. Acompanhar questões climáticas que podem comprometer as eleições de 2026.
5: Boa noite, eu sou o Arthur
4: Filho. E eu sou Walter Lima.
5: O Supremo Tribunal Federal determinou que a Polícia Federal amplia a investigação sobre o vazamento de informações sigilosas relacionadas à operação Sem Desconto.
4: A decisão é do ministro André Mendonça, relator do caso no STF. Marcela Luiza.
0: A decisão foi tomada após um pedido apresentado. Divulgação pela imprensa de informações que, segundo ele, teriam origem em procedimentos protegidos por sigilo. Na decisão, o ministro André Mendonça cita reportagens publicadas recentemente que teriam reproduzido trechos de mensagens, documentos e informações de investigações sigilosas. Mendonça determinou que esses novos fatos sejam incluídos no inquérito policial. Buscar identificar quem tinha o dever de preservar o sigilo e eventualmente violou essa obrigação.
5: A aprovação no Enem, Exame Nacional do Ensino Médio, e no Enseja, Exame Nacional para Certificação de Competências de Jovens e Adultos, pode ser usada para a redução da pena.
4: Para o STJ, a chamada remissão é possível mesmo que o preso já tenha concluído o nível de
6: A terceira sessão do STJ também definiu que a remissão não pode ser concedida novamente quando a aprovação em algum desses exames já tiver sido usada para reduzir a pena, pois isso seria dupla concessão do benefício pelo mesmo fato. Segundo o relator ministro Reinaldo Soares da Fonseca, a aprovação no Enem e no Enseja exige estudo por iniciativa própria e é um fato diferente da simples obtenção do certificado de conclusão. Como o julgamento ocorreu pelo rito dos repetitivos, todos os juízes...
5: manteve a responsabilidade subsidiária do município de Cubatão, em São Paulo, pelo pagamento do FGTS de uma técnica de radiologia terceirizada.
4: Para os ministros, ficou comprovada a culpa do órgão público por não fiscalizar o contrato de prestação de serviços. Mila Amaral.
7: A mulher trabalhou 13 anos no hospital municipal e ficou sem receber após o fim do contrato com a gestora do hospital. O município até assinou um acordo com... A turma do TST entendeu que não foi uma culpa automática, ficou provado que a prefeitura não fiscalizou o contrato e ainda descumpriu o acordo. Se a empresa não pagar, quem paga é o município em caso de falha de fiscalização.
5: Tribunal Superior Eleitoral vai criar sala para acompanhar questões climáticas que podem comprometer as eleições de outubro.
4: A sala tem o objetivo de monitorar riscos climáticos e meteorológicos e hidrológicos extremos. Guilherme Firmino.
8: A Sala Nacional de Situação Climática tem o objetivo de mapear zonas críticas e identificar sessões eleitorais em municípios vulneráveis. O acompanhamento acontecerá diariamente e de forma ininterrupta a partir de 24 horas antes de cada turno. A sala contará com representantes do tribunal e de órgãos especializados, que vão poder determinar rotas emergenciais de transporte, reforço dos sistemas de comunicação e orientação em situações de emergência.
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5: A você, uma boa noite.
4: E um bom fim de semana.
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0: destaques de hoje do Jornal do Senado, que começa agora.
1: Fim da escala 6x1 e PEC da Segurança Pública chegam à comissão do Senado.
0: Motoristas sob efeito de álcool ou drogas podem ter prisão preventiva.
1: Segurança de implantes médicos para mulheres é tema de debate no Senado.
0: Boa noite.
1: Boa noite.
0: Beber e dirigir podem ter consequências ainda mais graves. Flagrados sob efeito de álcool ou drogas que provocarem acidentes graves com mortos ou feridos.
1: O texto também aumenta as penas para casos de homicídio culposo e lesão corporal grave causados por motoristas que dirigem após o consumo dessas substâncias. A ideia é endurecer a resposta da justiça diante de acidentes que poderiam ser evitados. A reportagem é de Bruno Lourenço.
2: O homicídio culposo no trânsito, agravado pelo consumo de álcool ou outras drogas, pode ter a pena... grave ou gravíssima, agravada pelo consumo de álcool ou outras drogas, seria de reclusão de 3 a 6 anos, em vez dos atuais 2 a 5 anos. É o que diz projeto de lei em análise na Comissão de Constituição e Justiça. A proposta também muda o Código de Processo Penal para admitir a prisão preventiva nesses casos. O senador Marcos Duval, do Avante do Espírito Santo, destacou que a privação de liberdade é fundamental para conscientizar o motorista infrator e evitar a repetição da
3: vemos por que não utilizar quando necessário.
2: O texto, que pode ser votado na CCJ, ainda admite a prisão preventiva em casos de homicídio ou lesão corporal grave causados em virtude de rachas ou de exibição de perícia em manobra de veículo.
0: E uma decisão do Supremo Tribunal Federal ampliou a proteção garantida pela Lei Maria da Penha. As medidas protetivas, antes associadas principalmente ao contexto doméstico e familiar, agora também podem ser aplicadas em outras situações de violência.
1: Com propostas que vão da concessão de medidas por delegados à criação de sistemas de alerta para avisar a vítima sobre a aproximação do agressor. Repórter Marcela Cunha.
4: As medidas protetivas de urgência da Lei Maria da Penha podem ser aplicadas mesmo sem vínculo doméstico, familiar ou afetivo entre vítima e agressor. Esse é o novo entendimento do Supremo Tribunal Federal, baseado num caso de ameaças de um vizinho à vítima, que teve a proteção. Neste ano, uma proposta aprovada pelo Senado e já transformada em lei tornou o monitoramento eletrônico do agressor uma medida protetiva autônoma. A senadora Damaris Alves, do Republicanos do Distrito Federal, afirma que os mecanismos existentes ainda não são suficientes para conter a violência.
5: Nós temos mecanismo de defesa, proteção, e nós não estamos dando conta. O que está acontecendo? Nós vamos ter que parar tudo, gente. E a gente vai ter que rever a violência contra a mulher.
4: Concederem medidas protetivas emergenciais, como o afastamento e a proibição de contato com a vítima. Outro cria um perímetro eletrônico com alertas quando o agressor monitorado se aproximar da área de proteção da mulher.
0: O presidente do Senado, Davi Alcolumbre, encaminhou hoje à Comissão de Constituição e Justiça 2 propostas de emenda à Constituição consideradas prioritárias na pauta do Senado. Uma delas trata do fim da escala de trabalho. Remunerado. O relator na CCJ será o senador Omar Aziz, do MDB do Amazonas.
1: A outra é a PEC da Segurança Pública, que terá como relator o senador Rogério Carvalho. A PEC, já aprovada na Câmara dos Deputados, reorganiza o sistema de segurança pública no país. A proposta redefine as fontes de financiamento do setor, incluindo a destinação de parte da arrecadação das apostas esportivas aos fundos nacionais de segurança pública e do sistema penitenciário.
0: Um debate chamou a atenção para os riscos e os efeitos adversos relacionados a dispositivos destinados à saúde da mulher, com destaque para o contraceptivo permanente Exur.
1: A Comissão de Direitos Humanos discutiu a segurança desses implantes, a fiscalização sanitária e a importância do consentimento informado das pacientes. Também foi debatida a necessidade de acompanhamento e assistência às mulheres que sofreram possíveis complicações. A reportagem é de Yasmin Rodrigues.
6: De dispositivos médicos implantáveis destinados à saúde da mulher, com atenção especial aos impactos relatados por mulheres que utilizaram o sistema contraceptivo permanente Exur. Representando mulheres que passaram pelo procedimento, a presidente da Associação de Mulheres Vítimas do Exur Brasil, Kelly Patrícia da Luz, levou à audiência a perspectiva das pacientes ao buscarem auxílio.
7: Porque quando buscávamos atendimento, positivo, éramos chamadas por nomes pejorativos por aqueles que deveriam nos amparar e dar assistência.
6: Entre os problemas associados ao Exur mencionados na pauta da audiência, estavam relatos de dores crônicas, perfurações de órgãos, migração do material e reações alérgicas. A senadora Damares, do Republicanos do Distrito Federal, questionou a Anvisa sobre o monitoramento do Exur pós-comercialização. Em resposta, Daniel Roberto, Visa, explicou que o acompanhamento é responsabilidade das empresas.
0: Jovens de todo o Brasil ocuparam o plenário do Senado e tiveram a missão de pensar e votar propostas para o país. A experiência terminou com a aprovação de projetos que tratam de temas que fazem parte do cotidiano das novas gerações.
1: Entre as propostas aprovadas pelos jovens senadores de 2026, estão medidas de prevenção à violência contra a mulher, apoio
8: imigrantes e protocolos de combate a episódios de xenofobia, que é a discriminação contra pessoas de outros estados, regiões ou países. Outro texto integra a atuação dos setores de educação, segurança pública e tecnologia no combate à violência contra a mulher. A jovem senadora Maria Eduarda Santos de Arruda, de Mato Grosso, saudou a aprovação e destacou a presença feminina nesta edição.
9: A gente sabe que os índices de violência contra a gente é muito grande, seja a violência um grande passo dentro da nossa sociedade.
8: A ideia da terceira proposta é criar a chamada Juventude Sem Barreiras, com ações de letramento digital e estímulo à participação nos processos democráticos. Todas as três serão analisadas pela Comissão de Direitos Humanos e Legislação Participativa, onde podem virar projetos de lei.
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0: edição de Paula Groba e trabalhos técnicos de João Lira, o Jornal do Senado fica por aqui. Acompanhe agora as notícias da Câmara dos Deputados e do Tribunal de Contas da União. Boa noite.
1: Boa noite e um bom fim de semana.
2: Minuto do TCU.
3: O Tribunal de Contas da União acompanha o pagamento de benefícios. Em 2 anos, foram registradas mais de 22 milhões de solicitações. O TCU reconheceu avanços no acompanhamento da fila. Entre as medidas estão o programa Acelera INSS e novas ações para monitorar os pedidos. Mas a auditoria também identificou que há problemas estruturais. O trabalho apontou dificuldades em tecnologia, automação e capacidade de análise. Para o tribunal, isso faz com que o INSS... O tema continuará sendo acompanhado. Saiba mais em tcu.gov.br.
2: TCU, fiscalização a serviço da sociedade. Jornal Câmara dos Deputados.
4: Presidente Hugo Mota defende a soberania do Brasil no setor de saúde.
5: Câmara aprova uso de consórcio público na compra de alimento escolar.
4: Projeto promove ações de atenção à saúde de alunos. Boa noite. A Câmara analisa projeto de lei que proíbe a cobrança da taxa mínima de consumo de água. O texto avançou na Câmara, como informa a repórter Maria Neves.
6: A Comissão de Desenvolvimento Urbano da Câmara dos Deputados aprovou o projeto que proíbe a cobrança de tarifa mínima de consumo pelas concessionárias de serviços de água e esgoto. O texto aprovado, apresentado pelo relator, deputado de água e de esgotamento sanitário. Pelo projeto, a conta será composta por uma parcela fixa e outra variável. A parcela variável deverá ser calculada exclusivamente em função do volume de água efetivamente gasto pelo consumidor. Já a parte fixa será determinada em função de gastos das empresas, como manutenção da infraestrutura e expansão dos serviços. Explicou que atualmente as empresas impõem ao consumidor o pagamento de uma tarifa mínima por consumo equivalente a 10 metros cúbicos por mês. Na opinião de Ícaro de Valmir, a mudança vai promover justiça tarifária para os consumidores.
7: Você consumindo 1.000 metros, você vai cobrado pelos 1.000 metros. Você consumindo 5.000 metros, vai ser apenas cobrado pelos 5.000 metros cúbicos de água. Claro que ainda irá existir uma tarifa mínima, que é uma tarifa muito... dessa água ou para o tratamento em si de toda a rede de distribuição de água.
6: O projeto original do deputado Tiago de Joaldo proibia todo tipo de cobrança mínima para que o consumidor pagasse somente pela água que gastou. O relator, no entanto, considerou necessário prever uma taxa fixa para manutenção da rede. Na opinião de Ícaro de Valmir, se a lei apenas proibisse toda a cobrança mínima, em vigor e transferir custos de forma desordenada para as faixas variáveis de consumo. Pela proposta em análise, os contratos do setor de água e esgoto assinados depois da entrada da nova lei em vigor devem levar em consideração a nova estrutura tarifária. Os contratos vigentes terão de ser adaptados em até 24 meses após a publicação da lei. A proposta, que estabelece uma nova estrutura Câmara de Brasília, Maria Neves.
2: Desenvolvimento Regional.
5: Charles Fernandes, do PSD da Bahia, destaca a importância do projeto de irrigação do Vale do Uiú, afirmando que a iniciativa é estratégica para impulsionar o desenvolvimento da região. Ele acredita que o empreendimento vai ampliar a produção agrícola e fortalecer a geração de emprego e renda.
4: O deputado diz ainda que o projeto pode transformar por alimentos e fortalece o agronegócio regional.
8: Por quê? Não há uma outra fábrica de geração de emprego e renda para aquela região da Bahia que não seja o projeto de irrigação do Vale do Uiú. Esse projeto, ele vai gerar 50 mil empregos diretos e terá um rendimento de mais de R$1,5 bilhão de reais por ano em produção. Haja vista que o mundo precisa de alimento. E o Brasil é esse celeiro.
5: Carlos Chiodini, do MDB de Santa Catarina, propõe dar o nome de viaduto Casimiro Klosowski à estrutura localizada no quilômetro 43 da BR-280, em Guaramirim. Ele explica que a iniciativa visa homenagear um morador local que atuou na busca por melhorias para a comunidade.
4: Segundo Carlos Chiodini, Casimiro Klosowski foi um dos principais defensores da construção do viaduto que trouxe mais segurança para quem trafega pela rodovia. A proposta também destaca
5: A Câmara aprovou o uso de consórcios públicos na compra de alimentos escolares. A repórter Paula Bittar acompanhou a votação.
9: A Comissão de Constituição e Justiça da Câmara aprovou uma proposta que permite a estados e municípios comprar alimentos para a rede de ensino por meio de consórcios públicos com verbas repassadas pelo Programa Nacional de Alimentação Escolar. A medida facilita a atuação de pequenos municípios que poderão estão previstos em lei e funcionam como associações entre entes federativos com o objetivo de promover ganhos de escala, economia e maior poder de negociação. O autor da proposta, deputado Tiago de Joaldo, do Republicanos de Sergipe, disse que o objetivo é preencher uma lacuna, já que hoje os municípios não podem utilizar recursos federais nesses consórcios para a merenda.
10: Se no caso da merenda escolar, a compra que esse consórcio faz é apenas do Programa Nacional de Alimentação Escolar, o PNAE, para também fazer compras consorciadas. Então, a compra de merenda escolar por consórcio já é uma realidade. Municípios do Brasil inteiro fazem isso como medida de economia, porque você dá escala para a compra, você consegue comprar num volume maior, porque a compra não é apenas para um município, mas para um conjunto de municípios consorciados. E aí os fornecedores conseguem ter um preço melhor, consequentemente barateia para os municípios, permite que os municípios comprem em maior quantidade e também com melhor
9: Esse mínimo deverá ser aferido e observado individualmente em relação a cada ente federativo participante do consórcio. De acordo com a legislação, do total dos recursos financeiros repassados pelo Fundo Nacional de Desenvolvimento da Educação no âmbito do Programa de Alimentação Escolar, no mínimo 45% deverão ser utilizados na aquisição de gêneros alimentícios diretamente da agricultura familiar e do empreendedor familiar. Reforma agrária, às comunidades tradicionais indígenas, às comunidades quilombolas e aos grupos formais e informais de mulheres. A proposta que permite a compra de alimentos para a rede de ensino por meio de consórcios públicos com verbas repassadas pelo Programa Nacional de Alimentação Escolar já pode seguir ao Senado, a menos que haja recurso para votação antes pelo plenário da Câmara. Da Rádio Câmara, de Brasília, Paula Bittar.
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2: Economia.
4: Para R$70 mil, o valor isento de imposto de renda sobre o ganho obtido com a comercialização de bens. Ele explica que o projeto alcança, por exemplo, a venda de veículos usados.
12: Para impedir que o novo teto de R$70 mil perca valor com o passar dos anos, o texto determina reajuste anual pelo IGPM, índice que mede a variação de preços. Fábio Macedo argumenta que o limite atual não é corrigido desde 2005, o que aumenta a tributação por causa da inflação.
4: Júlio César. Em casos específicos, o prazo de pagamento para até 240 meses.
12: De acordo com Júlio César, a proposta estabelece condições diferenciadas conforme a capacidade de pagamento do devedor, incluindo pessoas físicas, MEIs e pequenas empresas. O texto ainda prevê a suspensão das cobranças enquanto o pedido de transação estiver em análise.
4: Rodrigo de Castro, do União de Minas Gerais, defende a aprovação de projeto que muda a forma de financiamento da conta de desenvolvimento energético. Por meio da tarifa de luz paga pelos consumidores.
12: Rodrigo de Castro explica que o projeto transfere esses recursos para o orçamento da União. Ele explica que com a mudança, os subsídios do setor elétrico passam a depender dos recursos previstos anualmente e aprovados pelo Congresso Nacional.
2: Saúde.
4: Comissão de Saúde aprova a criação da Política Nacional de Saúde na escola. A repórter Sofia Peçanha tem os detalhes.
13: Na escola. O objetivo é fortalecer a integração entre as áreas de saúde e educação para promover ações de prevenção de doenças, promoção e atenção à saúde dos estudantes da educação básica pública. Segundo o texto, a política prevê a promoção da saúde e da cultura da paz, o enfrentamento de vulnerabilidades que possam comprometer o desenvolvimento escolar, o fortalecimento da participação da comunidade e a ampliação da comunicação entre escolas e serviços de saúde. Durante a votação, a relatora, a deputada Ana Paula, e constrói uma população saudável e consciente.
14: Prevenir não somente as doenças transmissíveis, mas a questão da saúde mental, da cultura da paz, de evitar, por exemplo, que os adolescentes entrem, né, em algum tipo de vício, como vício de fumo, drogas, álcool, e principalmente para trabalhar o esquema de vacinação. E isto é importante relacionar, porque eles também vão comunicar às suas famílias e à comunidade que as vacinas...
13: na política para escolas privadas, comunitárias, confessionais e filantrópicas de educação básica.
14: Considerando que desafios como a promoção de saúde mental, a segurança alimentar e nutricional e a atualização

0: proposta aprovada determina que a Política Nacional de Saúde na Escola observe as diretrizes do Programa Saúde na Escola já existente no governo.
1: Cria a Política Nacional de Atenção ao Diagnóstico Tardio do Transtorno do Espectro Autista. O objetivo, segundo o autor, é garantir acolhimento, atendimento integral e direitos a pessoas identificadas na adolescência, na vida adulta ou na velhice.
2: O projeto de Fábio Chiocchetti prevê atendimento multiprofissional, apoio às famílias e capacitação de especialistas. A proposta também incentiva campanhas de conscientização, pesquisas e ações para ampliar a inclusão social, educativa.
1: Aprovação de projeto que inclui nas ações em saúde previstas pelo governo federal o controle de dispositivo eletrônico para fumar, os chamados vapes. Ela reforça a necessidade de iniciativas de prevenção contra o câncer de pulmão.
3: Uma das causas mais recorrentes é a utilização de cigarros e agora principalmente os vapes, os cigarros eletrônicos, que para muitos é reconhecido como cigarro que não faz mal, mas pelo contrário, é muito. A utilização, a comercialização, a fabricação dos vapes no Brasil. Nós criamos, e já é lei, esse já foi aprovado, o Agosto Branco, que é o mês de prevenção ao câncer de pulmão.
2: Flávia Moraes ressalta que o projeto também tipifica como crime contra a saúde pública a fabricação, importação, comercialização, distribuição, armazenamento, transporte e propaganda de dispositivos eletrônicos para fumar.
1: País na área de saúde. Hugo Mota participou de eventos sobre o tema e a repórter Silvia Munhato acompanhou.
4: O presidente da Câmara dos Deputados, Hugo Mota, disse nessa quarta-feira que não há soberania nacional sem soberania sanitária. Ele discursou no 5º Fórum Saúde, uma parceria da Esfera Brasil e da farmacêutica EMS.
5: Não há soberania nacional plena sem soberania sanitária. Um país que depende do exterior para produzir medicamentos. Esse aprendizado nós não podemos esquecer.
4: Segundo Mota, a saúde é um direito constitucional, mas também um pilar estratégico da economia. E citou várias iniciativas na área aprovadas pela Câmara nos últimos tempos, como o programa Agora Tem Especialistas e a regulamentação da reforma tributária, que assegurou o tratamento diferenciado para medicamentos e dispositivos médicos.
5: Temos trabalhado por um ambiente que combine segurança jurídica, competitividade e inovação. De atração de investimentos.
4: O presidente da Câmara também destacou a análise do projeto que regula o uso da inteligência artificial. Segundo ele, a Câmara está empenhada em entregar ao Brasil uma regulação equilibrada, que assegure direitos e, ao mesmo tempo, estimule a pesquisa e o desenvolvimento da inteligência artificial e de suas aplicações. Da Rádio Câmara de Brasília, Silvia Munhato.
6: Justiça.
2: Samuel Viana, do União de obriga a administração a receber os pedidos com prazo para resposta e justificativa em caso de negativa.
1: Samuel Viana considera que a medida reduz obstáculos burocráticos que podem prejudicar a defesa dos cidadãos. O texto classifica como violação de prerrogativa profissional a recusa injustificada, a omissão de resposta ou a negativa sem fundamento legal.
2: Aline Gurgel, do União do Amapá, defende a criação de uma política nacional para aumentar para evitar o desaparecimento, a troca, o sequestro ou a retirada indevida de bebês.
1: Entre as medidas, Aline Gurgel cita dispositivos de monitoramento, controle de acesso às áreas de internação e protocolos específicos para a alta hospitalar. A proposta também prevê que o Ministério da Saúde estabeleça regras nacionais de prevenção e resposta a ocorrências.

0: público e ocupar cargos comissionados na administração pública. Autor da matéria, Bebeto, do PP do Rio de Janeiro, defende a necessidade de endurecer o combate à violência de gênero.
1: Isso vem de encontro ao aumento do feminicídio, aumento das agressões contra as mulheres, mesmo com medida protetiva. O agressor de mulher hoje no Brasil, ele não tem medo da lei. Ele não tem medo, ele continua praticando com medida protetiva, existe a maioria... Porque os agressores de mulheres não têm limite.
2: O parlamentar também cita dados sobre violência contra a mulher no Rio de Janeiro, especialmente na Baixada Fluminense. Bebeto conclui que o projeto pretende ampliar punições e criar mecanismos de restrição para os autores de agressões.
0: Projeto de Andra Moura, do União de Sergipe, autoriza o juiz a decretar a prisão preventiva por iniciativa própria em situações de extrema urgência. A proposta permite a prisão sem pedido prévio.
2: De acordo com Yandra Moura, a mudança busca dar resposta rápida em casos de crimes hediondos ou violência doméstica contra vulneráveis. Para ela, a atuação do juiz evita que a burocracia prejudique a proteção imediata às vítimas.
0: Termina agora o jornal Câmara dos Deputados, produzido pela Rádio Câmara, com trabalhos técnicos de Wellington Teles e apresentação de Márcio Aquiles Sardi e Val Monteiro. Boa noite.
2: A Voz do Brasil volta na segunda-feira. Boa noite e bom final de semana.
3: Brasil. Boa noite. Para sua reflexão, pensamentos que edificam. Não fique triste quando ninguém notar o que você fez de bom. Afinal, o sol faz um enorme espetáculo ao nascer e mesmo assim, a maioria de nós continua dormindo. Charles Chaplin. 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
4: 20h01.
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5: Alô, minha gente, estamos chegando por aqui com mais um programa chamado Sertanejo Classe A. E aí, como é que você tá? Tudo jóia, tudo beleza, tudo na Santa Paz? Que bom, hein? Que bom estarmos juntos nessa festa gostosa da nossa boa música sertaneja a partir de agora. E você vai ouvir, vai curtir aqui sucessos realmente que marcaram épocas, grandes clássicos no Sertanejo Classe A. Comunicando, seu amigo Elber de Andrade, o Elber de Andrade é nós mesmo. Deixa cair as primeiras de hoje.
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1: Vou lhe tomar um cafezinho, mas volto já.
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1: Chegando mais sucesso em nossa programação, deixa cair os modão.

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1: Mais um modão que nós ouvimos juntos em nosso programa Sertanejo Classe A. Daqui a pouquinho tem mais músicas.
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3: Agosto Lilás, mês de conscientização pelo fim da violência contra a mulher. O Agosto Lilás é uma importante campanha de conscientização que busca combater a violência contra a mulher. 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A cor lilás simboliza a luta feminina pela igualdade de direitos e pelo fim da violência de gênero. Esse mês, organizações, governos e indivíduos unem forças para disseminar informações sobre os tipos de violência, como física, psicológica e sexual, além de orientar sobre os canais de denúncia disponíveis. 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
6: 20:34.
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1: Você está curtindo o Sertanejo Classe A, na comunicação desse amigo de vocês, o Elbert Andrade, abraçando você, amigo ouvinte, em toda a nossa cidade e região, curtindo o nosso programa.
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1: Daqui a pouquinho, mais moda sertaneja pra você.
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2: 20:52.
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1: O melhor do sertanejo classe A. Deixa cair os modão.
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3: 24 horas de amor.